Four Non Blondes aqui no seu Conexão WhatsApp. Agora 96 Espacial FM, a mais ouvida, o sucesso é aqui, onde quer que você esteja, viu? Obrigado pela sua audiência, obrigado pela sua companhia, obrigado pela sua participação aqui no Conexão. A mais ouvida, o sucesso é aqui sempre. É o seu Conexão.

Gustavo Lima, hein? É, 10 na mente, viu? Agora 99, Espacial FM, Conexão, um abraço. Ângela tá ligada com a gente, Mauro Lúcio também. Alô, Vaguinho, abraço pra você, viu? Obrigado pela companhia. Olha, você pediu Michael Jackson no Conexão. Black or White?

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Pois é, você relembrou, matou saudades de Michael Jackson, Black or White. Valeu também, Forno Blondes, WhatsApp, também você curtiu, hein? É, 10 na mente com Gustavo Lima, o Henrique Juliano, Amor dos Outros e Felipe Rodrigo Ignora. Tudo isso você curtiu aqui no Conexão, que faz mais um intervalo rapidíssimo, hein? Voltamos já já com muito mais pra você, sai daí não. Te lembrando que às 10 horas tem Moda de Rancho.

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9: 9:18.
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Conexão Espacial FM 9 e 19. Onde quer que você esteja, olha, você já está aí debaixo do cobertor com esse friozinho. Coisa boa, hein? Pessoal, deita, mas não dorme, né? Fica aí curtindo a gente, ouvindo o Conexão. Meu abraço para você, aquela noite bem gostosa. Alô, Marilene. Marilene está com a gente. Marilene está lá em Divinópolis, ouvindo, curtindo aí o Conexão. Obrigado, viu? Pela sua audiência, sua companhia e a sua participação aqui com a gente. Lá em Divinópolis também a Sandra, né, está com a gente. Alô, Sandra, um abraço. Obrigado, viu? Também pela sua companhia. Um abraço, pessoal, em Jundiaí, hein? Nossa, tá frio em Jundiaí. Um abração para vocês. Obrigado, viu? Dani, Rebeca e toda a família em Jundiaí, curtindo também a Conexão. Vera Leite, do bairro das Graças. Alô, Vera, um abraço. Ô, Carlos, uma semana abençoada para você. Amém, para você também. Viu, Vera Leite, bairro das Graças. Adriana também está com a gente, do Santos Dumont. Alô, Adriana, um abraço, viu? Obrigado também pela sua participação aqui no Conexão 920. Olha, um abraço também, quem tá lá na Sideral é o João Carlos, da Ipitangui. Um abraço, falou que tá frio, hein? Falou que tá gelado, hein? Lá na Siderúrgica tá gelado, hein? Abraço, viu? Obrigado também pela sua companhia. A Judite, lá do bairro Santo Antônio, tá com a gente. Pessoal também lá de Pequi. Alô, Betinha, o Zé Libério, lá em Pequi. Meu abraço também para vocês. Olha o Kleber e Cauã chegando. Muito estranho, hein? Muito estranho. Boa noite para você.

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0: É o Victor e Léo, o Granfino e o Caipira, você curtindo aqui no Conexão. São 9:30 agora. O sucesso é aqui, Espacial FM, a mais ouvida. Alô, Maria de Lourdes, está ligado com a gente. Obrigado, viu, pela sua participação aqui no Conexão. Adriana Cássia, lá do Cores de Minas, também ligadinha com a gente. Obrigado, viu, pela sua companhia. Adriana Faria Ribeiro, lá do Santos Dumont, também ligadinha com a gente, viu? Um abraço para você. Queria mandar um abraço também para o Serginho, Sérgio, lá de Caetano Preto. Alô, Sérgio, um abraço, boa noite.
1: Boa noite, Carlos Leite. É o Serjão aqui de Caetano Preto.
0: É o Serjão, beleza.
1: Esse que está com você aí é Trivada Dura, Avenida Central. Pode ser?
0: Avenida Central.
1: Tô na escuta aqui do Conexão, hein?
0: Beleza, é o Serginho. Eu falei Serginho, mas não é o Serginho, não, dona Joana. É o Serjão, dona Joana. Lá de Caetano Preto, um abraço, Serjão. Obrigado, viu, pela sua audiência. Obrigado pela sua companhia aqui no Conexão. Coisa boa que nós estamos juntos. Olha, um abraço para você que está se conectando agora com a gente. Seja muito bem-vindo, viu? Seja muito bem-vinda. 9:31 agora. Olha, daqui a pouquinho, às 10 horas, já sabem, tem Moda de Rancho aqui na Espacial FM. Ludmila está com a gente também. Alô, Ludmila, um abraço, muito boa noite, viu? Obrigado também pela sua companhia aqui no Conexão. Mais um intervalo rapidinho. Voltamos já já com muito mais para você. Aqui você está sempre em primeiríssimo lugar.
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4: 18 graus em Pará de Minas, 18 graus, umidade relativa do ar 74% e o vento 5 km por hora.
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2: Pois é, você que está aí, né, ouvindo Conexão, aqui você fica por dentro de tudo também, né, que acontece, né, que está acontecendo na Copa do Mundo de 2026. Olha, 3 jogos hoje, né? 2 já terminaram. E nesse momento estão jogando Noruega e Senegal. Tá 0-0 em quantos minutos? 37 minutos do primeiro tempo. 0-0 Noruega e Senegal. Olha, mais cedo aí nós tivemos, né, a Argentina e

0: E Áustria, 2-0 para a Argentina. E o Messi fazendo aí os dois gols também, né, da Argentina. Messi, a Argentina tem 5 gols na Copa, né? 2 jogos, 5 gols. E os 5 gols marcados por ele, né? Pelo Messi. Os 5 gols da Argentina, todos 5. Aí o Messi, né? Hoje marcou mais 2 gols. Artilheiro, né? Artilheiro aí isolado de todas as Copas do mundo, né? O Messi. Também tivemos jogo França e Iraque. A França venceu o Iraque por 3-0 também. Então, os resultados de hoje: Argentina e Áustria, 2-0 para a Argentina. França e Iraque, 3-0 aí para a França. E Noruega e Senegal estão jogando neste momento. Estamos a 38 minutos do primeiro tempo e o jogo 0-0. Daqui a pouquinho, fica por dentro, né, de tudo, resultado também desse jogo, tá bom?
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0: O sucesso é aqui também na Copa do Mundo, hein? Um abraço aí pra Ângela, tá ligada com a gente. Alô, Ângela, um abraço pra você. Obrigado, viu, pela sua participação. Também a Maria de Lourdes tá ligada com a gente. A dona Vera Lúcia Diniz também, lá da Melo Guimarães, né, bairro de Fátima. Vera Lúcia Diniz também tá ligada com a gente. Alô, Vera, boa noite.
3: Boa noite, mano.
0: Boa noite. Tudo bem, Vera? Agora,
3: no despertar da noite.
0: No despertar da noite.
3: Eu gostaria de te dar um bom dia.
0: Bom dia.
3: Que o seu lugar é no bom dia.
0: Dona Vera, que eu via também o Vera viola, Lúcia, né, Vera?
3: Diniz, nós estamos tudo aqui, meu amigo.
0: A família inteira, que bom, Vera. Todo
3: meu
0: mundo.
3: Querido amigo.
0: Cara, obrigado, viu, Vera?
3: Que
0: isso
3: Deus
0: mesmo.
3: Te abençoe.
0: Amém, viu, Vera? Obrigado, viu, pela sua audiência. Obrigado aí pela sua companhia. Vera Lúcia Diniz está sempre ouvindo, né? A Espacial, um abraço para você, viu, Vera? Obrigado aí pela sua audiência. Obrigado pela sua companhia também aqui no Conexão. A Vera, o David, a Adley, né? A família inteira aí. Muito obrigado, viu, gente? Pela audiência, a companhia, a participação de vocês. Alô, Suzana, lá do Esplanada também está com a gente. Um abraço. O José Riviera, lá de Betim. Alô, é José, né? José Riviera. É o pessoal de Betim também, né? Sempre em sintonia com a gente. Muito obrigado também pela participação aqui no Conexão. 9h40. Guilherme Benuto, Sujeito Homem.

Colin Ray Band Into My Life. Você curtindo aqui no seu Conexão, agora 9h49. O sucesso é aqui sempre. Alô, Romilda, tá ligada com a gente? Obrigado, viu, pela sua audiência. Obrigado aí pela sua companhia. Romilda tá chegando também aqui no Conexão. Carlos Antônio também. É meu xará ao contrário, né, Carlos Antônio? Um abraço, obrigado pela sua participação. 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
2: 9h50.
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2: 9h52.
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5: 9h54.
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0: Conexão Espacial FM, a mais ouvida, o sucesso é aqui, você chegou, você sintonizou agora. Meu abraço aí para todos vocês, viu? Pessoal que está aí nas vans, né, ouvindo a gente, um abraço, os motoristas aí de vans, motoristas de aplicativos, os motoristas, os taxistas ligados com a gente. Alô, Dardânia, tá ligada aqui no Conexão, obrigado, viu, pela sua audiência, obrigado pela sua companhia, todos os motoristas aí de transporte escolar, meu abraço para vocês. O David Ardley está com a gente também. Alô, David, um abraço.
1: Boa noite, vizinho.
0: Boa noite.
1: Deus abençoe você, a família,
0: tudo bem?
1: A família espacial, todos os ouvintes. Mamãe Vera Lúcia, né?
0: Claro, família inteira, né, David?
1: Mamãe está errada quando fala, né? Seu lugar é recebendo um bom dia, não, né? Senão não escuta mais canequinha esmaltada. Eu vou beber um cafezinho agora, comendo um pastelzinho.
0: Na canequinha esmaltada? Coisa boa, hein?
1: Mas Pastel FM, sucesso aqui.
0: É aqui sempre.
1: Bom dia pra você.
0: Ei, David, um abraço, viu? Obrigado pela sua audiência, a companhia de vocês também, todas as noites, né? Aqui na Espacial, aqui no Conexão. Que bom que nós estamos sempre juntos. Olha também, o Mauro Lúcio tá com a gente, Angélica, Regina, obrigado, viu, gente, pela audiência, obrigado pela companhia de vocês, coisa boa, né? Que nós estamos juntos. Olha que música linda chegando, a Lauana Prado, é um bar de bairro, música linda.

Conexão Espacial FM, a mais ouvida, o sucesso é aqui. Um abraço para você, onde quer que você esteja. Obrigado pela sua companhia.

Olha o Felipe Rodrigo chorando, hein? Ah, agora são 10h05, espacial. Daqui a pouquinho tem pra você, hein? Daqui a pouquinho tem Moda de Rancho. Boa noite!

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8: Agora 10:08.
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0: Conexão Espacial FM, agora 10:09, o sucesso é aqui onde quer que você esteja. Obrigado pela sua audiência, obrigado pela sua companhia. Tá chegando Moda de Rancho, hein? Alô, Dete do Santos Dumont, tá ligada com a gente, um abraço. Serjão de Caetano Preto, daqui a pouquinho vai ouvir o Trio Parada Dura. Também a Marilene lá em Divinópolis, David Artley, Dona Vera Lúcia Diniz, toda a família também curtindo a gente lá do bairro de Fátima, Vera Leite, Nossa Senhora das Graças, também Adriana Faria, Santos Dumont. Um abraço também para o Oswaldo, lá do Santos Dumont, tá ligadão com a gente, né, Oswaldo? Obrigado pela sua companhia. Também o João Carlos, lá em Pitangui. Alô, João Carlos, lá da Siderúrgica, em Pitangui, tá com a gente. Leonilda de Antunes, o Gerald Wagner. Um abraço, viu, Gerald Wagner. Também o Newton, Nilton da Van. Alô, Nilton, um abraço. Obrigado pela sua participação também. A Maria Aparecida, lá da Vida Ferreira, está com a gente. A Cida, lá da Vida Ferreira. Rosa Pura, em Pitangui. O Zé Trovão, curtindo a gente também. Sônia Silveira, lá do São José. O Ednei Brasil, um abraço. Beatriz Rodrigues, de São Francisco. Marcelão, Naí do Recanto. Todo mundo ligado aqui no Conexão. E ouvindo agora, Moda de Rancho, que tá começando.
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0: 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E o Moda de Rancho de hoje, começando bem demais com João Paulo e Daniel. Ô, saudade. Boa noite pra você.

0: É o Moda de Rancho aqui pela Sua Espacial FM, 10h21 agora. Sucesso é aqui. Ei, boa noite pra você, onde quer que você esteja.
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0: Olha, um abraço pro Mário Lúcio, tá com a gente, também a Suzana, alô Vera. Um abraço pra Adriana Cássia, sempre curtindo também, conexão 10h21.

0: Leonardo, no Moda de Rancho. Diga pra mim, você curtiu também o Edson e Hudson, Cidadão. É o Moda de Rancho, Espacial FM, a mais ouvida. O sucesso é aqui sempre.
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0: Olha pra você que pediu, Milionário e José Rico.
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0: João Bosco e Vinícius. Sem Esse Coração, você curtiu também aqui no Moda de Rancho. E o Milionário Zé Rico, Milionário Zé Rico, Decida, Leandro e Leonardo, Diga Pra Mim também. Você curtiu no Moda de Rancho, que está de volta amanhã às 10 horas. Agora 10h35, Espacial FM, o sucesso é aqui. Olha para você que tá aí na sua cama, deitadinho aí, deitadinha. Daqui a pouquinho tem aquela que você pediu aqui no Conexão.
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Conexão Espacial FM 10h38, participe das nossas promoções, viu? 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Agora 10h38, Zé Henrique e o Gabriel. Essa música é linda, linda, linda, hein? É um instinto animal no Conexão.

Conexão Espacial FM, a mais ouvida, o sucesso é aqui, onde quer que você esteja, hein? Muito boa noite para você, que bom que nós estamos juntos com essa

Essa daquelas que faz você viajar no tempo. Share the Night Together, Jojo Hook, aqui no seu Conexão. Abraço para você, onde quer que você esteja. Muito obrigado, viu, pela sua audiência. Muito obrigado pela sua companhia. Você que está participando com a gente aí pelo 99974-0105. Vamos juntos até às 11. Daqui a pouquinho, às 11 horas, tem clássicos da MPB para você. Agora são 10h45, Espacial FM é a mais ouvida. 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
2: 10h46.
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Conexão Espacial FM 10h48, agora com Rick Renner. Ela é demais. Daqui a pouquinho tem clássicos, clássicos da MPB para você. Alô, Suzana, um abraço. Também Luiz Cláudio. Alô, Vera Lúcia. Alô, Osmar. Boa noite.

0: Mais uma lembrança para você aqui no seu Conexão, Alice Cooper, I Never Cry. Essa música é linda, linda, linda, hein? Alô, pessoal, e nas vans, vindo das faculdades, dos colégios. Abraço para todos vocês e obrigado pela companhia sempre. 10h54 agora.
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0: Penúltima de hoje do Conexão Gustavo Lima, bloqueado, 10h57 agora. E chegou ao final mais um Conexão. Que peninha, hein? Mas sem problema não, tem mais Conexão pra você. Amanhã, a partir de 8 da noite. Mais uma vez, muito obrigado pela sua audiência, muito obrigado pela sua companhia. Que você tenha uma noite bem gostosa, hein? Cheia de coisas boas. Falando em coisa boa, chegando clássicos da MPB pra você. Alô, Edivar, tá com a gente, ouvindo a gente. A Conceição, abraço. Boa noite pra vocês. 10h57. Até amanhã, gente. Tchau, tchau. Tchau, tchau.
1: A história é mais ou menos assim.

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5: 11:02.
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1: Olá você! Se prepare para um mergulho musical cheio de emoção. Está no ar o Clássicos da MPB. Eu sou Daniela Alcântara e convido você a ficar comigo nas próximas duas horas para reviver os maiores sucessos da nossa música, que continuam vivos no coração de todos nós.

0: E aí, gostou desse bloco? Tem muito mais esperando por você. Só um instante para o intervalo e eu já volto no Clássicos da MPB.
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1: De volta com você e com mais um bloco de músicas que encantam gerações.

0: se joga. E assim fechamos mais um bloco no Clássicos da MPB. Agora uma pausa rápida e já já tem mais música boa. Aguenta aí que é rapidinho.
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0: Que sequência linda, não? Pois é, mas infelizmente nosso programa fica por aqui. Mas prometemos muitos outros grandes sucessos da nossa música no próximo programa. Foi um prazer dividir essas 2 horas com você no Clássicos da MPB. Até o próximo encontro, com mais histórias e músicas inesquecíveis. Tchau!
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0: 11:59.
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3: Muito bem, chegamos com a edição do nosso cassete. É hora de recordar, matar saudade, viajar no tempo com o mundo da música nos 70, 80, 90 e 2000. E eu, Diego Soares, junto com você. Vamos começando já com a primeira de hoje, Kelly Key, Anjo. Anjo.

0: Gabriel Pensador, Nádegas a Declarar, antes Copacabana Beach, Mel da Sua Boca e ainda Ana Carolina Pra Rua Me Levar. Daqui a pouquinho, depois do intervalo, nosso cassete continua.
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3: Meia-noite e 21.
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0: Agora tem Luca Baranguinha.

0: Adriana Ribeiro, Amar Você. Antes, Three Doors Down com Here Without You, ainda Adele, Send My Love. É a programação do nosso cassete que faz intervalo e volta já pra você. Não sai daí.
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0: Barão Vermelho, Bete Balanço, antes Dani, Quero Respirar e ainda Chebi Mohamed com LRB. Já já, depois do intervalo, eu tô de volta com mais cassete. Você não sai daí, continua travadaço.
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0: uma hora.
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2: Relembrando e matando saudade no Cassete. Agora tem Biquíni Cavadão, Dani.

0: Metrô, Beat Acelerado, antes Leandro Lopes, Nosso Amor é Assim, e ainda Harry Smith. Já já o cassete de volta, segura aí.
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0: Latino e MC Cacau, Sonhos. Antes, Jota Quest, O Sol. Ainda conferimos Miri House, Like a Virgin. Depois do intervalo, eu tô de volta com muito mais som pra você aqui no Cassete. Segura aí.
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1: 1h40.
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4: Manda Calypso agora, disse adeus.

0: Rui da Silva, Tautime, antes Gal Costa, Folhetim e ainda KLB, Te Amo Demais. Foram as últimas do cassete desta edição. Eu, Diego Soares, fico por aqui e na próxima edição tem muito mais saudade. Pausa no cassete e até a próxima edição. Tchau, gente!
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2: 12:21.
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4: Boa noite, amigos e amigas. Chegando no seu rádio, uma nova edição do Back in Time. A partir de agora, você pode se preparar, porque você vai levantar um voo especial em uma viagem ao túnel do tempo. Vamos reviver grandes emoções através de sucessos mundiais de todos os tempos. O Back in Time está no ar. Djavan, Fato Consumado.

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No Back in Time, você recordou com a gente Bonnie Tyler, Total Eclipse of the Heart, Fagner, Espumas ao Vento. Após o intervalo, a gente retorna com mais uma super seleção. Aguarde aí!

O nosso abraço a todos que estão nos ouvindo pela cidade, onde quer que você esteja. Para nós, é uma satisfação poder lhe fazer companhia. A gente segue tocando o que você gosta de ouvir. Erasmo Carlos, Filho Único.

Obrigado pela audiência onde quer que você esteja agora. Aqui você recorda os maiores sucessos de todos os tempos. Back in Time.

No Back in Time, os grandes flashbacks de todos os tempos. Ouvimos Fábio Júnior, Tim Maia e Hildon, Velho Camarada. Cazuza faz parte do meu show. O Back in Time faz mais uma pausa. Não saia da sintonia. O próximo bloco está imperdível.

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0: É o Back in Time de volta para você. Nosso abraço a todos que estão nos ouvindo na zona rural, nas chácaras, sítios e fazendas. Muito obrigado a vocês pela audiência.
1: Eric Clapton, Heaven.

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0: É sempre muito bom ter você aqui no Back in Time. Recordamos Danny Carlos, Coming Around Again. Elton John, You Gotta Love Someone. Vamos ao intervalo e em instantes estaremos de volta.
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2: 3 e 19.

sempre juntos aqui na melhor estação. Back in Time, a diferença é a música. Ivete Sangalo, Quando a Chuva Passar.

O nosso abraço a todos os profissionais do transporte que nos ouvem. Obrigado pela carona. A gente segue recordando com vocês. Dani Carlos, I Still Haven't Found What I'm Looking For.

0: Aqui os maiores flashbacks de todos os tempos. Você ouviu Blue Magic, Just Don't Want to Be Lonely. Roupa Nova, Chuva de Prata. Está chegando mais um intervalo. Já já estaremos de volta recordando com você Don't Back in Time.
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sempre com você, todos os dias, lhe fazendo companhia. É o Back in Time, matando saudade. Marisa Monte, Bem que se quis.

Você está recordando os melhores momentos da sua vida no Back in Time. Ouvimos Bee Gees, I Started a Joke. Crocodile Harris, Give the Good News. Bem, gente, o Back in Time deste sábado termina aqui. Obrigado pela sua audiência, um excelente fim de semana para você e até segunda em mais um encontro no Back in Time.

0: Alô, turma! Chegou a hora do Brasil Caminhoneiro! Um espaço só nosso com informações e dicas da estrada. Por cá, tá o Fernando Riquetti com toda a nossa comitiva. Estamos, ó, prontinhos, afiados pra acelerar o carrão. Vamos nessa? Que meia hora, ó, passa rapidinho, rapidinho! Apesar de não ser um equipamento que sempre vem de fábrica, os refletores de ar e aerofólios são itens que vale a pena ser utilizado, viu gente? Porque ele aumenta o desempenho do caminhão. Todos os veículos, sem exceção, sofrem com a resistência do ar, que basicamente é uma força contrária à que a máquina se movimenta. Eu estive numa loja de autopeças e conversei com o Wellington. O Wellington estava instalando aerofólio no caminhão do estradeiro Alexandre. Ô Paulinho, roda o papo aí, meu irmão.
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2: Bonita essa 113, hein? 1997. É o tipo de caminhão que é tratado a pão de ló do Alexandre. Veio aqui para Guarulhos só para poder instalar defletores de ar. E o Wellington tava comentando, Riquete, trabalhar na pressão do cliente não é brincadeira, né, meu irmão?
3: Ah, com certeza. Sempre com o maior cuidado aí para fazer o serviço da melhor forma possível para agradar bem o cliente.
2: É isso aí. Num clássico como esse tem que tomar muito cuidado, né, moço?
3: Ah, sempre, né?
2: Legal. Wellington, o que você tá fazendo de instalação aqui de acessórios?
3: Bom, aqui hoje a gente tá fazendo a instalação do defletor dele completo, né? Certo. Lateral, chapéu e as orelhas.
2: Boa. Isso daí o pessoal tem colocado mais no caminhão, mais por uma questão de estética, ou tá percebendo que os defletores de ar acabam oferecendo uma boa economia, principalmente na área do combustível?
3: Bom, ambos os casos, né? Tem cliente que chega pra gente já sabendo dos benefícios do defletor e tem uns que fala, ah, eu acho bonito. Depois passa uns meses aí, coloca na ponta do lápis e vê que não é só a beleza, não é só a questão estética, né?
2: Boa!
3: A questão da economia também ajuda bastante.
2: Então, olha, o Wellington tava comentando, gente, falou, Riquete, aqui não tem esse negócio de ficar fazendo muita adaptação. A não ser que a gente pegue, por exemplo, um caminhão mais antigo, um caminhão mais clássico, aí sim a gente faz alguns ajustes. Mas todas as peças que são feitas aqui na fábrica são feitas na medida até para serem adaptadas num caminhão como esse aqui, que já é um clássico, né?
3: Com certeza. Todos os modelos, assim, já tem o seu defletor certo, sua peça certinha, já fica tudo na medida.
2: Se o cliente pedir na cor, já sai também, né?
3: Com certeza. Com certeza. Sai tudo na cor.
2: Boa. Agora, Wellington, a parte de cima ali do defletor de ar, ele tem algum ajuste ou, no caso, ele fica fixo, é daquele jeito que vai ou tem como a gente poder fazer uma adequação dependendo do tamanho do implemento?
3: Bom, existem dois tipos, né, de defletor. O com regulagem e o fixo. No caso desse 113 aqui, ele tem regulagem, então a gente consegue regular ele de acordo com o baú.
2: Quer dizer, se o baú não for tão alto, você consegue dar uma caidinha nele, se de repente for mais alto, consegue fazer esse ajuste para que o ar não consiga passar por ali com o menos atrito possível, né?
3: Isso mesmo, isso mesmo.
2: O pessoal é chato, fica em cima, fica ali.
3: Bom, tem uns clientes que são mais exigentes que outros, né? Mas, no geral, é tudo tranquilo.
2: Boa. Para você pegar do zero para poder fazer a instalação, né? Tanto dos laterais quanto da parte de cima, no dia completo dá para fazer tudo?
3: Ah, com certeza. Vai aí em média umas 2 horas de instalação.
2: O pessoal da fábrica tem comentado com vocês a respeito aí de retorno dos clientes? Quanto que eles conseguem numa economia de combustível num caminhão desse aí? Dá para a gente chutar aí uns 10%?
3: Ah, sim. Vai aí de 0,5% a 12%, a gente tem relato dos clientes.
2: Vai depender muito do tipo de implemento e o tipo de percurso que ele acaba fazendo no dia a dia, né?
3: Sim, sim. Também como o motorista costuma andar, né? Tem o pessoal que gosta de andar um pouquinho mais, aí acaba gastando um pouquinho mais também.
2: O que a gente reparou é que você aqui no pátio da empresa está fazendo instalação em caminhões para entrega urbana. Esses são caminhões que são vocacionados não para ter assim, uma alta velocidade. Por que o pessoal tem instalado? É questão mais estética ou está querendo aproveitar o investimento para conseguir algum...

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0: É, e agora, turma, vamos conhecer um caminhoneiro que também é piloto de avião. É isso mesmo que você ouviu, é o Arthur Queiroz. Quem conversou com ele foi o nosso especialista em segurança viária, o Francisco Garonci. Vamos ouvir.
2: Fala, Riquetti! Hoje nós estamos aqui no Aeroporto Internacional Santa Genoveva, na cidade de Goiânia, para conhecer a história de um caminhoneiro que anda com a cabeça nas nuvens. Mas isso não é um problema. Aliás, ajuda muito na segurança dele na estrada. O Arthur costuma fazer os voos dele aqui no estado do Goiás. E também é aqui que ele trabalha com transporte rodoviário de cargas. Arthur, como é que você foi parar nesse universo aqui da aviação?
3: Como eu sou do interior, sou de Santa Bárbara de Goiás. Tem uns tios que moram em Brasília. Eles levavam a gente para o aeroporto, né? E um moleque do interior vê um aeroporto internacional, aqueles tantos de aeronave grandes, ali foi despertando o interesse. E lembro como se fosse hoje, eu vi uma aeronave decolando e eu falei, um dia eu vou ser piloto de avião. E de lá para cá, nada tirava da minha cabeça, a não ser focar, fazer tudo para decorrer do bem, né? Para poder ser um piloto de avião. E eu aproveitei para tirar carteira, habilitação D, para poder conciliar, né? Você trabalha como caminhão, pega o salário e investe nas horas de voo. E graças a Deus tá dando tudo certo e o foco é só esse, é voar.
2: O mundo profissional dos caminhoneiros e dos pilotos de aeronaves tem muitos pontos em comum. As duas profissões exigem muita dedicação e preparo. Passar noites em claro trabalhando, ficar longos períodos longe da família e, principalmente, estar sempre muito atento a tudo que se refere à segurança no trabalho. Existem situações na estrada em que os procedimentos de segurança que você faz aqui na área da aviação te ajudam?
3: Sim, a questão de fazer a inspeção na aeronave, né? É o mesmo de fazer no avião ou no caminhão. Você olha o pneu, verifica o óleo, verifica se não tem nenhum vazamento e como no avião.
2: A CNH do piloto chama-se Carteira de Habilitação Técnica e ela é bem diferente da CNH, porque a nossa habilitação das estradas, ela só indica das letras A até E o tipo de veículo que pode ser conduzido. Já a Carteira de Habilitação Técnica, em primeiro lugar, ela especifica se é piloto de helicóptero ou avião. Diz que tipo de equipamento que aquele piloto pode voar. E ela também traz a experiência de voo. E aí, Arthur, a sua CHT tá em dia?
3: Sim, garoto, tá em dia. Como é que eu sou piloto privado, né? Tô fazendo agora o piloto comercial. Graças a Deus, 50 horas de comercial, falta 60, né? Para concluir.
2: A atitude de segurança tem muito mais a ver com o profissional que é responsável e adota as medidas de proteção do que com o meio de transporte utilizado. Elaborar um bom plano de voo ou planejamento do seu trajeto na estrada, avaliar a previsão do tempo, fazer a verificação das condições, quer seja do caminhão ou do avião, antes de iniciar as atividades do dia, e ter certeza da boa distribuição de peso, tanto na carroceria quanto no bagageiro da aeronave, tudo isso leva a uma mesma situação: a segurança na atividade profissional.
0: Valeu, Garonço! Obrigado, meu irmão! Até a próxima!
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0: Tem música na boleia!

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1: E hoje vamos continuar a conversa que eu tive com o vice-presidente geral do Alckmin, falando sobre o programa Move Brasil, para renovar a frota de caminhões, ônibus e implementos rodoviários. Paulinho, aperta o play!
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3: E eu até queria até falar um pouquinho com o senhor a respeito, por exemplo, do autônomo, viu, presidente? Que a gente sempre conversa com a turma e quando vem nesses programas de renovação de frota, eles ficam: ah, Riquete, mas isso aí é lá pro empresário, porque a gente, parece aquele ditado que existia antigamente na porta dos botequim, né? Que falava fiado só amanhã, ou então, por exemplo, fiado só para quem tem mais de 80 anos e vem acompanhado do pai e da mãe, né? Dentro do Move Brasil, presidente, existe uma facilidade, uma abertura maior para essa turma aí, presidente?
4: Então, o que nós fizemos para o caminhoneiro, para não é pessoa jurídica, para o autônomo, tá, né? Autônomo ou para o cooperado.
3: Tá.
4: Carência maior para caber a prestação dentro do que ele ganha.
3: Que é essa de um ano que o senhor falou agora,
4: então,
3: né?
4: Passamos de 6 meses para 1 ano.
3: Tá.
4: Só para o caminhoneiro autônomo ou cooperado. Empresa não.
3: Tá.
4: Empresa não entrou. O prazo de pagamento é 5 anos. Para o autônomo ou cooperado, passou para 10 anos. Juros menor. Para a empresa é 13,26.
3: Tá.
4: Para o autônomo ou cooperado, 12,3.
3: Tá.
4: Ele é 1% juros mais baixo, carência maior, prazo de pagamento maior. E também o seminovo, que para a empresa não existe. E recursos só para ele. Então, não podem as empresas consumir todo o dinheiro.
3: Oh, isso é importante.
4: Porque dos 21 bilhões, 2 bilhões é só para o autônomo.
3: Já está separado para ele direitinho
4: separado,
3: ali, né?
4: Está separado, é só para ele. Era 1 bilhão na anterior, dobramos para 2 bilhões. Então, nós queremos que todo mundo renove a frota.
3: Claro.
4: E o objetivo qual é? Um ganho de produtividade. Um caminhão novo vai dar menos problema, parar menos na estrada, você tem melhor a produtividade. E aí vem uma outra boa notícia, que é o ponto de parada do caminhoneiro. Então nós já vamos chegar a 40 pontos de parada nas rodovias federais, depois vamos credenciar no Brasil inteiro, são 179 pontos de parada, para o caminhoneiro ter segurança, onde deixar parar o caminhão, poder descansar. Os principais pontos vão ter médicos.
3: Opa.
4: Então você vai ter um programa aí de atendimento ao caminhoneiro.
1: Gostou do papo? Deixa aí nos teus comentários. Se quiser fazer perguntas para o presidente Geraldo Alckmin, a gente já tem o contato com a assessoria de imprensa, a gente já encaminha para ele poder tirar todas as suas dúvidas, tá bom? Mas não vamos perder a oportunidade não, gente. Vai lá, conversa com a turma, que eu tenho certeza que logo, logo você está com um caminhãozinho melhor para poder rodar no teu dia a dia, tá bom?
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1: Vamos de música! Simone Mendes!

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2: Pois é, turma, as novas tecnologias já estão na tocada do dia a dia da turma da rodagem. E elas não vieram para atrapalhar o seu trabalho. Elas estão aí para ajudar você na economia, na segurança. Os cargueiros que saem de fábrica são máquinas de primeiro mundo. Mas grande parte dos caminhoneiros que temos hoje no país, infelizmente, não acompanhou essa evolução. Ouça só o resultado dessa pesquisa feita pela turma da FABET. O motorista treinado, ele proporciona uma economia de 12 a 17% em consumo de diesel. Se você for pegar um caminhão truque, a economia pode chegar a R$ 1.200. Numa carreta, esse valor pode até dobrar. Agora, com relação aos acidentes envolvendo caminhões, 80% dos cargueiros eram equipados com tecnologia embarcada. Isso nos leva a concluir que boa parte dessas ocorrências poderia ter sido evitada se o motorista soubesse utilizá-la corretamente. Olha, gente, obstáculos, exigências, dificuldades, portas fechadas, olha, tudo isso a maioria dos jovens motoristas enfrenta quando busca o seu primeiro emprego. A chave do sucesso, isso para você que está começando na profissão, é se especializar. Acredite na sua capacidade, ó, não desista nunca.
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1: Música na boleia, Maiara e Maraíza.

0: foi mesmo, seu danado?
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4: Bom dia a todos, dia Z, sem esquecer de ninguém. Que a graça e a paz do nosso Deus estejam sobre cada um de vocês aí do grupo, tá bom? Palco do momento vai ser no Paraíso Tocantins, em busca ali do Maranhão, fazer um carregamento de soja ali para a LZ de Porto Nacional, Postiva, passando por cá, acelerando o cargueiro, buscando mais um carregamento. Que Deus abençoe o dia de todos. Vamos que vamos, tamo junto e misturado. Tudo de bom?
2: Tudo de bom pra você também, Barrichello. Obrigado pela sintonia na tocada no tiro longo, aí na rota entre o Tocantins e o Maranhão, na busca aí do grão, né? Eita, grão que tá movimentando por demais aí o dia a dia da turma do trecho, principalmente pelos portos do Arco Norte. Legal, Barrichello. Aquele abraço, meu irmão. Obrigado pela gentileza. Tamo junto no Balaio do Gato. E você, parceiro, tá fazendo rastros em que região do país? Tá pelo mesmo cantão aí do Barrichello? Tá fazendo rastros pelo sul? Pelo sudeste? Manda o teu recadinho pra nós aqui. A gente gosta demais de saber do teu dia a dia. Anota o nosso número aí, ó. DDD 11 São Paulo 960825 819. Vou repetir. DDD 11 São Paulo 960825819.
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2: Pois é, turma, Brasil Caminhoneiro fica por aqui, mas eu prometo voltar amanhã com toda a minha comitiva para mais um programaço. É isso daí. 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

0: Oi, oi. 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Oi, bom dia, bom dia, bom dia, bom dia, com alegria para você que tá ligado com a gente aqui na programação Espacial FM 105,5 e a partir de agora tá começando o nosso encontro, tá começando o Viola Brasil. Vou mexer o doce, Pelígia. Olha a hora, Carmelita. 5:10. Bom dia, bom dia, bom dia, bom dia, bom dia. Uma excelente manhã de terça-feira para você. Hoje é 23 de junho. 23/6/2026. Hoje tá friagem, gente. Que friagem é essa? Meu Deus do céu. Uma friagem danada. Você tá doido, Peleja? Hoje fez frio mesmo, viu? Hoje tá de lascar. O frio hoje tá de rachar a mamona. Ah, não, é o calor, né? É o calor, Bera. Ai, ai, vamos que vamos, minha gente. É o Viola Brasil pra você a partir de agora na programação Espacial FM, com muita alegria, com muito bate-papo, muita moda boa, contando com a sua companhia, sua participação, 99740105, a partir de agora. Onde você estiver, muito obrigado pela sintonia, obrigado pela sua audiência, obrigado pela carona. Então vamos que vamos, beleza? Bom dia, bom dia, bom dia. Bom dia, bom dia, bom dia, bom dia, bom dia, bom dia, bom dia, bom dia, bom dia, bom dia. Deixa eu mandar abraço pra essa galerinha que não quer nada que a dureza. Essa turminha que tá lá ligada com a gente aqui no nosso encontro. Os amigos motoristas, a turminha do volante, volantinho, volantão. Os amigos frentistas e também nas conveniências, os postos de combustíveis. Aos amigos que são ligados com a gente nas comunidades rurais. Sítios, chácaras, fazendas, amigo retireiro, amigo dona de casa. Pra você ligado com a gente nas empresas, condomínios, guaritas, porteiros, vigias noturnos, seguranças, bom dia. Aos amigos nas cerâmicas, açougueiros e também, é claro, aos amigos pasteleiros. Cadê o pasteleiro, Beni? Cadê os pasteleiros aqui? Não quer nada que a dureza. Cadê a padeirada, Beni? A padeirada não quer nada que a dureza. E os biscoiteiros também. Alô, você nas biscoiterias, já ligado com a gente, fritando biscoito, assando pão de queijo. Aô, Peleja. Onde quer que você esteja, muito obrigado pela companhia, gente. Obrigado pela sintonia aí de vocês. Manda pra cá sua mensagem, 99740105. Como é que é, Oswaldinho? Que, ó, amanhã tem pastel, viu, Peleja? Caramba! Até que enfim, né? Mandei pra você 35 alô aqui já, pá. Valendo um pacotinho de pastel? Nossa senhora, até que enfim, né? Como é que é? É um padrão? Tem que mandar quantos alô pra você mandar um, né? Oswaldinho, você não quer nada que a dureza, Oswaldinho. Um abraço pra você, meu amigo. Muito bom ter você com a gente aqui na programação espacial. Bem-vindo, tá? Uma alegria muito grande. Deixa eu mandar um abraço também pra essa turminha que não quer nada que a dureza aqui, ó, mandando sua mensagem. Geraldo Gomes, bom dia, Peleja. Já comprou a cerveja, tá chegando, mas de novo. O cara faz aniversário todo final de semana, Ben. De jeito me quebra, hein? De jeito dou conta não, hein? Você tá doido. É, desde vou ter que falar pra poder passar aqui e pegar a caixa de cerveja dele, hein? Oxi, vamos que vamos, beleza. Vamos, Geraldão, um abraço pra você, muito obrigado pela sintonia. A Dulcilene no Santos Dumont, a Expedita Mariano chegou cedinho. Ela já chegou cedinho, chegou chegando. Com um cafezinho doce, doce, doce, feito mel. Ei, Expedita, bom dia, bom dia, bom dia, bom dia, bom dia, bom dia, bom dia. Mandando alô especial para todos da Fazenda Laria, para todos da Rádio Aparecida, Manuzinha, Jussara, Reinaldão, Zé do Bar, Antônio Penjaguara, Dejanira, Délio Alves. Essa domingo que não para nunca, vamos tomar um cafezinho. Ó, tem biscoito frito, Benny. Tem biscoito frito da Expedita. Expedita, esse biscoito seu estourou aí não, né? Biscoito estourou não, né? Ó, oh, Expedita, cuidar com aquele biscoito frito, Expedita. Cuidar com esse biscoito frito, Expedita. Vamos, Expedita. Um abraço pra você, muito obrigado pela companhia aí, obrigado pela audiência. Bora mexer o doce. Cafézinho dela lá, ralim, ralim. Eita, cafezinho bom. Ai, ai, vamos que vamos, Peleja. Oswaldinho mandou aqui mensagem. Amanhã vai. Como é que é? Vou fazer de carne com queijo junto. Olha só, rapaz. tá aí duas coisas, três coisas que eu gosto, né? Carne, queijo e pastel. Você tá doido? Trem doido, senhor.
1: Beleza, fala comigo, Pelê. Bom dia. Bora mais um dia. Abraço pra galera do balé. Andrezinho do Brose. Guizinha, bonequinha cobiçada.
0: Bonequinha cobiçada.
1: O homem do café programado.
0: É, rapaz.
1: Lulu do B.I.D.
0: Ali sim, hein?
1: E o Diguinho Peleja.
0: Opa!
1: Vambora,
0: bora, Peleja.
1: Começa a mão dia com as graças de Deus e com Amém. As bênçãos dele.
0: Amém, Peleja. Vamos que vamos. Oswaldinho do Pastel. Esse homem é pasteleiro. Cadê a Fran? E também o Agostinho Olívia. Um abraço pra você. Muito obrigado. Família abençoada. Renatinho São Pedro, ligadinho. Bom dia. Bom dia, Renatinha. Um bom dia abençoado e produtivo, Renatinho São Pedro, ligadinho com a gente. O Franklin também tá ligado com nós aqui,
2: Peleja,
0: ó. Opa!
2: Beleza,
0: vamos
2: que
0: não.
2: Beleza.
0: Vamos que vamos,
2: Peleja. Vamos lá, careca azul.
0: O rapaz.
2: Vamos dar. Você manda aquele alô pra nós, Peleja.
0: Manda, Peleja. Vamos que vamos.
2: Nosso dia, né?
0: É, Peleja.
2: FM, sucesso é aqui, Peleja.
0: Vamos que vamos mexer o doce,
2: alô,
0: seu Peleja.
2: Com Deus aí, meu jovem.
0: Valeu, Franklin. Esse Franklin é federal, o pescador lá de Cachoeira de Almas, o Kaique, Isabel, Alice, a digníssima Marli. Um abraço e muito obrigado pela companhia. Obrigado pela audiência, Franklin. Deixa eu mandar um abraço também para quem mais ouvindo a programação, o Jorjão. O Jorjão já chegou chegando, o Jorjão acorda cedão, gente. Eu tô vindo pra rádio, você manda mensagem, você tá doido? Valeu, Jorjão, tem pão, já tem pão de queijo aí, meu filho? Tem 112 quilos do, né, dos pequenos assados aí, já, Peleja? Vamos que vamos, Jorjão. Deixa eu mandar um abraço pro Deli Alves também, que acordou cedão. Ele tá vindo pra rádio, mandou mensagem, na friagem danada. Ô, Deli Alves, bom dia. Bom dia, seu Délio. Bom dia pra dona Sonzinha também. Rinaldão, fala aí. Bom dia.
3: Bom dia, Rodrigo.
0: E aí?
3: Tá paz? Bora mexer o doce?
0: Bora que tá na hora.
3: Vamos começar mais um dia,
0: nas graças
3: de Deus.
0: Amém.
3: Vamos lá.
0: Bora.
3: Tá o frio.
0: Bora, Peleja.
3: Tá o trem, tá gelado.
0: Hoje tá, velho. Hoje eu te contar um trem, viu?
3: Levantar aí.
0: Hoje tá naquele naipe.
3: Essa seriema aí esquenta a canela. Essa
0: é, Peleja. É, seriema não quer nada.
3: A canela dessa tá gelada.
0: É, rapaz.
3: Acordar esse povo aí, ó. Acordar essa padeirada.
0: Te falar um trem, viu,
3: Sérgio? A Expedita, a Penha.
0: É, a seriema hoje.
3: A Expedita, o café dela tá pronto.
0: Tá, ué.
3: Já tá pronto. Porque chazinho tá pronto lá, tá da Expedita.
0: Ô, tá, você acredita? Você acredita que já fez cafezinho, Peleja?
3: Cascudo dos avisos.
0: Cascudo dos
3: avisos. Tá aqui, manda mensagem pra mim.
0: Ah, já?
3: Zoando, que tá de folga hoje.
0: Ah, é? De novo?
3: Trabalho também.
0: É um fanfarrão. Ele é um fanfarrão.
3: Meu amigo, abração pra vocês
0: aí. Valeu, Peleja. É um fanfarrão mesmo. Esse Ednei Brasil, esse capa de cascudo. Esse camarada é fanfarrão demais. Nunca vi um cara tão fanfarrão igual o Ednei Brasil. Nunca vi. Nossa senhora, esse é fanfarrão. Meu Deus do céu, como é que pode existir? Como é que pode existir, Peleja? Esse aí assusta a assombração, meia-noite e meia. Aquela assombração que fica na porteira lá, corre dele, você tá doido? Boa! Ô, dona Ilha! Bom dia, dona. Você assumiu, dona Ilha? Bom dia, com alegria, só tá boa? Tá tudo bem aí com a família Coelho? Fala comigo. Bom dia, bom
4: Rádio Espacial, bom dia. Bom dia, Rodrigo
0: Bom
4: Reis.
0: Dia, com alegria.
4: Eu chamo Eula, eu moro no Baixo Tacá. Uhum. Eu queria pedir oração para meu marido Du, minhas filhas Marcelene, Margarete, Patrícia, Ana Paula e Marciliana.
0: Muito bem.
4: E minhas duas bisnetas e os meus 11 netos.
0: Muito bem.
4: É um bom dia alegre para você. Rodrigo, vamos tomar um cafezinho?
0: Vamos tomar um cafezinho.
4: Mexer o esqueletinho?
0: Vamos mexer o esqueletinho. Hoje é dia.
4: Ontem foi você.
0: É, ontem foi
4: agora
0: eu.
4: Hoje é eu. É. Bom?
0: Vamos
4: mexer o esqueletinho?
0: Vamos mexer o esqueletinho, dona Ilha. Eu tô precisando mexer o esqueletinho mais, dona Ilha. Ei, dona Ilha, bom dia. Hoje é dia de ginastiquinha da dona Ilha. Tomar um cafezinho sem doce, dona Ilha. Ei, dona Ilha, bom dia, com alegria. Muito obrigado pela audiência, obrigado pela sintonia sempre. É um prazer muito grande ter Dona Ilha com a gente aqui no nosso encontro, sempre prestigiando o nosso encontro. Ei, Dona Ilha, a família com ele também. Muito obrigado pela sintonia, obrigado pela audiência. Vou mexer o doce, Dona Ilha. Deixa eu mandar mais abraço aqui para quem mais. Eu vi o programa, muitas participações chegando aqui, ó. É, Peleja, fala. Gilcinei, o homem do volante. Aô, Peleja.
5: Aô, Peleja. Fala aí, bom dia.
0: Bom dia, bom dia, com alegria.
5: Bora. Já tá por cá, hein?
0: Bora.
5: Bora lá mexer o doce, Peleja.
0: Bora, meu filho. Bora. Ó, trem doido, senhor. Ó, nego duro. Aê, Gilcinei, o homem do volante da madrugada. Esse camarada é federale. Um abraço pra você, muito obrigado pela companhia. Obrigado pela audiência. Aparecida, me mandou mensagem aqui, ó.
6: Bom dia, Rodrigo.
0: Bom dia, com alegria, beleza.
6: Aqui, manda a música pra Arapém, pra Expedito, pra Dejanira, pra Ângela. Você colocou a música da Ângela que eu te pedi pra você mandar pra ela?
0: Coloquei um monte.
6: E pra Dona Carmen.
0: É, ué.
6: E pro Dinei Brasil, viu?
0: Muito bem, Dinei Brasil que é nada que a dureza, só que é moleza. Dinei Brasil é um fanfarrão. É um fanfarrão? É, parecido. Angela Maria ontem sumiu, não. Ontem ela sumiu, hein? Ontem ela apareceu, não. É, peleja. É, Angela Maria. Ô, Angela Maria. É o Ramonzão aqui, ó, gente boa. É ele, ó.
7: Bom dia, peleja.
0: Fala aí, peleja.
7: Acorda essa padeirada aí, ó.
0: Bora.
7: Só que se maneza aí.
0: Essa padeirada.
7: Tá frio, mas tem que levantar.
0: É.
7: Tá frio demais, tá doido?
0: Tá mesmo, senhor.
7: Tô achando que a polícia chegou atrasada hoje, né, Peleja?
0: Rapaz.
7: 10 minutos de atraso.
0: Mentira,
7: hoje.
0: Mentira, enorme. Vocês é fanfarrão
7: tá
0: demais.
7: Não tá dando levantar, não.
0: Tá doido. Vocês é muito fanfarrão.
7: Vamos que vamos. Tchau, obrigado.
0: Vocês é muito fanfarrão, pelo amor de Deus. Quem chegou atrasado aqui que nada? Você tá doido, Peleja? Ah, velho, eu nunca me atraso. Eu nunca atraso, Peleja.
8: Bora, Peleja.
0: Fala aí, vamos Peleja. Um
8: cafezinho aqui.
0: É.
8: Encarar o frio ali. Meter o pé na poeira, né? Fazer o quê, né?
0: É isso aí, bora, Peleja.
8: Bora agarrar, Peleja.
0: Um vamos que vamos, Peleja.
8: Aí, pra todo mundo aí.
0: É, Pelejão, você não quer nada, Gadoreza. Só quer moleza. Um abraço, é o Carlos Clarindo. Lá em Uberlândia, no Triângulo Mineiro. Ó, o Reginaldo Guedes, o Tuquinho, já tá tomando um cafezinho aí. Uai, esse pão de queijo recheado aí. Ô, Dani, separa um pão de queijo recheado pra mim, menina. Separa um pão de queijo recheado pra mim, Dani. Olha lá, é pão de queijo recheado mesmo, gente. Você tá do...
9: Bom dia, Peleja. Aí, manda uma música pra nós aqui.
0: Manda também.
9: Pra Dani, pra mãe dela, para a funcionária dela.
0: É.
9: Para a Penha, para a Rosinete, para a família do Délio Alves, para o Tom, nossa de Fátima.
0: Aú, Peleja.
9: Para a Andresa.
0: É.
9: Para todo mundo do hospital.
0: Aham. Muito bem. Quem mais, Peleja? Valeu, Toquinho. Um abraço para você. Muito obrigado pela companhia. Reginaldo Guedes. Vamos que vamos, Peleja.
10: Tem muito, Reis. Eu tinha que andar prevenido. Fiquei sabendo que aquele camarada lá que trabalha com o Pinto lá, ele é meio arado. Vai que ele aparece aqui de uma hora para outra e só tem uns 50 quilos assado e não dá para ir.
0: É mesmo. Ali te conta uma
10: tem
0: coisa.
10: Tem que ter mais quantidade para poder esperar ele.
0: É, ali...
10: Não tirei não, viu? É aquele outro cara lá que só conta mentira, que não fala a verdade, olha nenhuma.
0: É mesmo?
10: Satana, sabe?
0: Quem, Peleja? Agora não é o Dinei, não? Acho que era o Dinei aí. Então, quem mais? É o Igor Araújo, então, que ele come muito e fala mentira até. Seu irmão, seu brother. Ricardão do Ingesp, tá ligadinho com a gente. Fala, Ricardão da Ingesp.
11: Bom dia, Rodrigo Reis. Coloca minha família, sua família, famílias todos ouvindo na oração da manhã. Manda
0: muito
11: um
0: bem
11: pra galera da Ingesp, motorista, gari, coletores. Alô aí pro Serjão, motorista de aplicativo.
0: Ô, Serjão.
11: Eu não sou de pedir muito não, mas se pudesse tocar com a música Folha Seca pra nós. Espacial FM, sucesso é aqui. Bora trabalhar.
0: Ô, Ricardão, você nunca pede nada, quando pede, né? Você jogaria na farofa? Aí não, é. Valdir, tá ligadinho com a gente. Valdir Francisco de Moraes. Esse camarada é federale. Um abraço pra você, motorista. Muito obrigado pela companhia. É ele aqui, ó. O capa de cascudo aqui, ó. É, beleza. Assombração aqui, corta-volta mesmo, viu? Trem doido, beleza. Fala aí, beleza.
12: Bom dia, Rodrigo Reis. O famoso Careca Azul.
0: Fala aí, Fafarrão.
12: Espacial. É, Careca Azul, terça-feira, né? Terçou, né? Terça-feira abençoada pra nós todos, Careca Azul. Ué. É, Dinei Brasil hoje folga, hein? É, coisa boa. Ouvindo espacial. E essa padeirada já acordaram aí, Careca Azul? Caracazu, rapaziada, já acordou? É, acordar não, né, Caracazu? É, não quer nada, Cadureira.
0: É igual você mesmo.
12: Um abraço, nossos amigos. Jussara, Aparecida e Dejanira.
0: A Dejanira.
12: Vida espacial.
0: Cadê a Dejanira?
12: Acorda esse que me chama de bigode cirubinho, o Reinaldão, hein, Caracazu? Caracazu. Não põe pia, não, Caracazu. Não reclama meu áudio, não, Caracazu. Bom dia, Rodrigo Reis. Rodrigo Reis, Rodrigo Reis. O Caracazu não é espacial.
0: É, beleza. Não quer nada, que a dureza mesmo. Falou que é atrasado hoje, hein? 5h10. Que 5h10 é o passado. Eu nunca atraso, rapaz. Nunca atraso. Você acredita? Eu nunca hei de me atrasar nessa rádio.
12: É, Caracazu. É. Um abraço pro Jojão aí, que quer nada, que a dureza.
0: É.
12: E nossa amiga aí, Sueli, né? É o Sueli e o Foca, né? Caracazu, Caracazu, ouvindo a Espacial. Espacial FM, o sucesso aqui com o Ednei lindão, bonitão, gostosão do Brasil, ziu, ziu, ziu, ziu, na Espacial.
0: Valeu, Ednei Brasil, seu fanfarrão, seu bigode de surubim. É, beleza. A Martinha tá ligadinha também. Bom dia, Rodrigo, Martinha.
13: Bom dia.
0: E aí, tudo?
13: Que Deus abençoe seu dia, abençoe o dia de sua família.
0: Amém.
13: Abençoe o dia de cada um dos ouvintes.
0: Amém, de todos nós.
13: Ai, abençoe a minha família.
0: Amém.
13: Tô cansada.
0: Bom dia. Bom dia, bom dia.
13: Ah, não, ainda tô na marcha lenta ainda.
0: Tá dormindo.
13: Porque eu fui dormir, já era quase uma e meia, ontem, não, hoje, né? E eu tenho que acordar agora, 5 horas. Desde 5 horas que eu tô programando o telefone. Mais cinco minutos, mas agora não dá mais não.
0: É, vou levantar que tá na hora.
13: Vou terminar de fazer minhas coisas, né?
0: Vou mexer o doce.
13: Fica com Deus, Deus abençoe.
0: Amém, bom dia, senhorita Martinha, da Seringueira, ligadinho. O Jucão tá ligadinho com a gente também, na Fazenda Reunido Boi Gordo. A boiada aí, ó. Aô, boiada. É a boiada da Fazenda Reunido Boi Gordo, BNC, tá doido. Tá com berrante pra boiada do Jucão, aí. Aô, vamos reunir a boiada, beleza. Aô. Tá pedindo que o Daniel, último dos carreiros, mandando pro doutor César, médico veterinário, na fazenda dele em Balde Cheio. Aô, boiada. Eu na boiada, Jucão. Aô, beleza. Bom dia, bom dia.
14: Bom dia, bom dia, nosso querido Rodrigo Reis.
0: Bom dia, dona Vera
14: um
0: Lúcia Diniz.
14: Para Rosinete, a Penha, a dona Maria, mãe do Marcelão e a todos os ouvintes. Vera Lúcia Diniz. Vera Lúcia.
0: Ei, dona Vera Lúcia Diniz, bom dia, com alegria. Vamos mexer o doce.
14: Bom dia, Rodrigo Reis.
0: Bom dia, minha querida.
14: Bom dia a você e sua família.
0: Amém, obrigado.
14: A família do nosso querido Carlos Leite
0: também.
14: A Penha, a Rosinete e a todos os ouvintes dessa querida emissora.
0: Obrigado.
14: Vera Lúcia Diniz, nosso ótimo.
0: Um abraço.
14: Deus nos abençoe.
0: Amém. Muito obrigado pela companhia. Qual doce cedinho, dona Vera? A senhora acordou cedinho hoje, dona Vera? Agora me conta uma coisa aqui, dona Vera. A senhora que é vizinha do Carlos Leite aí. Eu quero fazer uma pergunta para a senhora, sério. Quero fazer a pergunta... Acho que eu nunca fiz uma pergunta tão séria para alguém igual fazer uma pergunta para a senhora agora. Dona Vera Lúcia Diniz, o cafezinho tá pronto por aí, menina? O cafezinho tá pronto, dona Vera? Ei, dona... Eita, cafezinho, mano. Cadê o David? bom dia, com alegria. Vamos mexer o doce da Vera de Luz Diniz. A Jussara também tá ligadinha, mandou aqui, ó. Aqui, ó.
15: Você é férias que tá pegando? Fogando todo dia. Eu vou trabalhar hoje, não folgar sexta.
0: Não tô entendendo, não.
15: Você é férias que você tá pegando todo dia.
0: Bom dia,
15: Rodrigo, tudo bem?
0: Tudo bem, e você?
15: Janira, Penha, Expedita, outro pra Dona Carmen.
0: Obrigado. Eu tô entendendo, não tô entendendo, não.
15: Janira, a Janete, que trabalha comigo lá na granja. A turma do Paulo.
0: É isso aí. Um abraço pra você. Esse vídeo de vocês é bom demais. Vocês trabalham um dia, folga 5 aí. Aí fica fácil aí. Coitado do patrão de vocês, viu? De jeito, é difícil demais aí. Ó, Olha quem chegou por aqui, gente. O Lolo do B.I.D., gente. Ele falou comigo assim, foi sexta-feira, falou comigo assim, foi sábado, né? Sábado ele falou assim, que vai comprar umas essências. Ô, Oswaldinho, escuta essa aqui. O Lorival falou assim, o Lolo, falou assim, que vai comprar umas essências para deixar o carro dele mais cheiroso. Umas essências, né? Essência de lavanda. É, Lolo, você é cada dia mais caprichoso, hein? Quem anda no Uber dele aqui, eu te contar uma coisa, é diferenciado. Fala comigo, seu vagabundo. E aí?
16: Bom dia, seu vagabundo.
0: Oh, rapaz.
16: Vamos que vamos, mexer o doce.
0: Você já comprou a essência lá já?
16: É, você já ativou o modo mendigo aí, né?
0: E...
16: tá na pedição aí já, né?
0: Olha o cara aí.
16: Ó, tocar foi você aqui, eu vou tirar de você aqui, viu?
0: Ó, as ideias. Ó, peleja. É, peleja, chama o Oswaldinho pra vocês, vai ver. A Cleusa tá ligadinha com a gente lá em Divinópolis. Alô, Divinópolis. Bom dia, dona Cleusa. Muito obrigado pela companhia. Ah, e um abraço e bitocas pra Sussu também. Muito obrigado pela sintonia, viu? Obrigado pela audiência. Bem-vinda sempre aqui na nossa programação, meninas. Né, Jussara?
15: Tá comigo lá, Rodrigo. Vou continuar comigo lá, vambora.
0: Bora. Aí é bom demais, hein? Tô indo, beleza. Bora, beleza.
17: Ô, meu querido. Estou na cozinha fazendo um cafezinho e vou fazer um biscoito de polvilho.
0: Aê, coisa boa.
17: Agora.
0: Nossa.
17: Que Deus nos abençoe.
0: Amém.
17: A todos nós.
0: Ei, amém. Vera, amém.
17: Nos coloque. Agora na oração do Senhor.
0: Daqui a pouquinho. Dona Vera, daqui a pouquinho, viu? Já tem a oração do manhã, a oração do poder. Muito obrigado pela companhia. Bom café da manhã aí pra senhora, pro David também. Muito obrigado pela sintonia. Eu vou sentir o cheirinho do café da Dona Vera aqui no estúdio, Ben. Você tá doido? Eita, cafezinho, mano.
18: Ô, beleza.
0: Oi.
18: Ativar o modo mendigo?
0: É, fedazão.
18: Ô, ele ativou o modo estrela candente. É. Passou um, fez o pedido. Você tá doido?
0: Ei, ó, o cara aí, tá me tirando.
18: Beleza.
0: Me chama de estrelinha, hein?
18: Vai comprar uma essência de tutti-frutti.
0: Tutti-frutti?
18: Vai pedir pra fazer umas pantufinhas pra colocar nos pedais, tá bom? Acelerador de freio. E luvinhas para pegar o volante.
0: Muito bem.
18: Tá bom?
0: É.
18: Lolo do B.I.G.
0: E vai colocar cílios no farol do carro. Vai colocar cílios no farol do B.I.G. É. Ô, João, vai colocar cílios no farol. Ah, meu Deus do céu.
19: Bom dia, beleza.
0: Bom dia.
19: Já estou aqui, ó, raspando o dedo na faca. Eu e o Vantuil.
0: Ô, Vantuil.
19: Pelezinho, aniversário do Pelezinho. Os parabéns atrasados pra ele.
0: É um vagabundo.
19: Os vagabundo passa aqui, não fala nada.
0: É um vagabundo.
19: Cadê Pelezinho?
0: É, que é nada que a dureza não, senhor.
19: Parabéns e o Pelezinho.
0: Ô, João, Pelezinho é um vagabundo, não quer nada que a dureza, só quer moleza. Você tá doido?
20: Bom dia, Rodrigo.
0: E aí?
20: Manda um abraço pra nós aqui.
0: Bom dia.
20: Juliana lá na academia.
0: É, beleza, academia.
20: Tomar banho no açude, o Juliano quer deixar eu tomar, quer deixar eu ir lá, não, Rodrigo?
0: Você tá doido?
20: Pra você ver.
0: No açude? A água tá gelada. Você tá doido, é? Oxi.
20: Que tão frio, Rodrigo.
0: É, beleza. Vai, que isso aí. Vai lá tomar banho no açude, vai lá. Deixa ele aí, Juliano. Ai, ai. Gente, a água vai enrugar tudo, beleza. É, vai lá. 5 horas e 33 minutos. 5h36. Não quer nada que a dureza, só quer moleza mesmo. Gente, é o seguinte: que, ó, sei que tá fazendo frio, né? Mas manda pra cá essa mensagem, Lago de Preguiça. 99740105. É o seguinte: nesse momento, para você que tá acompanhando a nossa programação, você tá sabendo que tá rolando a promoção Frequência da Copa, né? Uhum. Inclusive, para você que está acompanhando a programação pelo aplicativo, se você entrar na câmera aí do estúdio, você vai ver um montão de rádio aqui, ó. Deixa eu pegar um radinho aqui, deixa eu ver aqui. Ô, Bene, deixa eu pegar um radinho aqui. Muito bem, aqui, ó. Tem um radinho aqui, gente, ó. Tem pilha aqui já. Deixa eu ver se vem com a pilha. Deixa eu ver aqui. É, vem com a pilha já, viu? Ó. E pilha boa, hein? É pilha ruim não, hein? Isso aqui é pilha diferenciada. Isso é pilha que dura dos 55 anos. Aqui, ó. Aí você vai... O que você faz aqui, ó? Você vai ligar o rádio aqui, ó. Motor rádio. Sabe aquele rádio... É, aquela marca mais antiga? Sabe qual que é? Pois é, tem um montão. Se você abrir a câmera, você vai ver um montão de caixinha aqui, ó. Que vai estar sorteando aqui, ó. Né, beleza? É, deixa eu ver se eu consigo sintonizar na rádio aqui agora, né? Cadê? Cadê, Ben? Cadê, Peleja? Aqui, ó. Ixi, Maria. Ixi, Maria. Não, vai dar não. Enfim. Ô, gente, esse barulho aqui não é do rádio, não. Esse aqui não é o rádio que faz esquina. Da microfonia, por causa do... né? Da microfonia, porque tá sintonizado na rádio, tá alto aqui, ó. Aí dá uma microfonia aqui, ó. Porque tá tudo junto e misturado, né? Ó. É, mas tá... é, funciona, tá? Só queria mostrar pra vocês que funciona. Você viu que o volume tem. Então é o seguinte, aqui, ó. Presta atenção. É a promoção frequência da Copa. Então é um radinho bacana, só. É, beleza, hein, só. Olha que bacana. Bonitinho mesmo, viu, senhor? Dá até vontade de eu levar um embora pra mim. Ô, Ben, vamos levar um desse aqui embora pra nós? Radinho bonitinho, senhor. Olha só. É, beleza. Então é o seguinte aqui, ó. Tem um montão de rádio pra poder, pra você participar, pra você que tá concorrendo aqui. Rádio mais, viu? Chico Rádio com borra. Então você pode participar à vontade aí, tá bom? Vai ser durante o período da Copa, né? Pra que você possa estar participando das promoções que dá no Mirante para as Minas. Então fica à vontade, tá bom? Fica à vontade, beleza. 5 horas e 35 minutos agora, 5h35. Deixa eu mandar mais um abraço aqui pra quem mais? Deixa eu mandar um abraço aqui, ó. É, pra gente ligado com a gente, ouvindo a nossa programação. Cadê o Gilmar, hein? Gilmar apareceu, não? O Retireiro lá de Garatinga, cadê ele? Que é nada que dureza também, não, né? Já tá dormindo ainda. Ô, Gilmar, acorda, meu filho, vamos? Cadê o Pietro Pereja? Achei que a mensagem de chegar, mas é Dinei, manda mensagem aqui pra mim, Anin. Dinei, você me ora.
1: Ah. É, careca azul. É. É, participar dessa promoção aí, dessas rádios aí e tudo mais aí, viu, careca azul? É. Mas você olha meu particular lá, viu, careca azul? Porque e... você depois fala que eu sou fanfarrão, né?
0: Você é mesmo.
1: É, careca azul.
0: Você não quer nada, cadureza. Só quer moleza. Fica
1: esperto, meu querido.
0: É, peleja. Vamos mexer o doce, peleja. Um abraço pra você, beleza. Você vai falar. Agora, eu tô apresentando no programa. Você manda mensagem no meu particular. Você quer que eu vou parar o programa? Você é folgado, hein, rapazinho? Você tá folgado, hein? Você tá tirando, hein?
21: Rodrigo Reis, bom dia, Alex. Pra opa. Você, pra sua família, opa. Família especial, todos ouvintes.
0: Ô, Sérgio.
21: Coloca eu e minha família nas orações aí. Toca a música do Chitãozinho Chororó pra nós aí. Andei. Obrigado.
0: Muito bem. Valeu, seu Sérgio Melo Filho. Muito obrigado pela companhia. Obrigado pelo
22: dia. Bom dia, dia Peleja.
0: Opa. Como é que tá as modas aí?
22: Eu saí de pedir oração pra minha família, pra sua família, Peleja. Pra todos o pessoal de Pedra Grande, Moço Pitangui, Zé Pozinho, Mano Rio Rancho, Aliro, sua família, Zé do Bar, sumiu também, não veio a raça demais.
0: Zé do Bar desapareceu.
22: Por isso também lá, né?
0: É.
22: E gostaria de mandar um abraço.

0: Eita, peleja. Manda um abraço aqui pra Fernanda. Ananda tá ligadinha com a gente. Muito obrigado pela companhia. Cadê a dona Lica, hein? Cadê a dona Lica, Ananda? Muito obrigado pela companhia também. Obrigado pela audiência aí, viu? Gente, 5 horas e 38 minutos. 5h38. Olha a hora, Carmelita. 5 horas e 38 minutos. Uma excelente manhã de terça-feira pra você. Até as 10 para as 8, eu estou aqui contigo, viu? Até as 10 para as 8, eu te faço companhia aqui com o Viola Brasil, né, ô, seu Miguel?
1: Ô, Pelê, pode deixar que eu vou levar o biscoito para você, pode ficar tranquilo que eu levo.
0: Aí, ó.
1: E eu saio daqui cedo aqui, vou passar aí na rádio deixar para você ver, saber o que é um biscoito, levar essa colada boa para você ver.
0: É, Pelê. É
1: um biscoito muito bom, viu?
0: Aí, ó, tá vendo, gente? Aquele, né? Aí. É, Miguel, um abraço, muito obrigado pela companhia. Obrigado pela audiência. Gente, 5h39 agora. Como é que a mãe já foi pegar a siriema? Ô, dona Lica, pega a siriema, beleza. Pega a siriema, dona Lica. Pega pela canela, vai. Eita, beleza. Tião Carreiro e Pardim. E a canção da madrugada. Aô, moda boa. Sacinho. Aô, nego duro.

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1: 2 minutos faltando para 6. Milionários é rico, solidão aqui na nossa programação. Aô, beleza. Manda abraço aqui para Marinês no Santos Dumont. Ô, Marinês, bom dia. Bom dia, com alegria, Rodrigo Reis. É a Marinês do Santos Dumont. Bora mexer doce, obrigado. Tá frio para chorar. Ô, Marinês, tá friagem aí, Marinês. Bom dia, bom dia. O cafezinho tá pronto? O cafezinho tá pronto por aí, Marinês. Vamos fazer um café, menina. Zé Maria, no Recanto da Lagoa, tá ligadinho também. Ô, Zé Maria, bom dia. Bom dia,
2: boa
1: com
2: tarde,
1: alegria.
2: Beleza.
1: Boa tarde, não, Pereira. Bom dia.
2: Pereira, eu tô sonhando, beleza?
1: É.
2: Falando boa tarde?
1: Pois é, uai.
2: Bom dia.
1: Bom dia. Bom. E aí?
2: Tá, família?
1: Bom também.
2: O Sérgio aí falou que você é sogro.
1: Ele é um vagabundo.
2: Se uma menina vai ser bonita desse tanto.
1: Ele é um vagabundo.
2: Ô, Pereira.
1: Tem três.
2: Tá com uma blusa bonita aí pra mim, mais do Damas. Valeu? Mas não é pra rezar agora mesmo, eu lá pra culpa.
1: Muito bem.
2: E tudo doente, então, viu?
1: Ah, graças a Deus. Você
2: tá mais injeção.
1: Muito bem.
2: Mandou um alô para todos os ouvintes da Rádio Espacial FM aqui.
1: Valeu,
2: Rita de Cássia, Silvia, Ciclista Antônio Luiz, Marida Precisa, Zé do Breno, lá em Pitangui.
1: Uhum.
2: E Fofodete também.
1: Tá muito bem, Zé Maria. Valeu, beleza. Dona Conceição Silveira ligadinha com a gente. Bom dia, Rodrigo. Peço orações para meus filhos, Ricardo, Renata, as netas Cecília, Maria Clara e Ana Luísa. Todos da rádio, bom dia, bom dia. E também o Juliano tá ligadinho com a gente. Bom dia, manda abraço pelo Rudinha, o Vaval no bairro Jardim das Piteiras, o Wanderson, Michele e Miguel Arcanjo. Quem tá mandando é Juliano, Léa e Miguel Henrique em Carmópolis de Minas, oferecendo também a oração da manhã para todos nós. E o Cleiton Rios, bom dia, alegre, abençoado para todos nós. Nosso Senhor Jesus Cristo, que Deus abençoe todo, que abençoe nosso dia, né? Coloque todos nós em oração. Ok, Cleiton, um abraço para você. Muito obrigado pela companhia, viu? Obrigado pela audiência. E na sequência está chegando o momento de fé, de oração no seu rádio, na programação espacial. Antes, tem um abraço também do Marcelo dos Reis, meu xará. Um abraço para você, bom dia, uma excelente terça-feira para você, toda a família espacial e ouvintes. Daqui a pouco a gente volta com mais participações, mais áudios aqui no nosso encontro. Momento de fé, de oração no seu rádio, na programação espacial.
3: 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Bom dia, queridos filhos e filhas. Hoje, nesta terça-feira, os convido a colocar a vida e principalmente os doentes no Sagrado Coração de Jesus. Vamos pedir que nesse coração aberto do Senhor todos os enfermos encontrem força, esperança e, acima de tudo, serenidade nas tribulações e mansidão em meio às enfermidades. Em nome do Pai, do Filho e do Espírito Santo. Amém. Ó meu Jesus, no seu Sagrado Coração, eu confio as minhas intenções no despertar deste dia. Sagrado Coração de Jesus, fonte de todas as graças e merecimentos, onde procurarei tesouro que contém todas as riquezas de vossa clemência e bondade? Onde baterei, a não ser na porta do vosso coração? Ó Sagrado Coração de Jesus, nesta manhã, venho pedir consolação quando na aflição, proteção quando perseguido. Venho pedir, ó Sagrado Coração de Jesus, nesta manhã, força quando oprimido de tristeza. No teu coração, Jesus, encontro luz quando estou envolvido em trevas de dúvida e incredulidade. No despertar deste dia, Sagrado Coração de Jesus, eu venho reafirmar a minha confiança em vós. Doce Coração de Jesus, sede o meu amor. Doce Coração de Maria, sede a minha salvação. Sagrado Coração de Jesus, me proteja em todos os caminhos e decisões a serem tomadas hoje. Mas não permita, ó meu Jesus, que decisões tomadas me afaste do teu coração. Ao contrário, infunda-me vosso Espírito Santo, para que os sentimentos cultivados em mim sejam sentimentos de amor, justiça e ternura, que eu possa, ó Sagrado Coração de Jesus, ter o meu coração semelhante ao vosso. E se preciso for, ó Sagrado Coração de Jesus, arranque este coração de pedra e coloque um coração capaz de amar. Sagrado Coração de Jesus, eu consagro este dia a vós. Amém. Pai nosso que estais no céu, santificado seja o vosso nome. Venha a nós o vosso reino, seja feita a vossa vontade, assim na terra como no céu. O pão nosso de cada dia nos dai hoje. Perdoai-nos nas nossas ofensas, assim como nós perdoamos a quem nos tem ofendido. E não nos deixeis cair em tentação, mas livrai-nos do mal. Amém. Um bom dia no coração de Jesus.

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1: 6:08.
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1: Muito bem, de volta às 6:08. Deixa eu mandar mais abraços pra gente ligado com a gente, ouvindo a nossa programação. Lembrando que eu tô com você até logo mais às 7:50 e a partir das 7:50 tem o Jornal da Cidade, você muito bem informado aqui na programação Espacial FM. Deixa eu mandar um abraço aqui, gente, ó, pra gente que tá ligado conosco, mandando aqui a sua mensagem, né? A mensagem em áudio, mensagem em texto, muitas participações aqui. Vamos lá, o Rinaldão mandou mais um áudio aqui, ó.
10: Ô, beleza. Manda um abraço pro Miguel da Barra aí pra mim aí, ó. Não conheço ele ainda não, mas ele tá sempre mandando oração pro meu irmão e o Maurício. Tô na onça.
1: Muito bem.
10: Ainda quero conhecer ele ainda. Beleza, mas você tá igual criança, tá doido aí? Você não tem aqueles meninos pidão aí? Tudo que você vê, você perde.
1: Não, beleza. Você
10: não aqueles meninos, não pode ver um pelureto que é chupar.
1: É, Pelé, assim também não, né? Pera aí, né? Vou te contar uma coisa. Fala, Pelezinho, bom dia.
11: Bom dia, Pelinha. Bom dia, seu vagabundo. Careca azul, careca azul. Bom dia com Jesus e Maria. Bom dia, Pancinha. Bom dia, vovozona. Bom dia, Leandro. Bom dia, Dona Pé. Bom dia, Dona Expedita. Bom dia, Magrelo. Bom dia. Ô, Pelei, passando aqui para agradecer cada um aí que me desejou um feliz aniversário. Que Deus abençoe hoje e sempre. Bora pra cima, né, Peleja? Que hoje é terça-feira. Bora.
1: Bora que terçou, Peleja.
11: Ah, Peleja, eu tenho que te contar uma aqui.
1: Uma proeza?
11: Ontem o Magrela me ligou, Peleja. Fala, Belezinho, vem cá buscar uma pouco de maracujá aqui, não sei o quê, não sei o quê. Ô, você acredita que a pouco de maracujá tá tudo azedo?
1: Ah, não acredito.
11: Você tá doido?
1: Não, mas vai.
11: Você acredita?
1: O maracujá é azedo mesmo, né? Não?
11: Azedou no pé.
1: Ah, Pelezinho. Você tá fanfarrão, hein? Você ganha o trem e fala assim, hein? Credo seu, hein? Você tá doido? Ai, ai, vamos que vamos. Deixa eu mandar um abraço aqui, gente, ó, pra Letícia, tá ligadinho? Ô, Letícia, bom dia pra você, muito obrigado pela companhia. Bem-vinda, tá, aqui no nosso encontro, bem-vinda aqui na nossa programação. Fico feliz com a sua audiência, sua participação também aqui no nosso encontro. Bom dia, Pereira, meu nome é Letícia, sou de São José da Varginha. Eu adoro seu programa, uma semana abençoada pra todos nós ouvintes e todos vocês da rádio. Muito obrigado, Letícia, obrigado pela companhia, obrigado pela audiência também.
12: Bom dia, Xani. Mandou um abraço pra Penha, Bruno, Eze, Maria, Bombonzão, Cremosão, Derrete Gostoso, Pubinho e o Reinaldão.
1: É, o Reinaldão viu ontem, viu? Viu o Reinaldão ontem, tava lá comprando uma bicicleta elétrica. Ele falou que ia te dar um de presente, viu? É, beleza. Ele falou que vai te dar uma bicicleta elétrica de presente, Fofonete. Você tá doido,
13: Fofonete? Fala, Rodrigo Reis. Bom dia.
1: Ó, Paraná.
13: Tamo na área aí, ué.
1: Fala, Paraná.
5: Ô, oh, manda, pede aquela música pra nós aí, Retrato de Mãe, Mato Grosso, Matias.
1: Manda boa.
5: Grande abraço.
1: Valeu, Peleja.
5: Pra cima,
1: o bicho não tem ré. Vamos que vamos, Peleja. Vamos, Paraná, vamos mexer o doce, Paraná. Esse camarada é federal. É a Rosângela em Divinópolis, está ligadinho com a gente. Ô, Rosângela, bom dia para você. Muito obrigado pela companhia. Obrigado pela audiência também aqui na nossa programação, né? É, que a vida nos aproxime de pessoas raras, raras pela paz que carregam, gente que ilumina sem esforço, que fala com carinho, que escuta de verdade e abraça como quem diz. É, você não está só. Bom dia. Ó, mas que mensagem bonita. Que mensagem mais bonita, Rosa. Vou gravar, coloca nas minhas redes sociais. Um abraço para você, muito obrigado pela companhia, obrigado pela audiência também, viu, aqui na nossa programação. É, inclusive, até me perguntou, Kid, cadê a oração da manhã? A oração da manhã, na verdade, ela foi programada aqui no posicionamento errado, né? Eu não consegui colocar, antecipá-la. Então, hoje, realmente, não consegui colocar, não. Um abraço, Rosa. Obrigado pela observação, viu, Rosângela? Muito obrigado. Deus abençoe a senhora e também toda a família em Divinópolis. Muito obrigado pela companhia.
6: Delegado, bom dia.
1: Ô,
6: galera,
1: delegado. Ô, delegado.
6: Da moda boa, a música boa, sertanejo, delegado aqui no sítio Cavalão, longe dos Oeste.
1: Ô, Peleja.
6: Tomar um café e fazer uma caminhada. Tá frio, delegado.
1: Tá frio, delegado. Hoje esfriou mesmo, delegado. Hoje tá uma friagem danada. Você tá doido? O Enio, tá ligadinho com a gente. O Enio e também a Enio Elias em São José da Varginha. Muito obrigado. Cadê o Pelejinho, Enio? Cadê o Pelejinho? Já acordou? Tá fazendo friagem aí, Peleja? Um abraço. Muito obrigado pela companhia. Obrigado pela audiência.
13: Ô, Peleja, tem nada ganhado não, Peleja. Foi de graça não, filho.
1: Ah, foi sim. Foi sim, seu fanfarrão.
13: Magredão é magredão, Peleja.
1: É, fanfarrão. Você tá igual de Brasil, você tá fanfarrão demais, hein? Você tá fanfarrão demais, Peleja. É,
14: bom dia, Peleja.
1: Dia.
14: Pelezinho que acordou tarde hoje, o que aconteceu?
1: Que nada que dureza não, só.
14: As luzes do caminhão não deixou ele acordar fácil, não. Foi ressaca do aniversário de ontem, que não quis nem chamar nós pra aniversário.
1: Foi as duas coisas, Pedito. As duas, as luzes violetas e cor-de-rosas. A cabine do caminhão, as purpurinas, né? E também a ressaca que tava lá, né? É, Pelezinha. Até esse pedido pegou no seu pé aqui agora. Não tem jeito, tá vendo? O Martim, e aí? O que você mandou pra nós aqui?
15: E aí, Rodrigo?
1: Ah. Isso é bom demais, hein? Oh. Ô, oh, coisa boa. Isso é o quê, hein? Um tropeiro? Como é que é? Uma salada? O que é isso aí, ô? Martim, me explica. Coisa boa, hein, Sá? Uma hora dessa, hein? Um caldo? Nossa Senhora! Tá mexendo doce lá, gente, ó. A Martim tá fazendo uns caldos lá de mandioca, de feijão. Eita coisa boa, hein? Ô, trem doido.
15: Esse recheio já tá pronto, agora eu vou começar a montar.
1: Muito bem. É isso aí, o Martinho tá agarrado lá nas panelas, Peleja, uma hora dessa, igual a dona
15: Rodrigo,
1: Penha.
15: Você oi. Viu também meus recheios? É porque é mais. Como são veganos, quase todos eles são veganos, então é tudo mais de proteína de soja, mais de legumes, mais de cogumelo.
1: Muito bem.
15: Mas eu tenho.
1: Eu não ligo, não. Eu como assim mesmo.
15: Diz que não é vegano também. Né? Aí vou começar a montar.
1: É isso aí.
15: Se Deus quiser, já tá tudo montadinho.
1: Muito
15: aí
1: bem.
15: Tem que assar tudo.
1: Muito bem, Pereira. Porque
15: meio dia em ponto tá passando para pegar.
1: Uhum.
15: Ainda tem que fazer um bolinho de banana com canela.
1: Muito bem. Bananinha então, de vamos canela. Que vamos, né? Vamos
15: Deus
1: que vamos
15: abençoe.
1: Então. Amém. Um abraço para você. Bom trabalho aí, viu? Bom trabalho para você. Deus abençoe
15: se
1: seu
15: você
1: dia.
15: Puder, manda Guilherme Santiago para mim a música do outro lado da cidade, por favor.
1: Muito obrigado. Bem. Obrigado, Martinha. Obrigado pela companhia, pela participação e bom trabalho aí, viu? O Fernando Vivico tá ligadinho. Ô, Fernando, que você mandou para nós aqui também, aqui, ó. Tá agarrado lá, ó.
16: Bom dia aí, Rodrigo.
1: Opa!
16: Aí, ó. O que nós temos para hoje aí?
1: Que
16: ó.
1: Isso, rapaz?
16: Caldinho de. Mocotó aí, da hora.
1: O treino.
16: Vai esquentar o peito aqui, ó. Bom dia a todos aí.
1: Au.
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1: Fernando Vivico, vou ter que postar esse trem tudo lá no meu Instagram, gente. Tem jeito não. É um caldo de mocotó, Peleja. Uai. Ô, Fernando Vivico, mas esse aí também tá Nutella, não tá não, Fernando Vivico? Isso aí é uma panela de pressão elétrica? Cadê o fogão de. Ô, Vivico! Cadê o fogão de lenha, Peleja? Trem doido, eu sou. Tô brincando, é brincadeira. Ô, Peleja, ué, cadê o fogão de lenha? É, você colocou na panela. Ô, Oswaldinho, colocou no negócio na panela elétrica lá. Ô, Fernando Vivico. Um abraço pra você, meu amigo. Deus abençoe seu dia, viu? Esse caldo de mocotó ainda tá bom demais, Peleja. Você tá doido, né, Vitinho?
17: Ô, Peleja, bom dia, bom dia. Tamo junto, hein?
1: Bom dia, flor do dia. E aí?
17: Peleja, deixa eu te fazer uma pergunta.
1: É.
17: Manda um alô pro Marreta aí no bairro Padre Ribeiro, viu?
1: Marreta? Ô, Marreta!
17: Ontem eu vi lá no... Lá em cima, lá. E ele falou que sentiu minha falta.
1: Que isso, Peleja?
17: Que não tá escutando meu nome na rádio, mas...
1: Uai.
17: Ele sentiu minha falta. Você também sentiu a minha?
1: Ah, sai fora, Vitinho. Sai pra lá. Ah, beleza, cheio de graça, eu, Marreta, vocês dois vão capinar lote juntos, vocês dois, não vai demorar, né, ô, Peleja?
18: Eu tô aqui acordado.
1: Ô, Eli, você tá acordado aí, Peleja, já tomou café, como é que é? Você pode fazer o café aí com sua mãe, como é que é? É, você vai pra escola não? Você vai faltar da escola hoje, vai? É, tô de olho em você, viu, Pelejinha? Pelejinha? Eu tô de olho em você, você vem fazer graça aqui pra você ver, falta de aula pra você ver. É... Faltar de ossa vai virar louco tu, Peleja. Brincadeira.
19: Ô, Peleja, bom dia, com alegria, Peleja.
1: E aí, Magreza?
19: Ô, Peleja, fui lá na garagem ontem. Aí, ele lá queria ver a luz do caminhão dele. Ele não queria deixar eu ver, não.
1: Ai, não?
19: Ah, mentira, Peleja, tem nada de luz, não.
1: É...
19: Aí o Pancinho tava lá, mentira, pai, tem sim, tem sim. É. Ele não deixou eu ver a luz.
1: Vagabunda.
19: Aí... Pegou o maracujá, experimentou eu. O maracujá tava estragado, tava azedo. Eu falei, não, maracujá é assim mesmo, maracujá é azedo.
1: É, ué.
19: Tem o doce, tem o azedo, mas o meu é só azedo.
1: É, Peleja, vai.
19: O maracujá tá estragado, sai, vai. É... Bora, pamparrão.
1: Fanfarrão.
19: Aí ele pegou e concordou, mas primeiro ele tava falando que tava estragado.
1: É...
19: Pamparrão, velho, aí.
1: É um Zé Ruela mesmo.
19: Falou pra galera aí, esse pancinha. Esse negócio tá mentindo, passou pra carreta, né? É, ué. Eu passo, eu pegou um carretão aí, todo tamanho aí. Um alô pro Laurinho, da São Joaquim de Bicas, do Boró, lá na Capoeira Grande, o GG da Saracura.
1: Aô, Peleja.
19: Tem o Expedita, Penha. O Dena no Arco dos Penha lá. Vamos passar lá a turma aí do Volante Grande, Volante Pequeno, tomar um café com o Dena lá. Ó.
1: Vamos passar
19: lá, a barraca dele tá montada lá, bem montada.
1: Ah, Peleja, hein, senhor?
19: Espacial, sucesso aqui.
1: Valeu, Magrela. Ô, Magrela, só você olhar a cara dele, deve que tava cheio de purpurina, você não percebeu. É, Cristofado, né? O banco dela do caminhão dele, tudo cheio de purpurina, amarela, dourada. Só olhar, né, a cara dele, deve ser cheio de purpurina, você não percebeu. Né, Peleja? É, de jeito.
20: Peleja, bom dia, Peleja.
1: Fala, João Marcos.
20: Ô, Peleja.
1: Fala, vovozona.
20: Eu vou pedir uma coisa aqui, meu amigo.
1: Diga.
20: Eu nunca te pedi nada.
1: Ah, a graça.
20: Mandar uma música aí pros meus amigos aí, ó.
1: Ah.
20: O Pelezinho.
1: Ah.
20: O pai do Pancinha, o Magrelo, o Pancinha. Mandar uma música pra ele, Folha Seca, fazendo favor aí. Nunca te pedi nada, cara.
1: Ah, Folha Seca. Ah, caçar Folha Seca na Casa do Chapéu, rapá. Folha Seca.
20: Beleza, manda um alô aí pro Clebão aí, ó.
1: Clebão?
20: Ele fica no ciúme danado o dia que você não chama ele de flor do dia.
1: É mesmo? Bom dia, flor do dia. Flor do dia é o seu, bonitinho. Você que fica falando flor do dia aqui, ué. Bom dia, com alegria. É o Melão, tá ligadinho com a gente. É o Melão, bom dia. Xanin, Paradimino já foi a capital mineira do frango, mas acho que é a capital mineira do doce, né? Nunca vi tanto doce, tanto doceiro igual aqui. É, rapaz, tem muito doceiro, viu? E tá todo mundo mexendo doce. Né? Ô, Fernando Vivir, que aí, como é que é? E essa panela aí, beleza?
21: Ô, Rodrigo Reis, foi mal aí, eu cozinhei ela toda no fogão de lenha, rapaz, no tacho.
1: Ah.
21: E acabou eu me esqueci de postar ela no dia. Aí agora ficou pouco, né? Aí eu ponho na panela de pressão elétrica pra esquentar rapidão.
1: Aí sim.
21: Mas você não pede por esperar, não. Eu vou fazer outra ainda essa semana. E vou mandar pra você aí, a original. Beleza, cara?
1: Aí, agora você vai explicar, tá vendo? O cara, o Fernando Vivir, não é fanfarrão. Não é fanfarrão, tá vendo? Ele explicou direitinho o que aconteceu aí, ó. Contar um pouco o campeonato de pressão elétrica pra poder esquentar depressa. É, aí sim, tá vendo? Não é fanfarrão, não é igual o Dinei Brasil. É, Peleja. Bom dia, Rodrigão. Já comprou material, Peleja? Ô, Clebão, o material tá comprado, meu filho. É só chegar o rei, Peleja. Aô, Clebão. Esse Clebão é federal. O Nitinho falou que vai passar lá todo dia. Eu não duvido não, viu? Ô, Clebão, o Nitinho é doido com você, senhor. Dá pra perceber. O Nitinho é doido com você, velho. O Nitinho, vocês dois. Ô, dona Agnes. Quando eu tinha doido com o Clebão, beleza? Ah, nem te contar.
12: Só nem precisa ser bicicleta, não. Fala com ele, pode ser o bombonzão.
1: É, Rinaldão. Cadê o Rinaldão, hein? É, Rinaldão. Rinaldão, tu vai comprar bicicleta elétrica pro Fonete. Eu vi ontem comprar bicicleta, ó. É, tinha uma preta e uma branca. Eu falei, Fonete, eu vou comprar uma preta pra você e a branca pra ele. Nesses dois andar de bicicleta elétrica. Né, beleza?
0: Ô, Pelê!
1: Oi!
0: Aqui, ontem lá, já tava escuro já.
1: É.
0: Tirou o boné, rapaz, da cabeça.
1: É.
0: O reflexo da luz assim, parecia que tinha uma lâmpada ligada na cabeça dele.
1: Aí, ó.
0: Tá tudo brilhando a cabeça dele.
1: É purpurina. É Pelézinho purpurina.
0: Eu posso tentar uma lâmpada ligada na cabeça do Pelézinho. Eu disse, não, rapaz, o reflexo aqui da careca dele.
1: É, rapaz, é a purpurina. É o Pelézinho purpurina, Pereja. É o Pelézinho purpurina. É.
18: Pereja.
1: Oi.
18: O Clebão vai pintar o seu corpo lá? Varanda lá, tá tudo certinho?
1: Não, vai venizar os caibros, né? Venizar os caibros, Pereja. Venizar os caibros. Ah, o Rinaldão, bom dia, Peleja, Lupo Fofonete, tá rindo, né, Rinaldão? É, Rinaldão, Rinaldão não é fácil, não. E você deu certo de bicicletinha lá, Rinaldão? É, bom dia, Peleja, queria mandar alô para meus amigos, Trabalho, Café, Gleison, Chico, Léo e o Bertinho, e também o Dário de Jangadinha. É, queria escutar a música aí, ó, do Amado Batista, Folha Seca. Ah, caçar Folha Seca na Casa do Chapéu, rapaz. Ah, isso é muito engraçado. 6:23 agora, 6:20. Ô, Melão, tem biscoito aí já, Melão? Te mando um abraço também aqui para Sueli, pro Foca. Um abraço. Meus amigos, muito obrigado pela companhia. Cadê o cafezinho? Já tem cafezinho pronto aí? Já tem cafezinho pronto aí? 6:23. Tá chegando uma moda boa? Essa aqui é boa, hein? Essa aqui, eu vou te contar uma coisa. Essa moda aqui... Deixa eu mandar um abraço pro Alessandro também, lá em Rubim, tá ligadinho com o Vale do Jequitinhonha. Quanto essa moda vai entrando aqui, ô Bene? Vai mandar uma mensagem do Alessandro também pra poder fechar o bloco? Ô, Alessandro, e aí, meu jovem? Como é que tá as modas aí?
22: Amigo.
1: Opa.
22: Estamos com o Gene Gene.
1: Opa.
22: Parece pra vocês aí da rádio.
1: Obrigado.
22: Gina Carlinhos.
1: Uhum.
22: Um abraço pra vocês aí de Pará de Minas. Alô, Peleja.
1: Valeu.
22: Muito bom sua vida, meu amigo.
1: Amém, Peleja.
22: Aqui é o Alessandro aqui do Valdo, hoje que te vão em Rubim.
1: Rubim.
22: Tudo de bom.
1: Um abraço. Todos em Rubim, no Vale do Jequitinhonha. Esse é o Alessandro ligadinho com a gente. Vamos mexer o doce. Tem café já, meu filho? Como é que é? Um abraço pra você.
23: Um abraço pra você.
24: É, vocês não... Não sei não, viu, cara casou. Vocês aí, viu? É, sei não.
1: É, sai pra lá, Dinei. Aqui, tá de folga hoje, tá lá, né? Fazendo nada lá. Cara, ele não faz nada e fica de folga ainda. Como é que você consegue, hein? Não fazer nada e ficar de folga. É, ô, Reinaldão, tá precisando de um caboclo bom pra trabalhar aí, não? Edinei Brasil, ele vai pra você. Hein, beleza? Ah, Chico Rei Paraná, canta pra nós. Faço da...

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3: Pessoal, nesse momento em Pará de Minas, 14 graus, umidade 85%, céu aberto, sem previsão de chuvas, máximo hoje 26 graus.
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1: Seis horas e 35 minutos. Deixa eu mandar um abraço para dona Selma no São José. Ei, dona Selma, bom dia, com alegria. Olá, bom dia. Gostaria de pedir que você oferecesse uma música pro Luiz Henrique, o Pelezinho, que foi aniversário dele ontem. Desejando para ele muitos anos de vida, né? Deus abençoe ele, proteja e que toma conta dele para mim. Deus abençoe, bom dia. Ei, dona Selma, bom dia, com alegria. Muito obrigado pela companhia, viu? Obrigado pela audiência. É um prazer ter a senhora também com a gente aqui na nossa programação. Parabenizando o Pelezinho pela passagem do nível ontem. Esse Pelezinho é federal, dona Céu. Até direitinho, canta pra gente. 6h35, minha gente. Havia um jardim.

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2: 18 para 7.
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3: 15 para 7.
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10: 12 para 7.
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10: E de volta, 12 para 7. Bom dia, bom dia, bom dia, com alegria. Onde quer que você esteja ouvindo a programação?
11: Olá, Brasil!
10: Até as 10 para as 8, eu te faço companhia.
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10: É claro, sempre com muita moda sertaneja das boas para você. Manda um abraço aqui para Rod, tá ligadinho com a gente também. Manda o seu áudio. Bom dia, bom dia.
13: Bom dia, Reis.
10: E aí, sumida?
13: Bora, meu filho doce.
10: Bora, que tá na hora.
13: Ó, lugarzinho gelado.
10: Ô, friagem danada.
13: A Mariazinha, ela vai pra escola.
10: Ah.
13: O Otinho.
10: Uhum.
13: Vamos, meu filho doce.
10: Muito
13: bom
10: bem.
13: Bom dia pra todos.
10: Bom dia. Te mando um abraço pro Júlio César. Vamos que vamos. Isso aqui é Federale. Um abraço pra você. Muito obrigado pela companhia. Obrigado pela audiência. O Gilmar também tá lá em Gratinga. Vamos tomar um café, Gilmar? Tá na hora? Toma um cafezinho? Cadê o Pietro? Você chegou por aí já pra pegar o leite aí, beleza? Ou nada? Nada, né? Nega de Catibiriba. 11 minutos pra 7. Canta pra gente. Agora, gente, Giovanni, a próxima vítima. Daqui a pouquinho pra você, Jornal da Cidade. Você muito bem informado. Aqui na nossa programação, aqui na programação espacial. 11 para 7, bom dia.

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2: 7:04.
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2: 77.
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2: De volta, alô especial aqui pro Geraldo, tá ligadinho com a gente, bom dia Alegre, manda alô pra nós, Geraldo Bila do São Vicente de Paulo e o meu mozão Everton, um abraço pra vocês e muito obrigado, viu, pela companhia, obrigado pela audiência e o Marcelão também, Anaí, ligadinho com a gente.
9: Bom dia, Rodrigo Reis, gostaria de oferecer uma música, Marcelo Valentino, todo turminho do Rio, manda pra mim, Leandro Leonardo, diga aonde está. É Naí Macedo, agora especial financeiro aqui sempre.
2: Valeu, Naí. Um abraço pra você também. 7:08. E agora tem Kleber e Cauã pra você aqui, ó. 1000 adjetivos.

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3: 7:16.

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5: Em Pará de Minas, marcando para você nesse momento, 15 graus, a umidade 85%, o céu está parcialmente nublado. Máxima hoje 26 graus, pessoal.
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5: 7h19 agora.
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5: 7h20.
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5: E de volta, deixa eu mandar um abraço pra gente que tá ligado com a gente. O Laurindo mandou aqui um áudio na nossa programação. Tá mandando um áudio especial pro Magrelo. Tá ligado com a gente nos Caldas? Fala aí, Peleja. Bom dia.
16: Bom dia, Peleja.
5: E aí?
16: Manda um abraço pro Magrelo lá nos Caldas. Você tá melhorou lá da gripe.
5: Ô, Peleja.
16: O Broa.
5: Tá bom, já.
16: O Denis. O Roberto também, lá do Frederico.
5: Uhum.
16: Bom dia para todo mundo aí da rádio.
5: Obrigado.
16: É o Laurindo aqui de São Joaquim de Bicas, viu?
5: Valeu, Laurindo. Um abraço para você.
16: A família do Magrelo também.
5: É, beleza. Um abraço para você aí em São Joaquim de Bicas. Ligadinho com a gente também aqui na nossa programação. Muito obrigado pela sintonia. E também o Amaral do Barirau. E aí, Amaral, tá sumido, hein? Um abraço para você também, muito obrigado pela companhia. Uma excelente manhã para você e todo mundo ligado com a gente, que tá sempre participando, mandando para cá sua mensagem, 99740105, agora 7h22. Bruno Rosa, atriz demais. Espaço FM, o sucesso é que essa moda tem a participação de Murilo Rufi.

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1: 7:30.
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7: 7h34.
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Então, 7h35. Bom dia. Deixa eu mandar um abraço aqui pra Kátia, tá ligadinha com a gente. Bom dia, sou Kátia de Jaguara. Manda música aí pra Aninha, Cássia, Helena e a Soninha e também pra Expedita. Um abraço pra vocês e muito obrigado pela companhia, obrigado pela audiência de todos aí em Jaguara, sempre ligadinhos conosco. A Lisa Duarte também tá ligadinha com a gente. Esquece de mim, não peleja. Ó, eu começo o programa, eu abro o programa com você todo dia. Ah, Lisa, muito obrigado pela companhia. Obrigado pela audiência, viu? Já tomou cafezinho já? Já tem o cafezinho pronto aí já? Como é que é? Um abraço pra você também. Muito obrigado pela sintonia, obrigado pela sua audiência e pela participação também aqui na programação, viu? Sempre manda pra cá sua mensagem pra nós. O Amaral do Barirau também tá ligadinho com a gente. E o Alex, um abraço aí pra vocês. Muito obrigado pela companhia. Tamo junto e misturado aqui na programação espacial. E também deixo mandar um abraço aqui pra todos que estão agarrados na construção civil ligadinho com a gente. É os amigos pedreiros, os ajudantes pedreiros também, muito obrigado a todos aí, né? Pela companhia, obrigado pela audiência, os pintores também. Essa turminha tá agarrado já, né? Agarrado ouvindo a nossa programação, agarrado ouvindo aí o Viola Brasil. Pessoal, 7h36 e eu tô ficando por aqui, agradecendo aí a sua companhia, a sua audiência, né? E amanhã tem mais Viola Brasil pra você, a partir das 5 da manhã, aqui nas ondas da 105,5. Tá bom? Conto com você sempre. Na sequência está chegando o Jornal da Cidade. Você muito bem informado. Tem o Glacerda, Júlia Mendonça. Tem os comentários de Elver Timoreira. Tem Igor Araújo no policial, né, sobre reportagens de Sérgio Viana e Sara Faria na sequência. Pessoal, tenham todos uma ótima e maravilhosa terça-feira. Pensamento possível sempre. Guarde com muito amor e carinho. Papai do céu dentro do seu coração. E a gente se encontra por aí. Valeu demais, peleja. Bora. Valeu, Guilherme! Ah, boneco cobiçado, chegou tarde, acordou tarde hoje, é? Errou a hora aí, errou? Um abraço pra você, meu amigo. Os padeiros ligados com a gente também. Emociona, meu.

0: 7:50.
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2: Filho decepa a cabeça da mãe com faca de cozinha e acaba preso.
0: Ex-companheiro atira contra mulher após discussão e acaba preso com arsenal.
2: Casal é encontrado morto na zona rural de Pitangui.
0: Homem morre após cair de moto na BR-262.
2: Garoto fica gravemente ferido após ser atropelado por moto em Pitangui. Motociclista era inabilitado.
0: Caminhão carregado com calçados é roubado na BR-262 em Pará de Minas e suspeito é preso em Pitangui.
2: E você confere ainda hoje. Ouvinte do Padre Libério faz apelo por cirurgia na coluna através do SUS.
0: EAPAM promove seminário sobre inovações na construção civil nesta terça.
2: E projeto Ler para Tecer transforma leitura em encontro em Pará de Minas.
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0: Agora são 7:52, 16 graus é a temperatura de momento em Pará de Minas. Está no ar a edição desta terça-feira, 23 de junho de 2026. E na apresentação de Hugo Lacerda.
2: E da Júlia Mendonça, agora você fica muito bem informado aqui nas ondas da 105.5 no aplicativo e no YouTube da Espacial FM, sempre no nosso.
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2: Agora são 7:52, começamos a edição desta terça-feira. Um bom dia a todos os ouvintes, bom dia Hugo Lacerda.
0: Um ótimo amanhecer a todo mundo, a quem nos acompanha de casa, no carro, no trabalho, sempre ligadinho aqui nas ondas da 105. Ótimo dia para você, Júlia.
2: Olha só, em 2025, o Jornal da Cidade divulgou uma reportagem sobre a moradora do Padre Libério aqui em Pará de Minas, a Miriam de Castro Vaz, que nos procurou para pedir ajuda para um tratamento de saúde. Diagnosticada com lúpus, hérnia de disco, escoliose e fibrose severa na coluna, ela reclamou que não conseguia agendar através do município uma avaliação médica e posterior tratamento em uma clínica vinculada na Santa Casa de Belo Horizonte.
0: Na época, a Prefeitura de Pará de Minas chegou a informar que o secretário municipal de saúde de BH não disponibilizava deste tipo de tratamento para pacientes de fora da capital mineira e é também região metropolitana, porém, se comprometeu a dar assistência à paciente.
2: Um ano depois, a ouvinte volta a procurar a Espacial pedindo ajuda, ainda em tratamento e com dificuldade de se levantar e locomover, até mesmo dentro de casa. A Miriam conta que já foi submetida a 5 cirurgias na coluna e agora necessita de mais uma, porém, ela vem encontrando dificuldades para a marcação.
3: Não tive assistência de ninguém, não tive ajuda de ninguém e necessito fazer uma cirurgia o mais rápido possível. E o SUS não cobre essa cirurgia e eu peguei o papel com o médico, já levei no TFD para poder estar pegando a negativa do TF do SUS e estar levando na Defensoria Pública para mim conseguir ganhar a cirurgia, porque eu preciso fazer ela com urgência. E aí, até hoje eu não consegui, Sérgio. Tô aqui, como você tem me acompanhado, né? Minha luta do dia a dia. Tem 6 anos que eu tô aqui nesse sofrimento. Vai ser a 6ª cirurgia na coluna que eu vou fazer. E tô decepcionada. Porque eu não consigo ajuda de lado nenhum.
0: É isso, como vocês puderam perceber, a entrevista foi concedida ao nosso repórter Sérgio Viana. E olha, para piorar a situação, sem poder trabalhar por conta das dores, até hoje ela não conseguiu se afastar pelo INSS, ocasionando dificuldades financeiras.
3: O INSS, faço perícia, todas as perícias que eu faço é negada. Tem gente que não tem nada. É ótimo de saúde, tá vendendo saúde e tá recebendo o INSS. Agora a gente tá aqui quase morrendo, luta na vida para sobreviver, correndo atrás. Não é brincadeira, porque a gente não ia brincar com coisa séria, né? E o INSS não tá nem aí.
2: Emocionada, a ouvinte conta da dificuldade enfrentada no dia a dia e ressalta o apelo em busca da cirurgia na coluna.
3: É muito sofrimento, muito. Então, pode vir na minha casa tá aqui com as portas abertas, quem quiser vir pode vir. A cirurgia é cara, não tem dinheiro para pagar a cirurgia. Então, eu tô pedindo esse apelo, pelo amor de Deus, que possam aparecer pessoas boas para me ajudar.
0: Olha, através de nota, a prefeitura informa que a paciente apresentou pedido para a cirurgia no dia 19 de maio deste ano, por meio de AIH. Como o procedimento é de alta complexidade, o atendimento deve ser regulado pela referência regional em Belo Horizonte. Após solicitar esclarecimentos ao médico assistente, a secretaria encaminhou a documentação para a regulação de Belo Horizonte, isso no dia 10 deste mês de junho, onde o processo permanece em análise.
2: E segundo a secretaria, o caso foi classificado como eletivo, sem indicação médica de urgência, devendo seguir a fila de regulação conforme critérios técnicos. Em caso de agravamento do quadro clínico, a paciente deverá ser reavaliada para uma eventual reclassificação como urgência ou emergência. Por fim, o município afirma que adotou todas as providências cabíveis e que aguarda a manifestação da regulação de Belo Horizonte para dar continuidade ao atendimento. A nota completa pode ser lida no nosso site jcnoticias.com.br.
0: Agora são 7h57, a gente faz uma pausa aqui no Jornal da Cidade e volta daqui a pouquinho com mais informações. Vamos falar da EAPAN, que promove um seminário sobre inovações na construção civil.
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2: 8 horas em ponto aqui nas ondas da 105.5 e chegou o momento de conferir as condições do tempo para Pará de Minas e toda a região centro-oeste. Mais um dia de tempo seco, com umidade do ar em 55%. Para hoje, não há previsão de chuva e os ventos estão mais fracos, não passando dos 10 km por hora. vamos conferir a variação dos termômetros. Em Pará de Minas, mínima de 13, com máxima chegando aos 25 graus. Em Nova Serrana, a mínima também é de 13, mas a máxima chega aos 26 graus. Em Onça de Pitangui, a temperatura varia entre 12 e 27 graus. Já na capital mineira, a mínima é de 14, com máxima de 25 graus nesta terça-feira.
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0: 8 horas mais 1 minuto, confira agora as manchetes dos principais jornais em circulação pelo nosso país. Jornal O Globo, dívida do Rio de Janeiro com a União terá parcela menor e prazo mais longo. Folha de São Paulo, otimismo com a economia cresce de 30% para 36%, aponta Datafolha. O Estado de São Paulo, Polícia Federal aponta engajamento de Jax Wagner com o Banco Master. Estado de Minas, frio avança por Minas Gerais. E Jornal O Tempo, cerca de 20% dos endividados no país tem mais de 60 anos.
2: 8 horas, 2 minutos. A Associação dos Engenheiros e Arquitetos de Pará de Minas, a EAPAM, realiza hoje, terça-feira, mais uma capacitação voltada aos profissionais da construção civil da cidade e da região. O seminário terá como foco as inovações do setor, reunindo especialistas para apresentar tendências, tecnologias e soluções que vêm transformando o mercado.
0: O seminário tem como objetivo atualizar os participantes sobre as principais mudanças e avanços da área, contribuindo assim para o aprimoramento técnico dos profissionais e para a aplicação de novas práticas em obras e projetos.
2: A Selma Elias, que é diretora financeira da EAPAM, convida os interessados a participar. Ela acredita que o evento também servirá para uma troca de experiência entre os participantes.
9: Nós da EAPAM gostaríamos de convidar todos os profissionais, né, da engenharia, arquitetura, da construção civil para participar conosco no dia 23/6 na EAPAM, às 18h30, do seminário que fala das tecnologias para a construção civil. Tá? A gente vai estar abordando lá sobre os sistemas de alvenaria de vedação, né, de blocos de concreto celular, também sobre massas poliméricas. Então será um prazer receber aí os profissionais da engenharia, da arquitetura e da construção civil.
0: É isso, então confirmando, o evento será realizado hoje com início às 18h30 no auditório do CREA, que fica na rua Sacramento, número 356, bem no centro da cidade. A participação é gratuita, porém as vagas são limitadas. Para se inscrever, basta enviar uma mensagem para o WhatsApp, número 37 99779-3761. 97793761.
2: Convite feito, agora a gente vai para o intervalo e a seguir o projeto Ler para Tecer transforma a leitura em um encontro aqui em Pará de Minas.
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0: 8:06 na Espacial. Olha, nos últimos anos, os clubes literários ganharam cada vez mais espaço nas redes sociais e despertaram o interesse de pessoas que buscam a volta da leitura ou simplesmente encontrar momento de pausa ali no meio do dia corrido para poder pegar um livro e se deliciar com as páginas. Mas o que muita gente talvez não saiba é que Pará de Minas já cultiva esse momento, olha, há bastante tempo.
2: E foi justamente dessa ideia de desacelerar e criar conexões que nasceu em 2017 o projeto Ler para Tecer. O nome carrega um significado que resume bem a proposta. Tecer é construir aos poucos, entrelaçar histórias, emoções e experiências. E foi unido a isso a leitura e encontros que quatro amigas decidiram transformar o gesto pelos livros e o gosto em um espaço aberto de convivência. Uma das idealizadoras do projeto, a Terezinha Pereira, relembra como tudo começou.
15: A gente estava lendo Helena Ferrante. É uma autora italiana que na época estava fazendo muito sucesso, e faz até hoje, que ela é uma excelente autora. E ela tinha lançado uma tetralogia, um livro, uma história em quatro livros. Então a gente leu um livro, leu outro. Ah, mas aí a gente combinou, quatro amigas, aí vamos ler junto, para a gente combinar depois? Tá bom. Aí, menina, a coisa funcionou, sabe? A gente leu o primeiro, combinou o segundo e começamos a postar as fotos, sabe? Da gente, as quatro pessoas, discutindo o livro, né? O cafezinho depois, isso é importante demais. E aí as pessoas começaram a pedir para entrar pro grupo. Foi muito interessante.
0: O grupo cresceu com o tempo e hoje reúne cerca de 30 integrantes. Há 4 anos, os encontros acontecem sempre na última quarta-feira de cada mês, na Academia de Letras, que fica na Rua Benedito Valadares, número 183, bem no centro da cidade. Isso tudo com o apoio da Secretaria Municipal de Cultura.
2: E a dinâmica é simples, mas é cheia de significado. A cada mês é escolhido um livro escrito por uma mulher, alternando entre obras nacionais e estrangeiras. Atualmente, o grupo está em um dos encontros discutindo o livro Um Amor Incômodo.
0: Olha, além disso, os encontros contam com um café comunitário, onde cada participante leva um pouco para compartilhar. E no fim do ano, acontece a tradicional Noite das Poesias, com declarações e atividades especiais.
2: E para quem pensa que precisa entender profundamente de literatura para participar, a Terezinha reforça que a proposta é justamente o contrário.
15: Não é discussão acadêmica. É uma discussão de pessoas comuns que lê o livro, mesmo sem até o conhecimento de literatura, um conhecimento didático da literatura, a gente leva a discutir, gostei, não gostei, aquele trecho foi bom, sabe? Nós, é importante, porque desperta muito sentimento, sabe? A leitura desperta sentimentos, a pessoa começa a pensar na própria vida, lembrar de fatos que aconteceu. Não, mas parece cada história mais incrível, sabe? Pessoas lembrando de situações que viveram, semelhantes àquela que está na história.
0: É isso, o projeto é aberto para pessoas de todas as idades. O único requisito é ter vontade de ler, conversar e viver boas histórias. Mais informações podem ser obtidas pelo Instagram do projeto, que é lerparatecerpm, @lerparatecerpm.
2: 8:10, mais um intervalo chegando na programação. E a seguir, a gente fala do GEPAN e tem boletim da Copa aqui na Espacial FM.
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0: Oito horas mais 11 minutos. Olha, para muitas crianças e adolescentes, o esporte começa como brincadeira, mas acaba se tornando um espaço de convivência, disciplina e descobertas. Pensando justamente em ampliar essas experiências dentro do ambiente escolar, Pará de Minas já se prepara para mais uma edição de duas das principais competições estaduais do município, o GEPAM e o GEPAMzinho 2026.
2: E voltado para estudantes de 5 a 17 anos, o calendário já tem datas previstas. O GEPAM começa em 31 de agosto e o GEPAMzinho em 28 de setembro. E as inscrições serão abertas no dia 24 deste mês de junho e realizadas pelas próprias escolas participantes.
0: O secretário municipal de Esporte, Lazer e Turismo, Paulo Francis Dalli, destacou a importância e os esforços coletivos para a promoção desses eventos.
20: A gente fica muito feliz em fazer, em contribuir para que o esporte continue crescendo nessa cidade. É muito bom ver as crianças envolvidas, as famílias envolvidas, os vovôs se envolvendo, titios, porque o esporte é para a família toda. E a escola como grande formadora de homens e mulheres, o esporte como ferramenta auxiliar do cidadão, vem com responsabilidade contribuir de forma grandiosa que o esporte cresça. GEPAM, GEPAMzinho, Geng, em Pará de Minas o esporte acontece.
2: E nesta edição, o GEPAM contará com modalidades coletivas, como basquete, futsal, handebol e vôlei. Também haverá disputas em duplas ou trio, incluindo peteca, vôlei de areia, badminton, futevôlei e beach tênis. Já nas modalidades individuais, os estudantes poderão competir na natação, tênis de mesa, ginástica artística e xadrez.
0: A programação ainda prevê festivais esportivos de jiu-jitsu e atletismo, com provas de corrida, salto e arremesso. Já para os menores, o GEPAMzinho terá atividades adaptadas à faixa etária, como futsal, queimada, cabo de guerra e corrida de saco.
2: A diretora do CEMEI, Dona Olga de Assis Souza, a Mônica Marinho, reforçou que inserir crianças no esporte desde cedo contribuem para o desenvolvimento físico, emocional e social, além de estimular valores importantes que acompanham os alunos dentro e fora da sala de aula.
21: Meninada adora, as crianças participam com muito gosto, com muita alegria. O esporte faz parte do dia a dia das crianças, né, com muito entusiasmo. E nós temos que ensinar para as crianças, né, as regrinhas do esporte, que são também as regras da vida. Saber ganhar, saber perder, participar no dia a dia com entusiasmo, com alegria das diversidades da vida, né?
0: Com expectativa de mais uma edição movimentada, os jogos chegam como mais uma oportunidade para que as escolas, famílias e estudantes vivam o esporte com intensidade e como ferramenta de integração, aprendizado e construção de novas histórias.
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0: A Agora é hora do boletim da Copa aqui na Espacial FM e olha só. Depois dos jogos de ontem, deu até uma desanimada para pensar no Hexa, viu? Como tem jogado a Argentina, como tem jogado a seleção francesa. A Argentina foi a primeira que jogou na tarde de ontem e conquistou sua segunda vitória seguida. Os dois gols foram marcados por Lionel Messi, que ainda perdeu um pênalti na partida. Messi se tornou agora, de forma individual, o maior artilheiro entre Copas do Mundo. A equipe manteve, então, 100% de aproveitamento e ainda não sofreu gols no torneio. Com o resultado, a Argentina lidera o grupo dela com 6 pontos. Também no grupo da Argentina, ontem nós tivemos um jogo da Argélia e Jordânia. E mais uma vez o filho do Zidane tomou um gol que dava para defender, mas a Argélia acabou saindo vitoriosa dessa partida. Após perder na estreia para a Argentina, a Argélia se recuperou. A Jordânia, como eu disse, até abriu o placar, mas os argelinos viraram o jogo no segundo tempo. Com isso, o grupo agora ficou da seguinte forma: a Argentina com 6 pontos, a Áustria com 3, a Argélia com 3 e a Jordânia ainda não pontuou. E ontem teve também a França e nós tivemos a primeira paralisação na Copa do Mundo por questões climáticas. Os franceses venciam por 1 a 0 no primeiro tempo, gol de Kylian Mbappé, quando começou a chover forte ainda no finalzinho do primeiro tempo. E o jogo foi paralisado no intervalo por algumas horas por conta de uma lei federal que existe nos Estados Unidos, que prevê pausa de qualquer tipo de atividade, principalmente esportiva, quando há aproximação de raios perto do local onde está ocorrendo ali a partida ou o espetáculo esportivo. E foi isso que aconteceu, não somente por conta das chuvas fortes, mas por conta da quantidade de raios. A partida chegou a ser paralisada por aproximadamente 1h30 a 2 horas. Quando voltou, muita chuva, muita água ainda no gramado. O gramado precisou ser seco, né, com rodo. O pessoal ali que trabalha como staff da FIFA, então teve que passar o rodo literalmente no gramado para então França e Iraque voltarem para o segundo tempo. E aí não teve jeito. Mbappé marcou mais um e Dembélé marcou o outro. O ataque da França é tão, mas tão forte que eles mudam as peças dentro ali das partidas e não faz diferença nenhuma. Barcola, Mbappé, Dembélé, Doué, Cherk, entre vários outros bons jogadores que fazem parte desse ataque francês. Tem o Olise também. Olha, França e Argentina, para mim, se destacam como as principais favoritas na Copa do Mundo. Nesse mesmo grupo, a Noruega de Haaland, que fez 2 gols, venceu o Senegal também de virada e deixou o grupo equilibrado. A Noruega fez 3-2 na seleção de Senegal. Com isso, o grupo ficou da seguinte forma: a França tem 6 pontos, a Noruega 6, Senegal e Iraque 0. Com isso, França e Noruega já estão classificadas, esse grupo está definido. Mas sabe o que é mais legal? No final da partida, o Haaland foi entrevistado falando que qual que eram as expectativas dele para esse jogo contra a França, se poderia vencer a França e se tornar líder do grupo, e a resposta dele foi muito sincera. Ele falou que eles vão fazer tudo o que eles podem, mas vão perder certamente para a França, que é a melhor seleção da Copa do Mundo. Então, ele foi honesto com os torcedores dele: ó, já nos classificamos, mas ganhar da França, aí é outra coisa. E olha, França então e Noruega disputam a primeira colocação, a Argentina já é líder do grupo, todas essas 3 seleções classificadas. 8h19, hoje ainda tem jogos pela segunda rodada da fase de grupo. Portugal pega Uzbequistão às 14h, a seleção de Cristiano Ronaldo, que vive uma certa crise interna depois do empate contra Congo, vai tentar se recuperar contra uma das seleções mais fracas dessa Copa do Mundo. Tem um bom jogo às 17h, Inglaterra e Gana. Depois de vencer muito bem a Croácia, a Inglaterra pega a seleção ganesa para tentar então uma classificação nesse grupo também um pouco complicado. A seleção da Inglaterra é uma das mais fortes deste campeonato. E olha, Panamá enfrenta a Croácia às 20h também pelo grupo da Inglaterra. Para finalizar, hoje às 23h nós temos Sul-Americano em campo. A Colômbia enfrenta a seleção do Congo. Jogo também um pouquinho complicado, principalmente depois do primeiro empate da seleção congolesa. A Colômbia precisa vencer nesse grupo para poder se classificar e aí fica a expectativa então para esta partida. Lembrando que Colômbia venceu a primeira partida dela, tem 3 pontos, a Congo e Portugal 1 ponto e Uzbequistão não pontuou no grupo K. Já no grupo L, a Inglaterra e Gana têm 3 pontos, porque a Gana venceu por 1 a 0 somente o Panamá, e a Croácia e Panamá ainda não pontuaram. Falando um pouquinho de seleção brasileira, fica a expectativa ainda para o jogo de amanhã, se vai ter a presença de Neymar no banco de reserva confirmada ou não, e quem será o substituto inicial de Rafinha. As projeções indicam que a vaga ainda continua sendo disputada por Rayan e Luiz Henrique, os dois disputam essa posição ali do lado direito do campo, sendo que o segundo provavelmente deve ficar com a vaga de titular. Além deles, as outras peças não devem ser mexidas. Alisson, goleiro do Brasil, ontem foi poupado do treinamento, mas só por uma carga física, não deve ser problema para esse jogo contra a Escócia. Jogo que pode garantir a classificação da seleção brasileira. Precisa vencer e garantir até mesmo uma margem interessante de saldo de gols, porque a seleção do Marrocos pega já eliminada a seleção do Haiti. E dependendo do saldo de gols, isso pode fazer diferença na classificação para primeiro ou segundo lugar. Hoje, se terminar em primeiro, o Brasil pegaria a Holanda, que é a segunda colocada do seu grupo. O Japão, no grupo da Holanda, lidera por conta também da questão do saldo de gols. 8 horas e 22 minutos, termina o nosso boletim da Copa do Mundo.
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0: E depois do intervalo, tem comentários de Elbert Moreira aqui na Rádio Espacial FM.
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2: Oito horas 25 minutos. Pará de Minas regulamentou oficialmente a lei que proíbe a venda de fogos de artifício com estampido em todo o município.
0: E olha, o novo decreto estabelece regras de fiscalização, multas e punição para quem utilizar, vender ou soltar fogos com poluição sonora. Esse é o assunto de hoje do comentário de Elvert Moreira. Um bom dia, Elvert.
5: Bom dia, Hugo. Bom dia, Júlia. Bom dia, ouvintes da Espacial FM. 8 horas 25 minutos. Esse tema já foi abordado aqui no quadro algumas vezes, né? E efetivamente a gente volta nesse assunto porque as fiscalizações começaram e é nesse ponto que a gente vai falar, né? Todos, eu acho que a maioria já sabia que a queima e soltura de fogos com estampido é aquele que dá aquele barulhão na hora que você solta, né? Tem alguns que são decorativos, né? Você solta o foguete, ele faz aquela formação ali, ele tem aquela formação, mas não tem o barulho. Esse está liberado, gente. O outro é com estampido, com barulho é que não pode. Esses já eram proibidos no município e não é coisa nova. É uma lei municipal lá de 2022. E mais recente, a vereadora Camila Mão Amiga apresentou esse novo projeto de lei que aí sim proíbe também a comercialização. É aquela pessoa, aquele estabelecimento que vende. E claro que isso foi aprovado na Câmara Municipal e não é diferente de outros municípios, né? Vou fazer uma pesquisa rápida aí, muitos municípios adotam a mesma situação de não permitir venda, né, a soltura desses fogos com estampido. Portanto, os estabelecimentos que tiverem fogos de artifício e foram pegos ou forem pegos em fiscalização, vão ser responsabilizados, do mesmo jeito que quem for flagrado soltando também vai responder. A soltura de fogos com barulho é considerada crime de perturbação do sossego. A restrição protege os idosos, pessoas com transtorno do espectro autista, bebês, animais que sofrem com a hipersensibilidade e aquele pânico, né, causado pelo barulho. Independentemente da lei específica para os fogos, o barulho excessivo é considerado perturbação do sossego, né? Que é tipificado como contravenção penal. Eu estou falando de forma geral, o som alto, por exemplo, é uma dessas situações que a gente pode comparar, gera perturbação do sossego. Esse tipo de infração não possui restrição de horário e pode resultar em sanções legais e condução à delegacia. Por que que eu estou dizendo isso? Porque a pessoa fala assim, eu soltei o foguete, era 3 horas da tarde, gente, que problema que tem isso? Tem, hein? Eu soltei o fogo, era 5 horas da tarde, estava assistindo o jogo do Brasil, fez o gol. Fiquei muito animado e fui lá e soltei o fogo. Porque qual que é o problema? Tem problema, independentemente do horário. Pois bem, a vereadora Camila Mão Amiga fala das fiscalizações.
6: As fiscalizações nesse mês já começaram até o dia 30. Serão fiscalizações com intuito educativo de apresentar e alertar os comerciantes do município em relação à lei. Mas a partir do dia 30 deste mês, se algum comerciante for pego, por exemplo, vendendo fogos de artifício com estampido, ele será penalizado, né? Então tem as multas aí que serão aplicadas pela fiscalização. É uma lei de extrema importância, né, que protege o bem-estar de pessoas e animais. Nós sabemos que os fogos de artifício com estampido podem ser prejudiciais para pessoas que têm um transtorno do espectro do autismo, também para pessoas que têm hipersensibilidade auditiva, para animais. Então é uma lei com o intuito de buscar mais dignidade e proteger o bem-estar dessas pessoas e desses animais.
5: 8h29, exatamente isso, né? Então é importante todos ficarem atentos a essa data, né? Para esse início de fiscalização, as equipes vão chegar para verificar e, enfim, constatar. Porque às vezes tem aquela pessoa que guardou o foguete, né? Tá lá, comprou há muito tempo, tá lá, não vende, ou fica lá se alguém quiser. Mas, enfim, tá valendo do mesmo jeito. Gente, amiga, eu vou trazer meu primeiro recadinho e na volta eu continuo com esse assunto. 8 horas 29 minutos ainda. 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Mais praticidade, economia e mais liberdade para sua rotina. 8h31. Seguindo com o tema aqui de fogos de artifício, né, gente? Tem muita gente que acha que é uma bobagem esse tema. E eu vou trazer para você que está me ouvindo aqui agora, principalmente para aqueles que consideram, bobagem isso aí, um foguetinho, né? Não tem nada, não amola ninguém, mais ou menos isso. Não, sim, tem consequências. Aquele barulho extremo afeta severamente quem tem transtorno do espectro autista. A gente acabou de ouvir a Camila falando sobre isso, né? Que frequentemente também sofre de hipersensibilidade auditiva. E aí, o que que acontece? A pessoa que está com esse sintoma pode entrar em crise de ansiedade. É isso que acontece. Não tem aquela regulação sensorial. Então, tudo isso soma. Vamos para outro lado? Os idosos e os enfermos que estão hospitalizados ou que estão em casa, que precisam de cuidados, eles também são altamente prejudicados pelo estresse gerado. Ponto principal aqui também, cães e gatos, que possuem uma audição muito superior à humana. Aquele estampido causa pavor. O cachorro quase que tem um infarto, um taquicardia, é desespero total. E levando muitos animais, você já deve ter ouvido falar sobre isso, principalmente na época de final de ano, quando a gente podia, né, soltar, o animal fugindo de casa, se perdendo, saindo correndo, e aí se machuca gravemente porque quer escapar do barulho, ele fica desnorteado. E a queima indiscriminada também polui o ar e perturba a fauna silvestre, especialmente as aves, alterando seus habitats próximos às áreas urbanas. Sempre surge uma dúvida, né? Aqueles fogos que são decorativos, eu até falei sobre isso, tem algum problema? Não, aquele ali não. Por quê? Porque ele não tem o som do estampido, não tem aquele barulho. Então, sim, continua sendo permitido. Nós vamos ouvir novamente a vereadora Camila Mão Amiga.
6: Além da lei, né, que proíbe aí a soltura e também o comércio de fogos de artifício com estampido, nós esperamos o respeito por parte da população, né? Nós temos que entender que é uma lei que vem para proteger. Então, eu acredito que quando a gente vá comemorar algo, a gente não precisa prejudicar o outro, né? Ressaltando que é proibido somente os fogos de artifício com estampido, que são aqueles que fazem aquele barulho mais alto. Então, nós esperamos que a população acolha e respeite essa lei, que é de suma importância.
5: Pois bem, a pergunta de agora, então, quem é que vai fiscalizar, quem vai ir aos estabelecimentos? A fiscalização é de responsabilidade da Prefeitura e nós vamos ouvir agora o secretário de Meio Ambiente, Kennedy Reis.
7: Para nós da fiscalização, a gente vai agora nos estabelecimentos comerciais e verifica se eles estão vendendo esse tipo de produtos aqui que fazem o que tem estampido.
8: A partir do dia 30 agora já vai começar mesmo essa fiscalização, porque vai ser proibido de vez vender. E como é que vai funcionar em si a fiscalização? Quais são os órgãos aí que vão estar juntos olhando todas essas questões?
7: Bem, nós estamos fazendo uma força-tarefa aqui na prefeitura. Estamos em parceria também com a Secretaria de Fazenda, né? Com o DEURB, Também, por quê? Porque são outros órgãos da prefeitura que têm equipe de fiscalização e também com a guarda municipal para vistoriar os estabelecimentos comerciais que vendem produtos de fogos de artifício. Então, no local, se a gente chega no estabelecimento e verifica que está vendendo um produto que ele é proibido por lei, aí serão tomadas as medidas pertinentes ao caso.
5: Vou de recadinho rápido, 8 horas 35 minutos. 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Se o comerciante tiver lá um estoque de foguetes comprado, né, obviamente, já há um tempo, antes da mudança na lei, é preciso ficar atento do mesmo jeito. A mesma regra vale para quem comprou e também guardou em casa.
7: Então, a gente já orienta ele verificar, para olhar a classificação das caixas que ele tem, né? E também orientando a população, que talvez alguém possa ter comprado em data anterior à lei e está guardado em casa. Então, para a pessoa verificar a classificação, né? Em caso de dúvida, fazer contato na prefeitura, no corpo de bombeiro e também na guarda municipal, para ver como que poderá ser feito, se for o caso, o recolhimento ou inutilização dos fogos de artifício.
8: A data aí para a fiscalização já está bem próxima, né? No dia 30. Mas as multas e essas questões ainda não foram divulgadas. Você já sabe em relação a isso ou vocês ainda estão decidindo? Como é que está tudo isso?
7: Nós ainda estamos verificando. Por quê? Porque a gente tem que olhar essas questões ainda técnicas, ainda até mesmo para fazer efetivamente o cumprimento da lei. Até então nós estamos fazendo fiscalizações educacionais, vários estabelecimentos comerciais de Paris e Minas já foram vistoriados, a gente já, com forma educativa, a gente conversou com os comerciantes, explicou para eles, fomos muito bem recebidos.
5: Pois bem, então é importante ter essas definições em relação, né, à multa na condição do que for apreendido. Um foguete é um valor X, uma caixa é outro. É um local que tiver um estoque, aí já a sua situação vai se agravando, então proporcionalmente essa multa vai sendo aplicada. É possível, né, que... acredito que nos próximos dias, porque já começa a fiscalização no final do mês, ter essas definições, precisa dessas definições, como também essas pessoas que vão fiscalizar, essa questão da multa, e principalmente disso que eu vou falar aqui agora, o outro ponto, como é a forma correta de realizar o descarte das caixas de foguete, né? Preste atenção.
7: A gente orienta não colocar no lixo comum, porque é um produto explosivo. Aí, imagine que alguém vai lá para descartar, vira e faça essa soltura junto com o lixo, guarda no meio do lixo. Aí, no momento que o coletor colocar esse material dentro do caminhão, que ele for prensado, pode ocorrer a explosão, né? Então, a gente tá pedindo para a população, se tiver esse tipo de produto, fazer contato com a gente, que cada caso a gente vai tomar uma medida específica para poder ficar mais fácil. Então, os números de contato da prefeitura podem ser feitos através da ouvidoria ou dos telefones que estão no site e nas comunicações da prefeitura para poder ficar mais fácil, porque cada fogo de artifício ele tem um jeito de ser inutilizado. Então, se a gente virar e falar para todo mundo se é a mesma medida, não é.

0: 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Ainda 8h40, gente amiga, fico por aqui. Um abraço a todos, até amanhã e tchau, tchau.
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2: Aí, Elvert Moreira, a gente segue acompanhando os desdobramentos dessa nova regulamentação. Agora são 8 horas 41 minutos e eu chamo ele, Igor Araújo, agora no comando do Noticiário Policial aqui na Número 1 de Pará de Minas. Bom dia.
3: Júlia Mendonça, ótima manhã para você também. 8h41, terça-feira, manhãzinha gostosa, né? Um pouco fria. E nós damos prosseguimento ao Jornal da Cidade, trazendo agora a informação policial.

filho decepa a cabeça da mãe com faca de cozinha e acaba preso. Ex-companheiro atira contra a mulher após discussão e acaba preso com arsenal. Casal é encontrado morto na zona rural da cidade de Pitangui. Homem morre após cair de moto na BR-262. Garoto fica gravemente ferido após ser atropelado por moto em zona rural de Pitangui. Motociclista era inabilitado. Caminhão carregado com calçados é roubado na BR-262 em Pará de Minas. E suspeito é preso na cidade de Pitangui.

São 8h43. 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E atenção, hein? Já já, ex-companheiro atira contra a mulher após discussão e acaba preso com um arsenal. Porque agora, um crime bárbaro. São 8h44. Um crime que chocou

0: a região noroeste de Belo Horizonte. Uma mulher foi decapitada pelo próprio filho nesta segunda-feira no bairro Ermelinda, na região noroeste da capital mineira. Informações da Polícia Militar apontam que o suspeito, 27 anos, tem esquizofrenia. Ele usou uma faca de cozinha para matar a mãe de 54 anos. O suspeito foi preso no local do crime. A Polícia Militar foi acionada por vizinhos que perceberam uma briga entre o filho e a mãe. Segundo os militares, o homem não quis abrir a porta que teve que ser arrombada. Ele não resistiu à prisão e confessou ter matado a mãe. O homem já teria tentado bater na mãe duas semanas antes do crime, conforme relato do tio dele. Já vizinhos relataram que o rapaz brigava com a mãe porque não queria que ela morasse no apartamento. É um crime, infelizmente, bárbaro. Ele decepou a cabeça da própria mãe com uma faca de cozinha. Suspeito, 27 anos, tem esquizofrenia. 8 horas 46 minutos, daqui a pouco, casal é encontrado morto na zona rural da cidade de Pitangui. Porque agora deu notícias, deu polícia, deu notícia, é a informação atrás de informação. Ex-companheiro dando trabalho. Uma ocorrência de violência doméstica registrada na zona rural de São Gonçalo do Pará terminou com a prisão em flagrante de um homem de 40 anos acusado de ameaçar e atirar contra a ex-companheira de 27 anos, na verdade 29 anos, no último fim de semana. Segundo informações da Polícia Militar, o caso aconteceu na comunidade de Prata de Cima. A vítima relatou que o desentendimento teve início em razão de questões relacionadas à visita da filha do casal. Durante a discussão, o suspeito teria efetuado disparos para o alto e feito graves ameaças. Ainda de acordo com o relato da mulher, ao tentar deixar o local para escapar da situação, ela foi alvo de novos disparos efetuados pelo ex-companheiro. Apesar do ataque, ela conseguiu fugir sem ser atingida e procurou ajuda policial na cidade de Divinópolis. Então, após receber a denúncia, equipes da PM de Divinópolis iniciaram diligências e se deslocaram até a residência do suspeito. O homem foi localizado e preso. Agora preste atenção. Durante as buscas, os militares apreenderam um revólver calibre 38 carregado, uma garrucha calibre 22 e 18 munições intactas dos calibres 38 e 22. O suspeito foi preso em flagrante pelos crimes de ameaça, disparo de arma de fogo, posse ilegal de arma de fogo e infrações previstas na legislação de combate à violência doméstica. Em seguida, ele foi encaminhado à delegacia da Polícia Civil aqui de Pará de Minas, junto ao armamento apreendido. São 8 horas e 49 minutos. 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Daqui a pouco, hein? Daqui a pouco, garoto fica gravemente ferido após ser atropelado por moto. em comunidade rural da cidade de Pitangui. Por falar em Pitangui, um crime também que chocou a nossa região está sendo investigado pela Polícia Civil. Fato ocorrido na zona rural da comunidade de Rio do Peixe. Inclusive, eu conhecia o casal desta ocorrência que eu trago agora. O casal que não teve a idade repassada foi encontrado morto no último domingo na zona rural do município de Pitangui. A Polícia Militar registrou a ocorrência. Os militares foram acionados a uma residência no povoado de Rio do Peixe, onde encontraram as vítimas, uma mulher de 47 anos e um homem, 50, sem vida. A perícia técnica da Polícia Civil foi acionada e realizou os trabalhos. Os corpos foram encaminhados ao Instituto Médico Legal para exames. E conforme os indícios preliminares apurados pela polícia, a ocorrência é tratada, infelizmente, como feminicídio, seguido de autoextermínio. Infelizmente. Segundo populares, o casal estava desaparecido desde a última sexta-feira. No domingo, um familiar foi até a casa para verificar se eles estavam lá, encontrando então a tragédia. O caso segue em investigação pela Polícia Civil, infelizmente. Eram pessoas boas. São 8 horas e 51 minutos. Daqui a pouco, homem morre após cair de moto na BR-262. Deu polícia, deu notícia! Continuando na cidade de Pitangui, em outra comunidade rural, hein? É, um garoto de 12 anos ficou gravemente ferido após ser atropelado por uma motocicleta no último domingo na zona rural, também da cidade de Pitangui. Segundo a Polícia Militar, o motociclista era inabilitado para conduzir veículos automotores. Então, os militares foram acionados ao povoado de Campo Grande. Inclusive, teve uma festa maravilhosa no povoado de Campo Grande no final de semana que passou, né? A fogueira tradicional de São João. Pois muito bem. Os militares foram acionados até o povoado de Campo Grande, onde receberam informações de que um homem de 24 anos havia atropelado a vítima de 12 anos com uma motocicleta. O garoto foi socorrido e encaminhado em estado grave para atendimento hospitalar especializado. Conforme levantamentos realizados no local, foi constatado que o condutor não possuía a carteira nacional de habilitação e que teria pegado a motocicleta sem a autorização da proprietária. Segundo informações de uma testemunha, o condutor teria sido visto realizando deslocamento em alta velocidade e supostas manobras com a motocicleta momentos antes do fato, versão que será considerada na apuração da dinâmica do acidente. Após o atropelamento, houve grande aglomeração de populares, situação que evoluiu para tumulto. Diante dos fatos, houve a prisão em flagrante do condutor, que foi encaminhado para a delegacia da Polícia Civil. O caso está sendo agora também investigado. 8 horas e 53 minutos. 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Dá uma clicadinha lá. 8h54, um homem de aproximadamente 30 anos morreu após cair da moto que ele ocupava na noite do último domingo, no quilômetro 439 da BR-262, altura da cidade de Nova Serrana. Uma equipe da Polícia Rodoviária Federal compareceu ao local, onde encontrou a vítima não identificada, caída, já sem vida, próxima da motocicleta. Uma equipe da concessionária responsável pela rodovia esteve no local, assim como a perícia e a funerária responsável por recolher o corpo. O caso também segue em investigação. 8h55, um abraço para você, amigo internauta, que acompanha o Jornal da Cidade, as ocorrências policiais, através aí do nosso canal do YouTube. Tá assistindo a gente no nosso canal do YouTube. Um grande abraço. Muito obrigado por sua participação aqui conosco. Seguindo em frente, nós vamos trazer aqui um acidente na cidade paraminense, na Benedito Valadares. Um carro bateu em outro que estava devidamente estacionado na rua Benedito Valadares, esquina com a rua do Rosário, no centro paraminense, na tarde do último sábado. Graças a Deus, ninguém se feriu. De acordo com informações da ocorrência, o fato aconteceu por volta das 16 horas. O condutor de um Hyundai seguia pela rua Benedito Valadares quando, ao realizar uma mudança de faixa, colidiu contra um veículo Gol que estava regularmente estacionado. Com o impacto, os veículos sofreram danos materiais consideráveis. A batida chamou a atenção de quem passou pelo local, já que o Gol ficou bastante danificado. As circunstâncias exatas que levaram à colisão não foram detalhadas no registro, mas o caso foi formalizado pelas autoridades competentes para os procedimentos de praxe. 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São 8h57. Deu polícia, deu notícia. A informação continua aqui na cidade paraminense. Uma operação da PM resultou na prisão de um homem, 28 anos, por tráfico de drogas, na noite do último dia 20, no bairro Recanto da Lagoa, aqui na cidade. Durante a ação, os militares também apreenderam entorpecentes, dinheiro e resgataram duas aves da fauna silvestre que eram mantidas ilegalmente em cativeiro. De acordo com a ocorrência, a abordagem teve início após a polícia interceptar um homem de 57 anos que acabava de sair de um imóvel investigado. Com ele, foram encontradas duas pedras de crack, a substância do bicho ruim. Dando sequências de diligências, os militares realizaram buscas no imóvel e abordaram um homem de 28 anos. Com o suspeito, foram localizadas três pedras de crack, a substância do encardido, uma porção de cocaína e R$ 1.999 em dinheiro. Além dos entorpecentes e do valor apreendido, os policiais encontraram duas aves silvestres mantidas em cativeiro, sem autorização, situação que também configura infração ambiental. Segundo a Polícia Militar, o suspeito possui passagens anteriores relacionadas ao tráfico de drogas. Diante dos fatos, ele recebeu voz de prisão em flagrante pelo crime de tráfico ilícito de droga e foi encaminhado para a delegacia. E a informação continua, hein? Um caminhão carregado com calçados foi roubado durante o último fim de semana na BR-262, aqui na cidade paraminense. Um homem de 46 anos, suspeito de participação no crime, ele foi preso lá na cidade de Pitangui. De acordo com a Polícia Militar, o veículo seguia a viagem entre Nova Serrana e Rio de Janeiro, quando foi interceptado por quatro indivíduos armados. Segundo informações da ocorrência, os criminosos utilizavam um GM Celta cor prata, um Fiat Doblô vermelho, para realizar a abordagem. Durante o roubo, O motorista foi rendido e o caminhão levado pelos suspeitos. A vítima relatou ainda ter sido mantida sob ameaça durante a ação criminosa. Posteriormente, ela foi localizada em Mateus Leme. Após a perda do sinal do rastreador, equipes policiais iniciaram então diligências e conseguiram localizar o veículo em deslocamento pela BR-352, já na região de Pitangui. O caminhão foi interceptado nas proximidades da mina Turmalina, próximo ali à comunidade de São João, onde um homem de 46 anos, então, foi preso em flagrante. Durante a operação, os policiais também encontraram um bloqueador de sinal de rastreamento, equipamento utilizado para dificultar a localização da carga roubada. O suspeito, detido, afirmou que teria sido contratado por terceiros para buscar o veículo. Ele já possui antecedentes criminais por estelionato. A polícia segue investigando o caso para identificar e localizar os demais envolvidos no crime que fugiram após a ação inicial. Meus amigos, eu chamo ele repórter e jornalista do JC Notícias, o homem do sapato preto, trazendo informações nesta manhã de terça-feira. Seja bem-vindo, Sérgio Viana.
1: Bom dia para você, Igor Araújo, ouvintes e internautas. 9-1, a gente está estourando um pouco o nosso tempo, mas com novas informações aí sobre o caso do ciclista que foi atropelado e morto no acostamento na BR-494 durante o último fim de semana em Divinópolis. A Polícia Civil ouviu ontem o homem de 33 anos suspeito de atropelar e matar o ciclista Bruno Barbosa, de 35 anos, como eu disse, na BR-494. Acompanhado por um advogado, ele permaneceu em silêncio durante o depoimento e foi liberado por não haver situação de flagrante, hein? O acidente, como eu disse, aconteceu no último sábado e, segundo a Polícia Rodoviária, o Bruno treinava de bicicleta pelo acostamento da rodovia quando foi atingido por uma caminhonete. A gente até trouxe ontem essa informação aqui no Noticiário Policial do Jornal da Cidade, divulgou ao vivo durante o programa Revista novas informações sobre o veículo deste homem de 33 anos, suspeito do crime, que havia sido encontrado na cidade de Perdigão, graças à mobilização aí de associações de ciclistas, E nessa segunda-feira, a Polícia Civil localizou a caminhonete suspeita. O veículo apresentava danos compatíveis com o acidente, passou por perícia e foi apreendido. Então, essa informação aí, a gente está dando essa informação de que o suspeito foi ouvido, porém liberado porque não estava em situação de flagrância, e a caminhonete está apreendida. Novas investigações, a investigação continua, né? As investigações continuam para esclarecer a circunstância desse atropelamento. E lembrando, Igor, que durante o fim de semana, também no domingo, aqui na Matinha da BR-262, nós tivemos dois ciclistas também aqui da cidade que foram atropelados no acostamento por um carro Fiat Uno. E a gente está apurando mais detalhes sobre esse caso, a gente trouxe essas informações, mas a gente está apurando mais detalhes desse caso também. Mais ciclistas sofrendo aí nas rodovias que cortam a nossa região. E amanhã nós temos uma matéria especial para ouvir as vítimas daqui de Pará de Minas, que infelizmente aquela de Divinópolis não vai poder falar mais nada, infelizmente, uma tristeza, uma tragédia. A gente vai ouvir as vítimas daqui de Pará de Minas, nós vamos ouvir a Associação dos Ciclistas da cidade para saber a situação, como que os ciclistas têm enfrentado essa situação, o que os ciclistas podem fazer, no quadro do Elbert Moreira, quadro com o Elbert Moreira, comentário com o Elbert Moreira, amanhã no Jornal da Cidade. Então, pessoal, já convido a audiência nossa, a super audiência, para acompanhar essa matéria especial aí. Nós temos vários depoimentos, inclusive das vítimas aí, para trazer para vocês. Vou ficando por aqui, um abraço a todos e até mais. É com você, Igor.
0: Sérgio Viana, eu agradeço a sua participação aqui nas ocorrências, trazendo informações atualizadas sobre o caso da morte de um ciclista em Divinópolis. São 9h04. Com esta, termina aqui o nosso noticiário policial desta terça-feira, 23 de junho de 2026, no oferecimento de SAMI Materiais Hidráulicos e de Acabamento e Farmácia Cruzeiro, a sua rede de vantagens. O Jornal da Cidade vai ficando por aqui, a sua primeira edição, e volta amanhã, a partir das 7h50, com muito mais informações. Eu também vou ficando por aqui, mas volto hoje ainda, a partir das 16 horas, trazendo o programa Sertanejo Bom Demais. Um grande abraço e um ótimo dia para você.

0: termina aqui a edição de hoje do Jornal da Cidade. Voltaremos amanhã ou a qualquer momento direto da redação. Tenham todos um bom dia.
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São 9:11. Ô, coisa chique! Gente, a partir de agora tá entrando no ar. A partir de agora você já sabe. É o super sucesso, é mais um campeão de audiência e você vem junto comigo até o meio-dia. Que alegria! Podendo mais uma vez desfrutar da sua agradável companhia. A partir de agora é o super sucesso, a partir de agora é alegria alta astral, a partir de agora você junto comigo, fazendo acontecer mais uma vez, meu irmão. Ai, que gostosinho, como tá bom, como tá gostoso. E eu quero ficar com você mais uma vez até o meio-dia, pode ser? Ó, você me chama Antitoy, eu te chamando de amiga ou amiga. Ô, gente, tá gostosinho demais, vai ficar melhor agora. Um bom dia alegre, o Roberto Fura, hoje é só felicidade. Ontem o ídolo dele, né, o Messi, Lionel Messi, se tornou o maior artilheiro de todas as copas, o extraterrestre, o ET, Lionel Messi, para a alegria dos argentinos que moram no Brasil, como por exemplo Roberto Fúria, como por exemplo Anderson Drummond, que é los hermanos, buenos dias, a comunidade argentina, a turma do tango, que está sempre por aqui torcendo pela seleção argentina e sua felicidade. Muito, ele mandou aqui, o mestre. É verdade. Quem sou eu pra discutir, Roberto Fúria? Quem sou eu pra discutir? Já tô doidinho pra ver o confronto Argentina e França, rapaz. Vai ser o melhor e maior confronto desta Copa do Mundo, sem sombra de dúvida, né? A Noruega também vai ser ruim não, hein? Opa! Assistir a Noruega contra vocês também vai ser gostosinho, vai ser gostosinho. Não vai aguentar, mas vai ser gostosinho. Se espalhar! Gente, são 9:12. E vai ser gostosinho demais, é a sua agradável companhia a partir de agora até o meio-dia, rapaz. Não, Brasil e França não vai acontecer, Roberto Furo, porque nós não vai chegar lá. É, nós vai parar ali na Holanda, no Japão, entendeu? Depende quem for para 16 avos, né? Quem for para 16 avos. Se for o Japão, se for a Holanda, então quer dizer, não vai existir Brasil e França, pode ficar tranquilo. Desse susto você não morre, meu queridão. Não vai acontecer Brasil e Noruega, não vai acontecer Brasil e Argentina. Não vai. Isso aí você pode tirar seu cavalinho da chuva. Tem gente aqui na rádio que tá apostando amanhã no empate, 1-1. Daqui a pouco vai ter o vídeo aí, ó. Não sei se é hoje ou amanhã, eles vão soltar o vídeo aí da turma dando os palpites aí. O palpitômetro do meu amigo Hugo Lacerda. Tem gente aqui na emissora falando que amanhã é 1-1, rapaz. Não vai nem ganhar. Pelo amor de Deus, é pra chorar. Entendeu, Roberto Fúria? A pegada é essa, companheiro. E seja Deus quiser, cada um com seu terço. E vamos que vamos! Muito bem. Titoy, no Brasil tem o bruxo. Tinha, né? Tinha. Quem dera se tivesse o bruxo. No mundo tem o ET. E o nome dele é Messi. Anderson Drummond. É verdade. Eu não ouço mais os... Ô, Anderson Drummond, eu não ouço mais os seus áudios, tá? Eu não ouço mais. Pode mandar áudio à vontade pra mim lá no WhatsApp. Não sei se você reparou. Nenhum seu tá azulzinho lá mais. Na hora que chega eu já apago. É porque tudo que acontece lá na Copa do Mundo, deixa eu contar pra vocês. Tudo que acontece na Copa do Mundo, o Anderson Drummond acha que eu tenho alguma coisa contra a Argentina dele. Eu não tenho nada contra. Mas também não tenho a favor. Pra mim, não vou falar a frase que eu tô pensando, não, mas não tigaracatique nem cheira, entendeu? Não tigaracatique nem cheira. Eu tô igual vaca, entendeu? Só andando e... Pois é, sem olhar pra trás. Andando e obrando, entendeu? Tô nem aí, rapaz. Mas ele manda no meu particular, sabe? O Anderson Drummond, chato. Nossa. E olha que a gente torce pro mesmo time, hein? Deus me livre e guarde, se eu fosse torcedor do outro lado da lagoa, nem aguentaria, não. Nossa senhora, ele ia ser o mais chato do planeta Terra. Aí que é... Chato. Eu não ouço, entendeu? Eu não bloqueio, não. Eu só não ouço. Aí fica mandando lá, eu nem ouço. Eu já apago e deixo... Depois que a Copa do Mundo passar... Aí, se ele não ficar com burricimento de política também, né? É, porque você vai ver, vai acabar a Copa, aí vai vir política. Ai, meu pai, nossa senhora, acho que eu vou ter que ficar afastado um bocado, né? De tudo, né? Rede social, de tudo. Não vai aguentar, não, gente. Acabou a Copa, você vai ver, aí vem política. Ai, meu pai. Ai, nossa senhora. Ainda bem que aqui na Espacial não tem isso não, viu, meu irmão? Aqui, ó, se você, presta atenção, se você tá fugindo de discussão, de política, de religião, de futebol, vem pra cá. Fica com a gente aqui na Espacial. Principalmente aqui no Super Sucesso. Não. Aqui eu quero é paz. Eu quero levar a vida de leve, numa boa. Entendeu? Você e a dona patroa, você sorrindo, dando gargalhada, tirando o sarro de alguém, a quinta série que nunca morre. É de boa, tranquilo, sossegado. Entendeu? Sem falar nada de papo sério, só de boa, tranquilo. Pra falar sério, já tem o Jornal da Cidade. Daqui a pouquinho tem o Dia da Redação.
O boletim da Copa, com aquela pegada de humor, com muito entretenimento, mas com muita informação certa, sem fake news. Nós já temos a nossa equipe de jornalistas super competente para trazer a informação correta para vocês. Eu não é? Aqui não vai mais num, entendeu? Mais num ticaragati, vai uhul, yeah, yeah. Não vai mais num, já falei hoje que te amo. Você quer bater, vou até lavar o psicozinho por dentro. Que negócio todo. Ai, meu pai. Anderson Drummond, depois da Copa nós conversa, meu irmão. Vou esperar a sua Argentina ser campeã primeiro, senão não vou aguentar. O Roberto Fúria também, gente boa toda hora. O Edmar Laurentino, a Amanda Flávia, Dona Maria e também a irmã Edilene e toda a família aí. Estou mandando um alô pro Edmar Ulisses. Rapaz, o que já tá chegando de mensagem aqui, a Dani, o Patricão da Massa, o Anderson Drummond não para de digitar, o José Antônio das Ribeirão das Neves. Rapaz, vou te falar um negócio. Ô, meu querido, bora pra cá, Super Sucesso tá no ar, alegria alta astral, não quero discutir com ninguém, meu irmão, só quero alegria e felicidade e dando um tapa no volume pra direita. E ó, se sobra um copinho aí, manda pra mim, nós lápis com cinco por dentro. Hoje é tipo um sextou, né? Ou quase, né? Um pré-sextou, porque amanhã é quarta-feira, milka de semana, mas tem jogo do Brasil. 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Vários motorrádios por aqui na Espacial, meu irmão. Tá pensando o quê? Um mais lindão que o outro? Pra você levar o rádio mais famoso do planeta Terra, que é o motorrádio. Aqui é tradição, rapaz. 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Agora, tem desculpa não, hein? Tem desculpa não. É, qualquer lugar. 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Eu vou contando para você e para dona patroa, pode ser? Muita coisa boa para vocês e ganhando prêmios durante toda a semana. Agora é 9h18, dá um tapa no volume para a direita. Olha, eu vou te falar um negócio, meu irmão. A partir de agora a bagunça está no ar, hein? Eu não aceito menos do que isso. Eu já falei hoje que te amo. Ô, semaninha que não acaba.

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2: 9:30.

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0: Galera, tempo e temperatura eu vou te informar. Tempo e temperatura no Pará. Nesse exato momento em Pará de Minas, 20 graus.

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0: 9h36.
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Bora, tamo de volta para a alegria do argentino Anderson Durbo e também o Marlúcio. Bora, vamos trazer essa galera pra cá? Vamos. Deixa eu ver o que tá acontecendo. O quê? Ah, chegaram muitos áudios aqui. Muitos. Não, então vou fazer o seguinte, eu vou ouvir um por um, pode ser? Eu vou ouvir todos os áudios com muita atenção e carinho. Aí eu vou colocar um por um no ar, pode ser? Enquanto isso, você vai ouvindo Diego e Vitor Hugo, vai.

0: Cadê o locutor? O locutor subiu! Subi não, gente, porque eu tô ouvindo aqui, garrando os áudios. E chegou um áudio tão engraçado aqui da Martinha. Escuta!
1: Ô, Titão, bom dia!
0: Bom dia!
1: Deus abençoe
0: o amém, seu, amém, seu amém, nós todos, amém nós todos.
1: Eu tô escutando aqui você falando, você tá igualzinho, vaca, né?
0: Isso, andando.
1: Mas não pode falar, você não pode falar tudo,
0: não posso,
1: né?
0: Posso, deixa pra lá.
1: E eu tô aqui.
0: Como?
1: Igualzinho.
0: O quê?
1: Cavalo de 7 de setembro.
0: Aí como é que é o cavalo de 7 de setembro?
1: Andando, cagando e sendo aplaudido. E eu gosto é assim. Ah, eu quero mais aqueles lutes. Eu vou ficar quietinho. Só observo.
0: Eu gosto é assim. Eu gosto é assim. Amostradinho. Amostradinho. Ai, Martinho, um abraço pra você. E pra toda a galera aí dos Seringueiras. Adorei. O José Antônio da Silva, de Ribeirão das Neves, também tá na área. O Patricão também. Bom dia, tio! Uma ótima terça-feira. Saudado Edinho Sanfoneiro. Cadê ele, uai? Fiquei sabendo, rapaz, que ele foi pros States pra assistir a Copa do Mundo. É o que eu fiquei sabendo. Mas o fofo original falou pra mim que tá lá em Pitangui, meu irmão.
2: Bom dia, Titão. Mandar um abraço pra Franco, Bruno, bombonzão, derrete, gostoso.

0: gostoso, o Reinaldão, o Edinho tá mandando um abração. Agora o Juninho tá com tanto frio que tá com 10 cobertas.
1: Se espalhar. É, o frio não favorece o Edinho também, né? Também não favorece o Edinho, muito menos o Juninho. Ô, Favonete, é verdade que vocês estão nos Estados Unidos assistindo o jogo da Copa? Você tá entre Estados Unidos, Canadá, México, tá sem o Edinho, por isso que o Edinho sumiu, desapareceu. Estão fazendo um tour por aí e acompanhando, porque o Favonete também é do time do Messi, pra quem não sabe. É, o Favonete é completamente apaixonado pelo Messi. Hoje é só felicidade pro Fofonete. Precisa espalhar? Um abraço pra você, meu irmão. Obrigado pela agradável companhia. Tudo de bom. Quem mais? Quem mais? Quem mais?
2: Ô, meu amigo Titonha.
1: E aí? Falar
2: Marcelão do Recanto da Lagoa.
1: Bom
2: queria
1: dia.
2: Mandar um abraço pra nós, pra Valentina e pra toda a turminha do Recanto.
1: Bom dia.
2: Manda uma música bem bonita oferece pra nós, que nós tá aqui na escuta, Titonha, todo dia.
1: Beleza.
2: Um abraço.
1: Outro.
2: Marcelão do Recanto da Lagoa. Tchau, obrigado, bom dia.
1: Valeu, valeu. Grande Marcelão, Naí Macedo Leite, Valentina, Ana Paula e todos do Recanto. Obrigado pela agradável companhia sempre.
3: Bom dia. Titone,
1: bom dia! Tudo bem, Neuza?
3: Que Deus abençoe vocês e da rádio familiar de vocês.
1: Amém, amém nós todos. Valeu, valeu, valeu. Vamos trazendo aqui a galera aqui também que mandou mensagem de texto. O Edmar, Titone, manda um abraço pra nós aqui, Edmar Ulisses. Tio, um abraço pra você, um abraço também pra Dona Maria, um abraço pra todos aí, obrigado pela agradável companhia. Grande Edmar. Quem mais, quem mais? O José Antônio da Silva, né, do Ribeirão das Neves, o Patricão da Massa, que é o amor da Poliana e o filho do João Bosco. E também Devinha, né? Minha amiga Eva do Recanto. Um abraço pra todos aí. Titonha, tamo em Pitangui. Meu nome é Aline. Manda o Mirosmar aí, Titonha, pra eu poder gritar. Canta, Mirosmar. E manda um beijão pra minha filha, Maria Luíse. É quase Maria Luísa, né? Então não é Maria Luísa, é Maria Luíse. Não é isso, Aline? Você me, como diz a minha mãe, você me corrige, viu? Se caso não for Maria Luíse. Muito bem. E eu vou mudar aqui também, que aqui tá escrito Maria Luísa. Um beijo, um abraço pra você. Depois você me fala, Aline. Pra gente chamar ela pelo nome correto, né? Claro. Um beijo, um abraço pra você. Ô, Titonha, bom dia. Aqui é o César Mota. Manda uma música, Titonha. Pra toda a galera que tá trabalhando aqui comigo, rapaz. O Everton Bodin. O Olho de Tandera. Aí, fofo. O Olho de Tandera tá lá, ó. E manda um abraço também pro André Padeiro, Titonha. Um abraço pra todos. E obrigado pela agradável companhia sempre. Adriana Clemente, a mamãe Odete, todo mundo de Santos Dumont acompanhando a gente. O Amaral do Barilau. Olha, apareceu o Amaral, rapaz. Tava sumidaço. O Amaral do Barilau e também o Alex. Todo mundo aí, ó. Um abraço pra vocês. Obrigado pela agradável companhia sempre. E a toda essa galera linda e maravilhosa. A Isabel. Oi, Isabelle. Bom dia, querida.
4: Bom dia, bom dia, bom dia, Titonha.
1: Bom dia, Isabel.
4: Isabelle, como é que você tá?
1: Bem demais, graças a Deus.
4: Deus
1: e você?
4: Deus te abençoe.
1: Amém.
4: Tô aqui te ouvindo, mas
1: muito
4: a minha
1: obrigado.
4: Avó arrumando a casa.
1: Ah, coisa chique, obrigado.
4: Daqui a pouco irei trabalhar.
1: É verdade.
4: Ouvi o jogo, hein?
1: Yeah.
4: A galera aí da Espacial tá animada pra amanhã?
1: Sim,
4: com certeza,
1: animado
4: né?
1: Nós estamos, animado nós estamos.
4: Tem gente que tá duvidando, hein?
1: Não tem.
4: Brasilzão, mas a gente torce
1: aqui
4: pra que ganhe, né?
1: Aqui tem gente que tá duvidando.
4: E você, então, hein? Torcendo também, né? Espacial
1: eu tô torcendo.
4: Sucesso é sempre aqui. Beijo,
1: Tio. Meu palpite, hein? Meu palpite. Eu acertei, né? O placar passado tá lá. Tem como eu provar, porque tá lá no palpitômetro que o Hugo Lacerda postou semana passada e postou antes do jogo, né? Claro. E eu falei 3-0 se o Hendrick entrasse em campo. Ele não precisava ser titular. Se o Hendrick pisasse em campo, o Brasil ia ganhar 3-0. Acertei, miserável! Então, ó, vou falar o meu aqui, tá? Eles não me perguntaram dessa vez, mas eu vou falar pra vocês aqui. 1-0 Brasil. 1-0 Brasil. E o Hendrick vai jogar. Não vai ser titular, mas vai jogar. Jogador de segundo tempo. 20 minutos ali, pra incendiar a partida, aquele negócio todo. E eu acho, né, que nós vamos apanhar. Nós vamos apanhar, viu? Eu acho que eles vão bater demais, entendeu? Igual o Haiti nos 10 primeiros minutos ali, ó. Antes do juiz começar a distribuir cartão. É, vai chegar junto mesmo, vai chegar junto, vai bater, derrubar o jogador, e é butinada pra lá, butinada pra cá, e aquele negócio todo, vai ser um jogo muito duro, sabe? É, o Brasil vai ter muita dificuldade de encontrar os espaços, essa é a minha opinião, e vai ser 1-0. Agora, se eles marcarem um gol, aí vai ser 2-1, tá? Então é 1-0 ou 2-1, placar apertado, difícil pra chorar, mas no final nós vamos ganhar, que é o mais importante. Aí nós vamos pra 16avos, pegar ou Japão ou Holanda. Aí foi muito bom, aí foi muito bom. Gente, muito obrigado, viu, pela recepção. Foi muito bom quando durou. Valeu, gente. Obrigado, gente. Vocês foram demais, obrigado mesmo. Mas deixa eu ir, porque eu deixei a criação toda lá e não tem ninguém pra cuidar dos gatinhos, entendeu? Tem uns cachorrinhos lá também, a criação tá lá, coloquei uma roupa pra quará. Aí eu vou ter que voltar. Aí eu acho que vai ser assim, na 16 avos. Ai, preciso espalhar, eu já não tô mais confiante não. Muito bem, mas amanhã vai dar certo, em nome de Jesus. Muito bem, quem mais?
3: Bom dia, Titi, tudo bem?
1: Bom dia.
3: A gente tá aqui no Ritmo de Brasil, na verdade, passando pra... Desejo um ótimo dia pra cada um de vocês e mandar a música chonada, aliás, apaixonada pra mim hoje, viu? CPF Invisível.
1: Sem CPF. Ô, oh, sem CPF, já que você pediu um apaixonado, eu vou mandar a mais apaixonada que eu tenho aqui. Pode ser? Já que você tá sem CPF, já que você ama, mas não pode dizer, Ataíde Alexandre, pra mim e pra você.

0: Cadê o locutor? O locutor sumiu! É, rapaz, sumiu mesmo. Nós estávamos aqui preparando as quentinhas. Gente, tem novidade da Copa do Mundo e principalmente da nossa seleção brasileira. Rafinha já tem data para voltar, para desespero de alguns e a esperança de outros. Muito bem, o que será que Hugo Lacerda vai trazer de informação pra gente? Ai, tem uma fofoca também, né? Eu acho que é fofoca. Olha, ele vai contar o motivo, o real motivo do Rafinha ter pedido pra sair, hein? E dizem que não foi por motivo médico, vamos dizer assim, né? Será? Será? Como diz o Igor Araújo, será? Hugo Lacerda, bom dia, conta tudo pra gente, rapaz. Eu vou te falar, viu? Posso chamar você de Hugo Lacerda Dias.
1: O Leão, Leão, Hugo Leão Dias, né? O Leão Lobo, né?
0: Hugo Leão Dias, ficou bom pra caramba.
1: Ficou legal. Hugo Leão Dias. Bom dia, Titão, bom dia a todos os ouvintes do Super Sucesso. Olha só, vamos começar então pela questão envolvendo o Rafinha.
0: Certo.
1: Eu tenho acompanhado você aqui agora falando no Super Sucesso sobre a 16ª de finais.
0: É, 16 avos.
1: Muito obrigado pela correção. Oitavas de final, daqui a pouco a gente fala sobre isso.
0: Certo.
1: É, mas porque as notícias envolvendo o Rafinha passam pela fofoca e passam pela informação.
0: Opa.
1: A primeira fofoca que foi, é importante destacar, uma informação repassada pelo ex-jogador Vampeta, campeão do mundo com a seleção brasileira Vampeta, que em um podcast disse que a questão do Rafinha não é lesão, é uma questão envolvendo endividamento. Ele psicologicamente estaria abalado, pois está com problemas financeiros, de acordo com o Vampeta. Essa informação teria chegado a ele através de uma pessoa ligada ao jogador do Barcelona, que disse que Rafinha tem uma questão que envolve familiares dele. Ele tem uma rede de familiares na qual ele ajuda financeiramente, e isso teria sobrecarregado a vida financeira do Rafinha, e que a questão poderia ser envolvimento financeiro, dívidas, e que ele tratava a Copa do Mundo como uma oportunidade de uma transferência para o futebol árabe, onde ele poderia ganhar mais dinheiro.
0: Sério?
1: Do que já ganha no Barcelona. Aí eu vou vir com a informação apurada pelo jornalista Jorge Nicola, de
0: certo,
1: São Paulo.
0: Certo.
1: De acordo com o Nicola, o Rafinha teve sim uma lesão, mas que, de fato, psicologicamente, ele vem passando por alguns problemas há algum tempo. No entanto, não envolve questão financeira. De acordo com o Nicola, o Rafinha ganha cerca de 8 milhões de reais por mês no Barcelona, e que financeiramente não seria um problema. Nicola, inclusive, disse que recentemente a esposa do Rafinha deu a ele de presente um veículo estimado na casa dos milhões e tudo, que o Rafinha teria uma questão financeira bem estável na equipe do Barcelona. Hoje é um dos capitães da equipe do Barcelona, camisa 11, titular, eleito um dos melhores jogadores do Campeonato Espanhol. O próprio Nicola, posteriormente a isso, trouxe outra informação a respeito da lesão e retorno do Rafinha. Se o Brasil passar dessa primeira fase e passar da próxima fase, que é a 16ª avos de final... 16 avos de final.
0: Certo.
1: Essa é novidade pra gente, né?
0: Avos
1: de final, o Rafinha provavelmente estaria apto para uma oitavas de final. Então o Rafinha está fora desse jogo contra a Escócia amanhã, não jogaria na primeira partida da próxima fase, fase eliminatórias, que aí o adversário pode ser Holanda ou Japão,
0: e passa.
1: E poderia pegar a França nessas oitavas
0: Jesus
1: de final por causa das disputas dos jogos.
0: Sim, sim.
1: Olha, eu tava conversando até isso com a Júlia Mendonça hoje mais cedo, a gente tava batendo papo sobre os horários do jogo do Brasil. A Júlia tá muito preocupada com os horários do jogo do Brasil, o look que ela vai usar para assistir o jogo do Brasil.
0: Que legal.
1: É, isso é sensacional.
0: Eu colocaria a camisa azul para combinar com os olhos.
1: Ela gosta de verde, você acredita?
0: É mesmo.
1: É, quando a gente trabalha nos eventos, né, que a gente faz, ela fala, camisa verde, por favor. Enfim, mas a Júlia tava muito preocupada com o look que ela vai usar, e aí a gente foi discutindo sobre essas informações. Se o Brasil passar em primeiro no grupo,
0: certo,
1: ganhando,
0: certo,
1: ele vai jogar numa segunda-feira, 2 horas da tarde. Aí, meu filho, o comércio vira aquele auê, né? Uma hora da tarde, ninguém volta do almoço.
0: É verdade.
1: Se o Brasil passar em segundo, ele joga também uma segunda-feira, só que às 10 horas da noite.
0: Nossa!
1: Aí o look é de inverno, né, meu filho? Não tem jeito, não.
0: É verdade.
1: E se o Brasil passar como terceiro melhor,
0: isso,
1: tem algumas opções. Pode ser numa terça, 5:30, mas pode ser numa terça, 10 horas da noite.
0: Olha só.
1: Então os horários podem variar de acordo com a pontuação do Brasil entre os terceiros melhores.
0: Vamos deixar bem claro para quem está ouvindo, como assim o Brasil passar em terceiro só classifica dois? Gente, como tem um chaveamento a mais, né, que tem a 16 avos, os oito primeiros terceiros lugares, se é que vocês me entendem, ou seja, quem tiver em terceiro lugar nos grupos, mas os oito melhores,
1: isso,
0: melhores, vão se classificar. Então o Brasil, gente, pode se classificar até em terceiro lugar.
1: Pode, por causa da pontuação que ele já tem, 4 pontos, justamente. E a questão do saldo de gols, né? A vitória contra o Haiti por 3 gols ajuda o Brasil nessa questão dos 3 melhores colocados. É, para o Brasil ficar em terceiro, o que, que tem que acontecer? Ele tem que perder da Escócia.
0: Certo.
1: Empatar, já classifica direto, nem que seja em segundo lugar.
0: Certo.
1: E Marrocos tem que ganhar do Haiti para o Brasil, então, ser terceiro lugar. Então, o Brasil seria terceiro.
0: Tá,
1: se perdesse
0: fácil
1: da Escócia e o Marrocos ganhar do Haiti. Eu acho que a vitória do Marrocos sobre o Haiti, acho que é uma coisa que a gente já pode contar. E aí, a derrota para a Escócia, se for com um saldo menor de gols, melhor, porque aí faria com que o Brasil não perdesse tanto. Sim. O saldo de gols que ele tem hoje, que é de 3. E aí o Brasil poderia se classificar entre os terceiros melhores.
0: Seria melhor o Brasil se classificar em primeiro, gente? Não é pela escolha de adversário, não. É mais pela logística. Porque se classifica em segundo ou terceiro, eles vão ter que mudar a base. Vão ter que viajar mais. Isso aí já dá. A comissão técnica já está tudo pensando. E se caso passar em primeiro, eles não vão ter uma... Não vai mudar tanto a rotina, assim. As viagens vão ficar mais curtas e por aí vai.
1: Ô, Titone, deixa eu fazer uma pequena projeção aqui.
0: Pois não.
1: Deixa eu só fazer aqui agora uma pequena projeção. Tô tentando fazer com o Brasil em terceiro no grupo e o Marrocos em segundo. Vou colocar o Marrocos em primeiro. Pode. E a Escócia em segundo.
0: Ao vivo, hein, galera? Ao vivo.
1: Só pra gente fazer essa projeção. Então, passariam para essa próxima fase, o Brasil provavelmente poderia pegar o Equador nessa segunda. Olha como é que muda muito, né? Tendo o Equador como hoje líder do grupo dele, tá? O Equador hoje terminaria como líder do grupo, que tem Costa do Marfim, tem também a Alemanha. Apesar que eu acho que a Alemanha termina como líder desse
0: também
1: grupo.
0: Também acredito.
1: Então o Brasil poderia pegar Equador ou Alemanha, Jesus, se passasse amado em terceiro. Não seriam confrontos fáceis.
0: De maneira alguma.
1: Lembrando que se passar hoje em primeiro ou segundo, a probabilidade neste momento é Holanda e Japão. Só que a Holanda pega o adversário mais fácil do grupo. Acho que já está até classificado. É muito grupo, né, cara?
0: É demais. Aumentaram, né? Muitas
1: seleções. A Holanda pega a Tunísia, já eliminada. Tomou 2 goleadas de Japão e Suécia. Só que o jogo Japão e Suécia é um jogo muito importante. O Japão tem 1 ponto a mais somente que a Suécia. Se a Suécia ganhar, ela passa o Japão, joga o Japão provavelmente para terceiros melhores. E isso pode prejudicar o Brasil em caso de derrota, porque o saldo de gols do Japão é 1 a mais do que o Brasil. Então, assim, tá bem interessante essas últimas rodadas.
0: Muito legal.
1: Essa nova fase vai dar uma embolada com essa questão dos terceiros colocados. Mas, assim, a projeção hoje do Brasil passando em primeiro é pegar Holanda, Japão ou Suécia. Vou colocar as 3, porque tá bem embolado o grupo. E aí já poderia pegar a França numa próxima fase. Então ficaria uma situação bem, bem complicada.
0: Muito, muito, muito. Não tenho fé, não.
1: Brasileira.
0: Pega, ó, gente, sinceramente, eu sou brasileiro, eu tô de mano à seleção e eu quero que venha um Hexa. Mas, sendo muito realista, hoje, eu falo hoje, pelo tanto que a França, a Argentina já se encontraram em campo, e pela base Alemanha que eles também têm, a base já vem de outras Copas, o time tá encaixadinho, tá jogando por música, entendeu? E o Brasil não se encontrou ainda, o Brasil não tem um time ainda, gente. Um time do goleiro ao ponto esquerdo ali, ó, na cabeça do torcedor e do técnico, não tem. Então ainda tá em fase de teste, tá trocando o pneu com o carro andando, e a gente ainda fica naquela, quem sabe, né? Quem sabe dar um encaixe, quem sabe o Neymar entra, nem que seja pra jogar 10 minutos, pra dar uma qualidade no passe, quebrar uma linha, puxar uma marcação pra sobrar ali pro Vini Júnior, ou até pro Matheus Cunha. Então nós estamos na esperança, enquanto eles já estão na realidade. Então hoje, eu digo hoje, amanhã pode ser diferente, mas hoje, pegar Argentina, França, a própria Alemanha,
1: A Espanha eu tiro um pouco, porque eu acho que a Espanha tá vindo num processo de reconstrução também, mesmo tendo alguns bons jogadores.
0: Até a Noruega, viu?
1: Mas eu incluo a Noruega por causa do Halo, né? Joga muita bola. Mas eu incluo isso aí também a Inglaterra, que joga hoje, inclusive, contra a seleção de Gana. Eu acho que a Inglaterra tem um time muito forte esse ano para poder assustar alguns favoritos. Então eu vejo o Brasil hoje aí como uma 7ª ou 8ª seleção nesse ranqueamento que você fez. Concordo que talvez... Pra mim, a França ainda tá à frente da Argentina em questão de qualidade de elenco. O elenco da França é muito bom, você vê. Ontem entrou de titular Barcola, Dembélé, Olis e Mbappé.
0: Nossa,
1: no banco de reserva tinha Mateta, Thuram, Cherki e Tinha Doer, que são quatro grandes atacantes do futebol mundial, né?
0: Cada nome que você fala, me já dá um frio na espinha.
1: Tá talvez o mais, entre aspas, fraco entre eles, mas foi campeão agora com o Crystal Palace da Conference League, que é a terceira Copa hoje entre Copa dos Campeões, a Europa League e a Conference League. Você tem o Thuram, que é atacante titular da Inter de Milão, dos artilheiros do campeonato italiano. Você tem o Cherki, que é titular hoje, titularíssimo do Manchester City, talvez um dos melhores times do mundo. E o Doer, que é titular do Paris Saint-Germain, só é reserva da seleção porque ele disputa posição com o Mbappé.
0: Justamente.
1: E aí, no ataque titular, você tem o artilheiro do futebol francês, que é o Mbappé. Você tem o Dembélé, melhor do mundo. Você tem o Barcola, titular do Paris Saint-Germain. E você tem o Olise hoje do Bayern de Munique, que talvez um dos melhores jogadores do mundo. Eu acho uma seleção muito forte, mais forte ainda do que a Argentina.
0: Também acho.
1: Só que a Argentina tem um tal de Lionel Messi
0: ali, que é fora do comum. Tem um ET lá. E esse confronto em França e Argentina, eu confesso pra você que é o que eu mais desejo nessa Copa do Mundo, é que seja uma final.
1: Eu acho que eles caem em semi, dependendo da situação.
0: Pois é, então mas eu desejo demais.
1: Eu achei interessante pra gente finalizando aqui, uma declaração do Haaland ontem, quando ele falou que há possibilidade da Noruega ser primeira do grupo, né, que é o grupo da França, só que ela teria que ganhar a França, porque a França tá na frente por causa do saldo de gols. Aí ele falou assim, não. Que ele acha a seleção da Noruega boa, tá fazendo um bom papel, mas que ganhar da França é muito difícil, que a França é favorita. Então ele mesmo já admite que a seleção da França é favorita. Titão, só falar de seleção brasileira, certo. Amanhã a possibilidade então de Neymar está entre os escalados da seleção para poder compor a equipe. Sim. Acho que talvez, muita gente não gosta, eu sei disso, tem muito ouvinte seu aqui que não gosta do Neymar, mas eu acho que é o único pingo de esperança que a gente tem dele se reencontrar nessa Copa do Mundo, principalmente pela boa preparação que tem sido feita pela CBF, e tem que destacar isso mesmo, levou o cara porque o cara é diferente, já mostrou isso no futebol mundial, e o jogo do Brasil amanhã contra a Escócia, pra mim 3-1 ou 2-0 pro Brasil, bom, eu vou chutar nesses dois gols de diferença, vai ser no mesmo horário de Marrocos e Haiti, então a definição do grupo já no mesmo horário. Hoje, lembrando que de jogo interessante pra gente ver, tem o Portugal que vai pegar o Uzbequistão agora às 14h, precisa vencer, empatou na primeira partida contra o Congo, a pressão tá grande. A Inglaterra, para mim, uma das favoritas, pega a Gana, jogo de duas seleções que venceram na primeira rodada. Por consequência, Panamá e Croácia, que perderam, se enfrentam. Acho que a Croácia ganha e vai pontuar e aí vai embolar com a Gana, eu acho, porque a Inglaterra eu acho que é favorita nesse jogo. E tem a Colômbia pegando a seleção do Congo. Colômbia ganhou a primeira partida, pega o Congo, que empatou contra Portugal. Então tem jogos interessantes nessa terça-feira.
0: E amanhã vai ter o desafio da Copa. Então amanhã, rapaz, será que vai ser hino? Será que vai ser quem é o jogador? Amanhã você vai descobrir no Jornal da Cidade, no noticiário esportivo, que vai ser o boletim da Copa e você vai dar a primeira dica, pode ser? Se for o hino,
1: fechado.
0: Você já pede
1: se nosso for jogador, amigo. Vamos escolher um com um nome bem difícil, porque o povo tem dificuldade
0: até de escolher. Reserva.
1: E é o seguinte, se for um jogador e um nome difícil, quem mandar certinho, você já pode excluir, que você sabe que foi no chat GPT.
0: Mas eu gostei demais do hino, eu confesso pra você que me pegou mais.
1: Vamos discutir isso depois do super sucesso aqui. Você já tem uma dica de hino já?
0: Ah, tenho. Concentrei. Vai ser hino diferente e o mais difícil possível.
1: Então vamos fazer o seguinte: você já ganhou. Vamos pro hino amanhã.
0: Então, beleza. Amanhã vai ser hino então.
1: Então, fechado. Então é isso. Então aí. Amanhã, então, no noticiário esportivo do Jornal da Cidade, eu trago mais informações. Lembrando que Sérgio Viana também a qualquer momento pode voltar aqui com o nosso boletim da Copa do Mundo. Vamos aos jogos de hoje na expectativa com o Brasil. Amanhã, menino Ney tá de volta e Luiz Henrique vai jogar, tá?
0: Vai sim. Vai ser titular. Mas o hino que entra no segundo tempo, nem que seja ali 10 minutinhos, 20 minutinhos pra acabar, pra incendiar a partida. Aquele rapaz, aquele menino irresponsável no bom sentido, irresponsável taticamente, vamos dizer assim, porque o menino é envolvente, ele parte pra cima, ele incendeia o jogo, ele quer futebol, ele quer marcar o dele na Copa, gente, mas valendo, ele quer marcar o dele. Ah, Ancelotti, bota o menino pra jogar, nem que seja uma meia hora no segundo tempo, e deixa a vitória brasileira vir, meu irmão!
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0: 10h11.
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0: 10 e 12.
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4: 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Eu não é? 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Muito bem. Ó, só para você não se esquecer, eu já falei, mas eu vou repetir. Tem pares de ingresso para você aqui, viu? Pares de ingresso para o ciclo do Dedé. Calma, Dedé. Ó, três ganhadores no final do programa, hein? No máximo daqui 1h30. Contagem regressiva. No máximo daqui 1h30. Três pares de ingresso para o ciclo do Dedé Santana.
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4: Galera, 10h20.
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0: Oh, eu vou falar com você uma coisa.
1: Me fala.
0: Esse negócio dessa Copa, eu tô só... Tô igualzinho.
1: Ah.
0: Aquela anãozinho.
1: Ah, o quê?
0: O bambu tá gemendo e eu só tô de tucaia. Só tô tucaiando. Oh, aproveita e manda uma música da Ana Castelo pros meus netinhos lá em Ascensão.
1: Claro, claro.
0: A Maria Luísa.
1: Maria Luísa.
0: O Sérgio Henrique.
1: Sérgio Henrique.
0: E o Davi Luca.
1: Uai.
0: Vovó ama vocês, viu?
1: Ô, Martinha. É da Cumade, Verônica Martinha. Ah, você tá de brincadeira. Você é a mãe da Cumade? O Davi é meu afilhado. Eu sou padrinho de batismo do Davi, do seu netinho. É meu afiado. É a Cumade Verônica. Ah, preciso espalhar. Hein, não tô acreditando, Martinha. Você é a mãe da Verônica? Você é a mãe da Cumade? Um beijo pra você, Martinha. Obrigado pela agradável companhia. Seja muito bem-vinda. Eu não sabia, não, Martinha, que era você, não. O Davi é meu afilhado. Meu afilhado de batismo. Ah, meu Deus do céu. É a Cumade Verônica. Um abraço pra você, viu, Martinha? Seja muito bem-vindo ao programa. Pensa num povo bom. Esse povo de Ascensão. Não sabe que mundo pequeno? Sabia que era tu, não? Um beijo, um abraço e obrigado, viu? Olha, a Dani, a Arielle e também o Daniel, a Leide, o Clay, todos em Esmeraldas, o Paulo Isidoro e os meninos, Igor e Yuri, a Adriana Clemente e a mamãe Odete. Nossa Senhora, a Adriana falou assim, Titão, o Brasil vai ganhar 5-4. Jesus amado, haja coração, amigo! Você tá doido, 5-4. A minha querida amiga aqui, ó, a Flaviana, ah não, 1-0 é muito sofrimento, vai ser 3-2. Vai ser 3-2, ela vai pegar o Japão. Isso porque ela falou que 1-0 é sofrimento, vai ser 3-2, pelo amor de Deus.

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2: 10h26.
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2: 10h36.
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para a alegria da Cleonice Soares, a turma, no Iléo, todos aí na Vila Maria. O Ronald Marinho do Providência diz que vai ficar 3-1 pro Brasil amanhã. Ele mandou um vídeo aqui de um brinquedo muito legal que ele fez em casa, com um cano PVC e também um balão, onde faz uma corneta para torcer amanhã para nossa seleção. Ah, criatividade brasileira demais. Um abraço para você, Ronald Marinho, e para todos aí no Providência, tá? Não é não?

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3: 15 minutos para as 11 horas.

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2: Muito bem, galera, tempo e temperatura eu vou te informar, tempo e temperatura no Pará, nesse exato momento, 23 graus, a temperatura aumentando em Pará de Minas.
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2: Agora é a vez de Kleber e Cauã. Gente, faltando apenas 6 minutos para as 11 horas. 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Dá um tapa no volume para a direita. Para a alegria do Fernando César, a mamãe Naira, a esposa Michele, a cunhada Raquel, Vinícius, Marlene, o sogro Tchê. E ele diz que amanhã vai ser 3-1 para o Brasil. Deus te ouça, Fernandão. Um abraço para você, obrigado pela agradável

Cuida bem de mim, galera. Vem pra cá. Ó, vou te falar. A minha amiga Penha tá cuidando dos amigos. Mandando abraço pra Dona Odete, Adrianinha, pro Magrelo, Lavínia, né, Penha? Um abraço pra você. O Marcelão, aí, Macedo Leite, Valentina, Ana Paula. O meu amigo Fernandão, que eu mandei abraço pra ele. Ele tá muito bem acompanhado. Tá com o Fabiano lá. A turma raspando a colher e curtindo a espacial, raspando o dedo na massa. Um abraço pra você, Fernando César, pro Fabiano e pra todos aí. A minha amiga Franciele, Maria Elisa, Aparecida, Lucas, Chicó e toda a família no São Cristóvão. David Gelei, Vera Lúcia Diniz e todos aí no bairro Nossa Senhora de Fátima. Sônia Silveira, Giovana Carla, Rodrigão e Valério, todos do São José. Adriane e o Arthur no Santo Antônio. A Rosalina, mamãe Maria Raimunda, Elias, Natália, Nayara e Maicon.

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1: A Receita Federal liberou nesta terça-feira a consulta ao segundo lote de restituição do Imposto de Renda de Pessoa Física. O crédito bancário será realizado no dia 30 de junho e a consulta pode ser feita tanto pelo aplicativo quanto pelo site do órgão na opção Meu Imposto de Renda. O assunto agora é esportes e ontem o dia foi marcado por gols históricos e muita emoção na Copa do Mundo. O grande destaque foi Lionel Messi, que marcou duas vezes na vitória da Argentina por 2-0 contra a Áustria. A França também goleou o Iraque por 3-0. Já nos jogos da noite, a Noruega venceu o Senegal por 3-2 com dois gols do Haaland e a Argélia buscou uma virada emocionante por 2-1 contra a Jordânia. Direto da redação com a repórter Sara Faria.
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3: 11:05.
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3: 11:10.
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3: 11:12.
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3: Bora, vamos trazer o homem. Agora é pra você e pra mim, Panda. 11:12 na Espacial, vai.
14: Já foi.

0: Te dou e manda abraço pra Vaninha, o Jeg e também pra Amandinha e a Lu. Ou Lu, né? Tô dizendo Jardim América. Valeu, valeu, Flaviana. Um beijo pra você. A Flaviana tá no centro. Te dou e concordo com você, Tito. O começo vai ser difícil, nós vamos apanhar. Mas vai ficar 2-0 no final pra seleção brasileira, tá? Disse a Rosalina de Limas do Pará. Um abraço pra você, querido. Obrigado pela agradável companhia. Tudo de bom. A Aparecida também tá na área.
1: Bom dia.
0: Manda
1: um alô aqui pra nós, Fábio Bério.
0: Claro. Um abraço pra todos aí.
1: E manda um alô pro Jorge Eduardo.
0: Opa, viu? Meu amigo.
1: A Tatiane.
0: Certo.
1: A Clara.
0: Certo.
1: E a Maria Eduardo.
0: A Flavinha também. Tá bom. Um abraço pra todo mundo.
1: O Titânio, o Rodrigo também, viu?
0: Grande pra Rodrigão.
1: Pra mamãe dele também.
0: Um abraço, Dona Carmen. Seu Rodrigo peleja o Xaninha, Dona Carmen. Um abraço pra todos. Valeu, Aparecida.

0: para a alegria da Margarida Hermes, o Santos Dumont também acompanhando a gente. Um beijo para você, Margarida. Obrigado, viu, pela agradável companhia. Paradinha chegando por aqui, vou garantir o Faça Me Rir. No próximo bloco tem Juan e Leandro, tem Zeneto e Cristiano, tem Luan Santana e muito mais. Não sai daí não, tá?
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0: 11:18.
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para a alegria do Paulo Ricardo, a Jéssica, Pérola Vitória, o Bernardo, Tata e toda a família nos Gorduras. Paulo Ricardo, escuta essa próxima canção e fala pra mim se isso é verdade ou não, meu irmão. Você que é casado, Paulo Ricardo, fala se tem a ver ou não tem. Estão falando que esse é o melô dos casados. Ô Paulo Ricardo, como diz o Igor Araújo, será?

0: É, Titonha, é quase todo dia mesmo. Chama!
1: O brabo é que fica só no quase, né, Paulo Ricardo? Um abraço pra você, meu irmão.
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1: 11:34.

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0: Ai, tô rachando os bicos aqui do Alex de Pitangui, que mandou uma mensagem pra mim. Ó, vou te falar um caso aqui, mas não é eu não, viu? Não é eu não, tô falando de um amigo meu. Sua mente é maligna. Às vezes você vai pensar que você tá falando de... Às vezes você vai pensar que eu tô falando de mim, não é eu não. Sua mente é maligna, e mandou aqui. Ai, Alex, um abraço pra você, meu irmão, todos de Pitangui. 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
3: Temperatura, eu vou te informar. Temperatura no Pará, agora 24 graus. E a umidade relativa do ar de 52%, meu irmão.
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3: 20 minutos para o meio-dia.
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Os pares de ingresso para curtir o circo do Dedé Santana. Calma, Dedé. Daqui a pouquinho, boa sorte para você. Gente, faltando apenas 13 minutos para o meio-dia, reta final de programa. Mas sempre dá tempo a gente fazer aquela visitinha, pegar a estrada da vida, a gente poder visitar aquela pessoa que a gente tanto ama, tanto gosta, tanto tá afim. Bora para essa estrada? Vem junto comigo, vai.

0: Olha, eu vou te falar um negócio. Essa música é um clássico da música sertaneja. Vocês concordam comigo? Claro, aí tem história, né? Quem também passou por essa estrada da vida tá soprando velinhas. Hoje é aniversário do cantor Sérgio Reis, completando 85 anos de idade. Parabéns para o Sérgio Reis, companheiro da Espacial.
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0: 10 minutos para o meio-dia.
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1: 8 para o meio-dia.
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7: 4 minutos para o meio-dia.
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7: Ah, rapaz, acabou. Não tô acreditando. Sério? Hora de ir embora? Aqui, mas antes, deixa eu dar os parabéns pra turma aqui, ó. Claro, o Ricardo Argondizzi. Nome diferente, sobrenome bonito. Ricardo Argondizzi Marcelino. Leva pra casa, par de ingresso. Vai curtir o ciclo do Dedé Santana. Ele é da cidade de Pequi. Olha que legal. O Leandro Gabriel Chagas é da cidade de Paradimir, no bairro São Paulo. Final telefone 7242. Também leva pra casa par de ingresso para o ciclo do Dedé Santana. O Bruno Henrique Martins de Araújo, também de Paradiminas, do Recanto da Lagoa, também faturou. Final telefone 2030. Parabéns pro Ricardo, pro Leandro e também pro Bruno. Gente, vou ficando por aqui. Ele já tá na área, o Wilson Barreto WB, que vai trazer com muita alegria mais um programa revista para vocês. A gente se encontra amanhã, se Deus quiser, a partir das 9 da manhã. Pode ser? Ô, galera, ótima terça-feira, um dia maravilhoso e abençoado. A gente se encontra amanhã, então. Valeu? Tudo de bom. Valeu, valeu!

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7: Sô. Ô, Sô, meio-dia, 4 minutos.

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3: Ei, agora é meio-dia e 7.
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3: E não é que já chegamos, senhoras e senhores.

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1: Fala comigo, que eu falo contigo, Pará de Minas. Alô, alô, turminha. Meninos e meninas, tá começando o nosso Revista Show, show, show.
4: Você e eu, você.
1: Juntinho. Todo mundo aqui, ó, entrando no bolinho do Barretinho. A partir de agora, hein? Terça-feira tá aí, terça-feira chegou. Todo mundo juntinho. Chama no zap, vai.
5: Oi, Chuchu, boa tarde, tudo
1: boa
5: bem?
1: Boa tarde, tudo.
6: Boa tarde pra vocês, todo mundo da Espacial aí, como é que vocês tá aí, beleza, puro?
1: Bom demais.
6: Aí.
5: Oi, Chuchu,
1: outro.
5: Boa tarde, eu estou chegando em casa.
1: Ah, maravilha.
7: Boa tarde, Barretola.
1: Muito boa tarde pra você que é de boa tarde, boa tarde, Pará de Minas, todas as cidades que interligam Centro-Oeste, Mineiro. Vocês vão me ajudar, hein? A fazer o programaço de todas as tardes. Mais um Revista Show a partir de agora, viu? Aqui, deixa eu falar com você. Com as graças de Deus, o nosso regente maior.
8: Graças a Deus!
1: Como sempre, eu já tô aqui, ó, sentadinho na minha cadeirinha. Porque o papai...
9: O papai chegou.
10: Papai.
9: O papai chegou.
1: Dá licença. Eu tô chegando.
11: Oscar!
1: Estamos entrando aí na sua casa, hein? No seu lar, doce lar. Muito obrigado pela visitinha, muito obrigado pela audiência fiel. Você que passa aqui, ó, durante a programação todinha da Espacial. Ou você que nos dá o privilégio, nem que seja 10 minutinhos da sua companhia. Muito obrigado. A gente fica mais muito, muito lisonjeado, agradecido mesmo pela sua audiência fiel, viu? Aqui na 105,5, a rádio que torce com você. 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
1: O que você tá aprontando aí nesse tesouro, hein? Hã? Manda zap pra cá. Conte-me tudo! Não me esconda nada. 99740105.
13: Chegou mensagem pra você.
1: Ah, eu adoro.
14: Aí, gostei.
1: Maravilha.
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1: A primeirinha do nosso encontro. Diego e Vitor Hugo, beijei a cura.
15: Essa

0: Henrique Juliano, saudade de quem eu sou. Essa aí é daquelas boazinhas, né, rapaz? Ah, meu Deus do céu, você chora só do zói, só do zói. Nem precisa de água na pia pra lavar a louça aí. Tomou um cafezinho? É? Vai lavar a xicrinha aí? Pois é, já aproveita, viu?
1: Aí, gostei!
0: Já aproveita pra desafogar as mágoas. É, João Neto e Frederico, ô vida! Menos é mais! Pedro Pecado com a Simone Mendes, Diego e Vitor Hugo, BG a cura. Daqui a pouquinho a gente começa a fazer aquele chamadão geral na espacial, entra no Aracuca Maluca, sempre trazendo brincadeiras pra você se descontrair com a gente, hein?
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0: Aqui comigo, meio-dia 23.

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3: Olho lá fora, olho no clima, minha gente. Olha aí, Pará de Minas com cobertura máxima de sol agora, hein? É parcialmente ensolarado, 25 graus na cidade, 25.
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0: 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Vamos chamar a Cuca?
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0: Vamos lá, todo mundo se divertindo aqui no 99740105. E nós vamos começar hoje com um assunto aqui que eu vou te falar. É, tá envolvendo aí duas grandes celebridades. É, você sabe quando a pessoa já teve um relacionamento e aí o que que acontece? Constituiu família, né? Depois não deu certo, se separaram. Mas quando uma dessas partes tá lá dando entrevista e falando do carinho, né? Da estima que tem por aquele ex, a coisa começa a mudar de conversa, né? Eu vou perguntar, posso ou não posso perguntar? É o nosso tema que vai começar agora.
8: Posso perguntar? Hã? Posso perguntar?
0: Oi?
8: Posso perguntar?
0: Posso ou não posso, produção?
8: Posso perguntar?

0: Fala comigo, que eu falo contigo, vai. 997401105. Pra você tá participando aqui comigo. Ô gente, você viu o Zé Felipe? É, o Zé Felipe. De novo, a novela continua. Zé Felipe e Virgínia Fonseca.
1: Sou um olhar.
0: Ah, Zé.
1: Profundo.
2: Perigoso.
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0: O Zé Felipe concedeu uma entrevista exclusiva ao Léo Dias.
1: Meu mundo.
0: Durante o São João de Serrinha. Nesse fim de semana agora. E isso aí tá pipocando nas redes sociais. Tá rendendo, tá dando um caldo daqueles, tá sobrando pano pra manga. Estão especulando a respeito de reconciliação do Zé Felipe com a Virgínia. O que que o Zé falou?
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0: Que é isso, Zé? Sério? Não, ele não confirmou nada. Ele não confirmou nada. Mas sabe o que o Zé Felipe falou, gente? Sabe o que o Zé Felipe falou? Ele falou o seguinte: que ele tem muito respeito, muita admiração pela Virgínia. E ele foi mais além, hein? Ele foi mais além. Ele falou o seguinte: que ela é a melhor amiga dele.
3: Ok.
0: Queremos saber de você aí, meu queridão, minha queridinha, no Posso Perguntar, o nosso tema aqui do Revista Show.
2: Aí, gostei.
0: Você acredita?
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0: Que existe
1: amor tão bonito.
0: Amizade entre ex, aquele casal que tem até filhos no relacionamento envolvidos. É porque no meio de tudo estão os filhos, as criancinhas, né? Três filhos, o Zé mais a Virgínia. Aí, meu Deus do céu. E aí a gente quer saber de você. Você acha que existe amizade de ex-amores? Que eles podem continuar tendo uma aproximação? Um vai na casa do outro, o outro vai na casa do um.
2: É.
0: Meu Deus do céu. É. Aqui não, pica-pau! Aqui é espacial! Até o pica-pau tá triste com a nossa pergunta de hoje. Posso perguntar?
2: Opa!
0: Você acha que existe? Que não, ô Barreto, eles já tiveram um relacionamento, tem filhos envolvidos, né? Por isso que a amizade, ela é acima de tudo, né? É uma amizade sincera, verdadeira. É uma amizade forte. É uma amizade envolvente. Aí, ó. Tem gente que tem medo de ouvir aquelas músicas que falam de recaída. Ô, Barreto, só não pode ouvir. Ô, Barreto, só não pode ouvir música de recaída.
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0: Tá ferro, sou.
4: Potência.
0: O que é que você me fala aí? Você acha que existe amizade entre ex? Ô, Barreto, eu acho o seguinte, se não tem filho, foi só um hã? Foi só um nheco-nheco, chique-chique, balancê? Um vucu-vucu? Não. O problema é a pessoa que vai arrumar outro depois, né? É a fila anda, não é isso? Ele vai arrumar uma outra, ela vai arrumar o outro... E aí, será que essas partes vão aceitar essa amizadezinha aí? Essa amizade... Eu não sei não, mas... Eu jogo essa batata quente na mão de vocês.
2: Aí, gostei!
0: Eu jogo essa batata quente na mão de vocês aí. Eita, ferro, sou. Conte-me tudo, não me esconda nada!
5: Chegou mensagem pra você.
0: Oba, eu adoro! Tá chegando mensagem aqui, ó.

0: Você tá cuidando bem do seu mozão? Você tá cuidando? Cuide bem do seu amor, hein? Por falar em cuidar bem do seu amor, ao som de Paralamas do Sucesso, vamos aqui, ó. Tamo perguntando pra você o seguinte.
1: Calma, pessoal.
0: Aí, ó, viralizou a entrevista que o Zé Felipe deu pro Léo Dias, né? Eu tô te falando. O Zé Felipe falou que a melhor amiga da vida dele é a Virgínia Fonseca, rapaz. É, ele falou que é a Virgínia, a mãe dos filhos, né? Então, e aí a gente tá perguntando pra você aqui. Você acha que rola amizade entre eles? Você acredita que corre tudo bem, numa boa? Aí, você vai falar pra mim no 99-740-105 sua opinião, hein?

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1: Olha aí, Panda, tá entre as mais queridas, as mais pedidas. Eu te seguro. Pezinho lá, outro cai, eu volto contigo aqui.
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1: Acerte aí, 17 para 1.
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5: 15 para uma.
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7: Agora, 12:47.
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Daqui a pouquinho tem mais um desafio, mais uma brincadeira. Hoje, brincadeira inédita na Cuca Maluca. Se prepare, hein? Se prepare. Vamos precisar muito do seu voto daqui a pouquinho. Lauana Prado, canta pra gente.

0: paixão desenfreada. Faz isso não, mulher. Você arrebenta nós desse jeito. Que é isso, rapaz?
1: Coitada.
0: Coitada, né?
1: Morri.
0: Nossa senhora, a Lauana, quando chega aqui, eu já dou uma retomada de fôlego, porque eu sei que... meu Deus do céu. Tem que firmar o pelo, hein? Tem que firmar. Tem que firmar o pelo. Você sabe que vai entrar agora mais um desafio que você vai ter que escolher aqui entre os cantores que vamos trazer. Mas você sabe qual que é a cerejinha do bolo? É, essa nova disputa da Cuca Maluca estreia hoje e ela vai acontecer aí toda semana, hein? Cara ou coroa? O que significa isso, Barretinho?

0: amigo, minha amiga, cara ou coroa? É agora que eu quero ver a sua opinião acontecer. Meu Deus do céu. Duas músicas atravessando gerações diferentes, hein? E você vai ter que decidir, cara ou coroa? Aquela música mais antiguinha, talvez não muito antiga, e aquela novinha, talvez não tão novinha assim, né? Você vai ter que decidir aí, você fica com a novinha ou você vai com a coroa? Ai, meu Deus do céu. Vamos trazer a coroa. Vamos trazer a coroa aqui. Vamos lá. Olha a coroa aí, rapaz. Nossa Senhora. A coroa. Será que vai puxar muitos votos hoje? De Paulo e Paulino. Aqui no nosso desafio inédito. Cara ou coroa? Senhoras e senhores. Todo mundo apostando suas fichas aí. Essa é a coroa de Paulo e Paulino.
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0: Amor de primavera.
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0: verão. Ah, não, Barreto. Ainda é terça-feira. Faz isso não, que eu já tô querendo. Ai, ai, ai.
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0: só paixão. Já começou a agarrar uma poeirinha na minha goela aqui, viu? Já começou a agarrar uma poeirinha na minha goela. Já vou ter que... Ai, ai, ai. Nossa Senhora. Nós vamos ter que tomar um sorrisão. De Paulo e Paulino. É a coroinha aqui. É a coroinha. Vamos trazer aqui. A novinha de hoje, hein?
2: Coitado.
0: A novinha. Guilherme Benuto aí, ó. Três batidas.
3: 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Tô mais perdido que cego em tiroteio rodando a cidade.
0: Nossa,
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0: Eita ferro, só.
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0: Eu tô rindo, mas é de desespero, hein?
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0: pensa na cena.
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0: Você vai ter que decidir.
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0: Vem assim, ó. É agora.
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0: É aí que mora o perigo. E aí você vai ter que decidir agora. Você vai ter que decidir agora. Você vai ter que decidir agora. É o nosso desafio aqui da Coca Maluca. Cara ou coroa? Você escolhe. De Paulo e Paulino, amor de primavera. Essa aí é a coroinha. É a mais velhinha um pouquinho, né? É a madura, né? Velha não, madura. Madurinha, madurinha. Essa é a mais madura. Pois é. De Paulo e Paulino, amor de primavera. Ou Guilherme e Benuto, três batidas. Ai, meu Deus do céu. Isso não é uma disputa, é um atentado contra o meu fígado em plena terça-feira. Já querendo, né? Tomar aquela. Beba com moderação, hein? Ai, meu Deus do céu. Se for dirigir, não beba. Chama nós, Queiroz. É, tem gente aí que já tá entrando nessa briga feia. Você já decidiu? Cara ou coroa? O que você escolhe aí, hein?

0: Esse é o som da Adele, Rolling the Deep. Daqui a pouquinho tem informações direto da redação. Antena ligada na Espacial FM para você ficar muito bem informado, muito bem informada, meu amigo, minha amiga. Você pode brincar com a gente aqui? Na Cuca Maluca, posso perguntar? Viralizou a entrevista do Zé Felipe com o Léo Dias, hein? É. Perguntou se tinha reconciliação com a Virgínia. Ele falou assim que ele admira muito ela, respeita muito ela e que ela é a melhor amiga da vida dele, gente. É. A melhor amiga da vida dele. O pessoal tá achando que vai ter aí uma recaída, reconciliação. Esse negócio de amizade, dinheiro.
1: Ai, não!
0: E a gente quer ouvir de você aí no 99740105. Você acha que rola? Acredita em amizade de ex? Que vai ficar só na amizade mesmo? O que você acha aí? Conte-me tudo, não me esconda nada. Manda um áudio pra gente no 99740105 pra você brincar aqui.
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4: A Anvisa atualizou os status de produtos da marca IP que tiveram a comercialização e o uso suspensos em abril deste ano. As resoluções liberam detergentes e desinfetantes de lotes terminados em 1 e produzidos a partir de 1º de janeiro de 2026. A medida foi adotada depois da apresentação pela empresa de laudos satisfatórios. O assunto agora é esportes e a seleção brasileira realizou na última segunda a primeira atividade com o grupo completo voltada ao terceiro e último jogo da primeira fase da Copa do Mundo. O atacante Neymar, que passou o último mês tratando uma lesão grau 2 na panturrilha direita, participou sem restrições das atividades pelo segundo dia seguido e está cada vez mais próximo de estrear na competição. Direto da redação com a repórter Sara Fari.
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8: No meu, 1 às 7. E aí no seu?
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8: Informando 1:11.
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2: Por você, pra você, do jeitinho que você gosta de ouvir sempre. É, meu amigo, minha amiga. Vamos nós para mais um Pensamento Positivo aqui do nosso Revista Show. E como eu fico feliz, viu? Eu diria que é uma satisfação que não tem dinheiro nenhum no mundo que pague. Quando você recebe o pensamento positivo, quando você manda mensagem para cá, pedindo, me lembrando, como eu sempre peço a todos vocês aí, né? Ô Barretola, copia e cola! Aí a gente já sabe que você está querendo a mensagem para você fazer a reflexão e também você compartilhar, não é mesmo? Melhorando a vida do próximo. Esse é o grande diferencial do pensamento positivo. Essa é a verdadeira essência de fazer sempre o melhor para o próximo. Você recebe e você compartilha o pensamento positivo. Hoje nós temos aqui uma reflexão com o título O Lápis e a Borracha. Uma borracha viu um lápis escrevendo sem parar e debochou. Coitado! Vive se desgastando, diminuindo e no fim, ó, vai pro lixo. Olha pra mim, eu continuo do mesmo tamanho. O lápis parou um segundo, sorriu e respondeu: é verdade, eu diminuo. Cada palavra me custa um pedaço. Mas é só assim que a folha branca ganha uma história. Eu deixo memórias. E você? A borracha ficou calada. Pela primeira vez percebeu. Ela só existia para apagar os erros. Nunca criava nada novo. Anos depois, encontraram o caderno. As páginas escritas pelo lápis ainda estavam lá, contando histórias, ensinando, consolando. Da borracha não havia vestígio, nem lembrança do que ela apagou. E o nosso pensamento positivo, meu amigo, minha amiga, traz uma grande lição de vida. Tem gente que passa a vida inteira se preservando demais. Não arrisca, não se entrega, não se doa, com medo de se gastar. Vira borracha. Vive para corrigir, para criticar, para diminuir o que os outros fazem. No fim, não deixa nenhum legado. Já quem aceita diminuir para servir, quem topa perder um pouco de si para ver o outro crescer, esse vira lápis. Se gasta sim, mas escreve histórias. Marca gente. E quando partir, o que fez continua falando. Moral da história. É, meu amigo, minha amiga, Deus não te chamou para passar pela vida intacto. Te chamou para se desgastar, amando, perdoando, ajudando, construindo. Melhor chegar no céu pequeno de tanto ser usado que inteiro por nunca ter servido para absolutamente nada. E a pergunta que fica: hoje você está sendo lápis ou borracha? Na vida de quem? Você já parou para pensar nisso?
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0: mais.
1: É aí que eu quero ver, bebê. Ah, fala pra mim que não me ama mais. Ai, ai, ai. Gustavo Lima e o Murilo Rufi. Aliás, Bruno Rosa dessa vez, né? É o timbre do Bruno Rosa, lembra o Gustavo Lima? É, ai, ai, ai. O cérebro disparou aqui, Gustavo Lima. Ei, meu Deus do céu. Não é o Gustavo Lima, não, produção?
2: Hã? Errou!
1: Ah, é o Bruno Rosa. É o Bruno Rosa. Pegadinha do malandro. Eu achei que era o Gustavo Lima. Não, eu falei pela intuição, né? Eu falei pela intuição.
3: Não, mas para mim,
1: é. Mas não é o Gustavo. Não é.
2: Errou!
1: Não é o Lima. Não é o Lima. É o Rosa. É o Rosa. Isso, é o Rosa. Tô preocupado aqui, viu? Tô preocupado. Hoje nós trouxemos o Posso Perguntar. Muita gente já tá respondendo. O Zé Felipe deu uma entrevista pro Léo Dias e viralizou. Viralizou.
0: Ah, tá maluco!
1: Meu Deus do céu. O Zé falou que o pessoal tá indagando, né? Sabe quando a pessoa indaga? Fica indagando demais lá nas redes sociais, né? Parecendo que vai ter uma reconciliação do Zé mais a Virgínia. E aí a gente quer saber, né? Ele falou, sabe o que ele falou na entrevista? Que respeita muito ela, que admira muito ela, que é uma mulher guerreira, mãe dos filhos. Que ele gosta muito dela, que ela é a melhor amiga dele,
3: Ele só tá na dor de barriga.
1: Falou, é minha melhor amiga, ou seja, é aquela que ele confia, que ele confidencia.
0: Não,
1: né?
0: Você aí, não.
1: Melhor amiga.
0: Não, vai,
1: melhor amiga dele. Ele não tem outra,
0: Queima ele, Jesus.
1: É a irmãzinha aí. Oi, irmãzinha, ela é amiga, amiguinha.
4: Eita glória, glória, glória, glória, glória.
1: E aí eu tô perguntando, posso perguntar? Hã? Você acredita em amizade assim, como que eu diria? Amizade mesmo, entre os ex-amores, principalmente quem tem filhos, né? Que tá ali no meio da cena, né? Do relacionamento que eles tiveram. Tem gente que fala assim, ô Barreto, se tem filho, eu acredito muito baseado nisso aí, na constituição da família, né? Nesse elo, né?
2: Tá aí, gostei!
1: Nesse laço que foi criado, não é mesmo? Agora, Barreto, a maioria, quando não tem criança, geralmente dá ruim, hein? É, dá ruim. Um dos lados acaba tendo recaída.
0: Morri!
1: Acaba tendo recaída, Barreto. Oh, meu Deus. Oh, meu... Eu não sei de nada!
3: Você só tá na

0: os passarinhos cantando.
1: Obrigado.
0: Meu disfarce.
2: Obrigada, gente.
0: Não há de quê, pessoal. Voltem sempre, hein?
1: Obrigado, Sororó.
0: Participação de Marília, Cecília e Rodolfo. Maria, Cecília e Rodolfo cantando com os passarinhos. Meu disfarce.
2: Mais bom,
1: gente. Mais.
0: Daqui a pouquinho tem você aqui comigo, hein? Brincando aqui na Cuca Maluca, 99740105.
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0: 1h29.
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2: Bora, bora, dá uma cubada lá fora, olha aí, ó. Pará de Minas, agora a umidade relativa do ar na casa dos 49%. 26 graus na cidade, hein? 26, tempinho de sol.
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6: Tá bom?
7: Ah, meu Deus.
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2: 1h32.
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2: 1:34.
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Matando Saudades aí com Raul Santos Seixas. Quem não tem colírio, como vovó já dizia. José Nilton já dizia, se subiu tem que descer. Quantos ensinamentos na música do Raul, hein? 18 para as duas agora. Ô Daniel, canta pra gente aí, vai. Eu já...

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2: Gente, agora 14 para as duas.
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2: Gente, agora 13 para as duas.
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13: Agora, 9 para as 2.
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0: E aí, você lembra dessa sonzeira? Essa é a nova ordem. É a nova ordem, New Order. Na programação aqui do nosso Revista Show 1993. Onde você estava no mês de abril, hein? É? Se foi no dia 1º, seria uma grande mentira, né? Mas essa é do dia 5 de abril 1993, Regret, New Order. Mais uma daquela clássica do flashback que você confere aqui no nosso Revista Show. É muito bom, né? A gente sempre está revivendo fortes emoções através aí do flashback, não é mesmo?
1: Ah, é?
0: Eu já deixo aí aquele convite, viu? O penúltimo bloco aqui do nosso Revista Show, a gente apresenta as antiguinhas que você já estava quase esquecendo, hein?
2: Onde é que nós vamos parar esse mundo,
0: né? Meu Deus do céu, enquanto o mundo gira, o mel ilumina. É? E falar nisso, as abeias tá acabando, hein? Tá acabando as abeias, viu? Mas tem que abrir o zóio, regalar o zóio até no branco. Isso, até no branco. Regala o zóio até no branco. Porque o Einstein falou, quando as abeias começar a diminuir, vocês podem firmar o pelo, viu? Pode firmar o pelo, tá diminuindo as abeias, velho. Ah, meu Deus do céu. Vamos firmar o pelo aí, gente. Agora 1h58. 1h58, você tá sabendo, nós estreamos hoje o Cara ou Coroa, né? Você já votou aí? Você vai votar na cara ou na coroa? Hã? Na novinha ou na madurinha? Meu Deus do céu. Vota aí que eu tô te esperando aqui, ó. Tô doidinho pra receber seu voto, viu?

0: jogar, Caro Coroa. Vamos lá, meu amigo, minha amiga. Todo mundo jogando, participando, brincando aqui com a gente. Hoje, Caro Coroa, pra você escolher aí.
1: Quem é o cantor?
0: Quem é o cantor que você vai votar? Você vai votar em Di Paulo e Paulino? Amor de Primavera. Eu tava dando uma puxada na lembrança aqui. Essa é do ano 2000, hein, rapaz?
1: Ah!
0: Nossa senhora. Essa é a coroinha, né, produção? É a coroinha.
2: Oh, tá aí, ó, barragata.
0: Nós vamos trazer aqui sempre uma música mais antiguinha, disputando com a novinha. Às vezes a antiga não é tão antiga, às vezes a nova não é tão novinha.
2: Hã? Entendeu ou não entendeu?
0: Mas sempre vai ter uma novinha disputando com a madura. Pois é, rapaz. A novinha de hoje é quem, hein? Quem é a madura? A madurinha.
1: Quem é o cantor?
0: A madurinha de Paulo e Paulino. E a novinha, Guilherme e Benuto. Olha aí, nós colocamos a música Três Batidas. Essa foi lançada no ano de 2019. 16 de agosto de 2019. Nossa senhora, tá complicado hoje, hein? Tá complicado votar aí. Cara ou coroa? O que é que você escolhe? A novinha ou a madurinha?
1: Ah!
0: Ei, tem gente que gosta das duas, né?
3: Ixi, Maria, foi mesmo.
0: Tem gente que gosta das duas. Como é que nós vamos fazer, hein?
1: Lá vem ela.
0: Lá vem a novinha.
1: Lá vem ela.
0: Lá vem a coroa.
1: Lá vem ela.
0: Cara ou coroa?
2: Entendeu ou não entendeu?
0: Entendeu.
1: Gostei.
0: Pronto. É, costuma madura passar a perna na novinha, viu? É, a coroa. A coroa. Costuma a coroa passar a perna na novinha. Ê, rapaz. E nós temos aqui o nosso Posso Perguntar? Hoje a discussão é a entrevista do Zé Felipe com o Léo Dias, né? O Zé Felipe, o pessoal tá perguntando nas redes sociais se vai ter aí uma reconciliação, né? Entre ele e a Virgínia. Mas parece que não vai ter, não. Mas ele declarou na entrevista, sabe o que ele declarou? Ele falou o seguinte, que a Virgínia Fonseca é a sua melhor amiga. Pronto, não se fala mais nisso. Ele tem ela como a melhor amiga dele. Ó, que ele gosta demais dela. Falou assim que respeita demais ela. Né? Aí...
4: Ah, eu tô maluco!
0: E que ele admira demais ela. Admira muito. Pronto. Ai, ai, ai. Você acredita em amizade de ex?
1: Queima ele, Jesus!
0: Tem gente que acredita. Tem gente que fala assim, não, Barreto, tem nada a ver não.
3: Ah, é?
0: Tem nada a ver não, ainda mais que eles têm filhos, né? Constituíram família, não é mesmo? É, um pode dormir na mesma cama com o outro, não acontece nada. Na mesma cama. É coisa do passado.
5: Ai, pai, para!
0: É coisa do passado. É, eu não sei, eu não sei. Você acha que rola? Amizade mesmo é sincera? O que você fala pra mim aí? A Patrícia tá em Sítio Novo, ligadinha com a gente. Boa tarde, Barreto. Aqui é a Patrícia de Sítio Novo. Manda uma música aí pra minha irmã Liliane, em Sítio Novo, pelo aniversário. Que Deus abençoe ela com muita saúde, muitas felicidades. Parabéns pelo seu aniversário. Papai do céu abençoe aí, né? É, a maninha, a Liliane, a irmã da Patrícia. Parabéns, ela votou aqui, ó, cara ou coroa? Ela escolheu a coroa. De Paulo e Paulino. Valeu. Um amor de primavera. A Cacá tá lá no Santos Dumont. Boa tarde, Barretinho. Eu acredito sim em amizade sincera com o ex. Eu sou um exemplo de... Ó, dizer que é um exemplo disso, rapaz. Eu e meu ex somos melhores como amigos do que como um casal. Podemos contar um com o outro, ele vive me salvando.
2: Ah, de aço!
0: KKKKKKKKKK. É sim possível ser uma amizade sincera. Aê, valeu, Cacá. A Cacá, até no nome dela, ela já tá rindo. KKKKK. Ô, Cacá! Valeu, viu? Valeu, Cacá.
6: Boa tarde, Barreto.
0: Boa
6: tudo
0: tarde.
6: Bem, minha Cristiane, tudo. De Novo Horizonte?
0: Fala comigo.
6: A respeito da perguntinha aí, de terminar ser ex e continuar sendo amigo, né?
0: Uhum.
6: É complicado, amigo. Eu acho que é uma palavra muito forte. Mas é claro que se tem filhos, né, envolvido e não, a separação não foi por motivo muito sério, de traição ou agressão, eu acho que tem que ter uma boa convivência, sim. Mas boa convivência e amigo é diferente, tá, né? Tem que ter um relacionamento saudável até por causa das crianças. É aí, o que eu penso.
0: Se você falou, tá falido. É a Cristiane Costureira. Tá ligadinha, curtindo a gente. Valeu, Cristiane.

0: meu bebê.
1: É, tem muita gente que tá querendo receber um bom dia do bebezão.
0: É.
1: Cadê o bebê?
0: Saudade de você.
1: Cadê?
0: Lembrei que me acordaram.
1: Cadê o bebê? Tá faltando o bebê aí?
0: É? Te amo, meu bebê.
1: Principalmente agora, a gente tá trazendo aqui, eu posso perguntar. Tem os ex, né? Os ex ouvindo aí o nosso revista. E eu gostaria muito que vocês participassem aqui, viu? É, os ex participando.
2: Uhum.
1: Principalmente quem vive, né, essa toada aí. É, cada um para um lado, né? Você vai dizer para mim aí. Tá rolando essa entrevista do Zé Felipe com o Léo Dias. E o povo tá comentando, né? O pessoal vai comentando lá nas redes sociais. É, tem aquele negócio também, a teoria da conspiração. O pessoal acha que o Zé Felipe vai voltar para Virgínia. Inclusive, você viu, né? A casa é... que eles residem, as residências são próximas. É, você vai andando a pé. Isso. Você sabe como é que faz, né? Pois é. Dentro do mesmo condomínio. É. Fica ali, ó. Um mora ali, o outro mora na esquininha, na viradinha. Pertinho a casa. Pertinho. Mas o Zé falou que a Virgínia é a melhor amiga dele. É, que ele admira muito ela, né? Que ela é uma grande pessoa. Ela admira muito ela. Que ela é a melhor amiga da vida dele. Aí a gente tá perguntando pra você aí, você acredita em amizade de ex? O que é que você me fala aí? O que é que você me diz?
2: Ai, ai, ai.
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1: Espacial 12:08.
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7: Na sua espacial 2:12.
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7: Opa! Olha quem chega pra cantar pra gente agora. Zé Neto e Cristiano. Cadeira cativa, aqui na sua Espacial.
8: Muito bom, muito bom, muito bom.
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0: Eu adoro essa duplaça aí, viu? Guilherme Santiago. Meia-noite e meia. Você sabe aquelas músicas que parece que é antigona, mas são novas. Essa aí é exemplo disso, né? É, o arranjo, o compositor. Rapaz. Aqueles ranchão, né? Aquelas guarânia. Pois é, a época que fazia. Aquelas guarânia boa. Guilherme Santiago.
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0: Acerte o seu pelo meu, agora 12h25.

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6: Olha aí, o Astro Rei tá dando ar da graça, né? É, solzinho, brilhando, brilhando, cobrindo toda a Pará de Minas e região. Com 26 graus agora, hein, gente? 26.
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10: Gente, 2h29.
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Excelente terçou no Pará de Minas, pra mim, pra você, pra quem tá no Centro-Oeste Mineiro também. Sejam bem-vindos, hein? Vamos cantar agora com o Felipe Rodrigo, Ignora.

0: Barretola. Aqui. Vamos parar com essa conversa fiada aí?
1: Aham.
2: Alô?
3: Alô? Quem tá falando?

0: de arrumada, hein, rapaz? Cris Araújo, Maus Bocados. Esse batidão apaixonado do Cristiano Araújo. Era marca registrada, né, gente? Eita, Fierro Sul.
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0: Na Espacial 18 para as 3.
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0: 15 para as 3.
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1: O Wilson Barreto.
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0: Agora na Espacial 10 para as 3.
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0: Continuamos na sua Espacial FM. Ah, rádio que torce com você. Aô, Serjão. Sérgio Reis hoje, celebrando o dom da vida, rapaz.
12: Aê, caro!
0: 86 anos de idade, o Sérgio Reis. É o Serjão, do tamanho do Brasil.
13: Brasil.
14: Pinga no barretinho, pinga no barretinho.
15: Meu Deus.
0: Eita ferro, senhor. Atravessando gerações e gerações, né, rapaz? Os nossos avós ouviam Sérgio Reis. É, os nossos tios, não é mesmo? Os nossos pais. E nós ouvindo o Serjão, né? Eita ferro, senhor. Sérgio Reis chega de madrugada no espacial, hein? Os nossos amigos caminhoneiros e caminhoneiras. Transportando o progresso do nosso Brasil. Ziu, ziu, ziu, ziu. 86 anos comemorando o Sérgio Reis hoje. Hoje o Jason Mraz fazendo aniversário também. É? Você lembra desse cantor aí? Tocou muito aqui na rádio. Jason Mraz. É? Ele tem umas modinhas pop, né? Bom também.
14: Pinga no barretinho. Pinga no barretinho.
0: Arrup. Arrup.
16: Como é que é? Falou tomar o quê, meu irmão?
17: Tá aí, gostei.
0: Ninguém falou tomar nada aqui não, senhor.
18: Paga uma cachaça pra eu.
0: Ah, paga a cachaça. É. Não conta não, viu? Ah, hoje se tivesse vivo aqui, tem mais uma, né? Quem que é?
19: Aquela linda mulher.
0: Hã? A Elza Soares faria aniversário, né? Ah, a senhora Garrincha, Elza Soares, uma das artistas mais completas do mundo.

0: Boa tarde, Marretola, Rezaru de volta aqui na Espaço FM. Amigo, estou de volta trazendo novidades aí, né? Ó, Marretola, amanhã vai lançar a música, a primeira música nossa, né? Composição minha aí. É a música Então Para. Olha só, Felipe Otávio Rezaru, dá uma força para nós lá no aplicativo, lá, baixa lá, para você ouvir, né? No aplicativo de música. Meu amigo, boa tarde para você, os ouvintes, Espaço FM. O que é sucesso? Toca na Espacial, boa tarde.
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3: Tá aí, gostei.

0: 3 horas, mais 1 minuto agora, 3 e 1. E aí, você já votou na cara ou coroa?
1: Aí, gostei.
0: Você vai escolher a música madurinha ou a novinha? É, duas aqui, ó, esperando o seu voto. Oh, meu Deus do céu. Será quem é que vai ganhar hoje, hein? Quem vai ganhar hoje,
2: hein? Caramba!
0: Meu amigo, minha amiga, vamos jogar, meu amigo, minha amiga. Meu Deus do céu. Nós temos aqui a música antiguinha e a música novinha. A antiga não é muito antiga assim também não, né? De Paulo e Paulino, Amor de Primavera, anos 2000.
1: Eita, nós!
0: Ai, ai, ai, tinha uma heresia aí nessa época, não tinha? De 1000 passarás, 2000 não chegarás. Nossa senhora, nós já estamos quase em 3000. Já estamos quase em 3. Nessa senhora, de Paulo e Paulino, Amor de Primavera, essa é a coroa, coroa enxuta, hein? Essa é a coroa, a novinha, Guilherme e Benuto, 3 batidas, essa é do ano de 2019, nossa senhora, você já voltou já? Já voltou já? Escolhe aí, vai, escolhe aí, vamos! De Paulo e Paulino ou Guilherme Benuto? Hã? A novinha ou a madurinha? Tudo igual na espacial, 3 e 3.
3: Meu povo.

0: Maiara e Maraíza, sorte de alguém. Quem tá na audiência? Temos aqui o Edmar Barbosa mandando um alô aí pra mãe e um abraço pra Rosinete. Ô Edmar, você só esqueceu o nome da sua mãe, ué. Manda o nome da mãe, hein?
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0: 3 e 5.
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0: Informando 3 e 10.
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0: O Zé Felipe deu entrevista lá pro Léo Dias e ele falou que ele tem a Virgínia como a sua melhor amiga. E o artista ressaltou que seu sentimento pela influenciadora se transformou, viu? Ele falou, eu não acreditava na amizade entre homem e mulher. Eu acho que é até machista isso que eu vou falar pra você. Mas hoje, depois de tudo isso, eu acredito. Eu não sei se é porque a paixão da minha vida são meus filhos e eu tenho uma gratidão tão grande por ter meus filhos. E ela que gerou. Ela é a mãe. Avaliou ele aí, ó. Ele falou assim que é o seguinte, que ele tem uma ligação ali, né? Que é muito mais do que homem e mulher. É, ele tem uma ligação muito forte, né? Aí, ó. Ele falou, mas não é aquele amor de homem e mulher, não. É de carinho mesmo, né? O que você acha aí? Hoje nós estamos perguntando. Você acredita no amor, assim, de amizade mesmo entre os ex? É? Aí, ó. É amizade mesmo, viu?
16: Ai, ai, ai.
0: É amizade. O Zé Felipe falou. Pois é. E aí, você acredita?
17: Olha ele.
0: Você acredita mesmo? O que você fala pra mim aqui no 99-740-105? A nossa amiga, a Cacá, lá do Santos Dumont, ela participou aqui mais cedo um pouquinho, falando que ela é um grande exemplo disso, viu? Que diz ela que ela é uma grande amiga do seu ex, que eles são melhores como amigos do que como casal. Aí, ó, tá vendo? Ela falou assim, é assim, impossível ser uma amizade sincera. Bacana. Boa tarde, Barretola. Manda um alô pra nós aqui, o Edmar e o Ulisses Tiú. Ô, Barretola, hoje é aniversário de 5 anos do meu pequerruxinho. Manda um alô aí pra ele, o Emanuel Augusto. Oi, Emanuel! Felicidades pra você, viu, pequerruxo? 5 aninhos, rapaz. Que gracinha, que papai do céu abençoe aí seu filhão, viu, Edmar? 5 aninhos. Todos os aniversariantes do dia, né, gente? Papai do céu abençoe vocês aí, viu? Saúde e vida longa pra todos vocês, hein? Quem mais aqui comigo? A Vânia. Tá lá em Esmeraldas, na audiência com nós. Ela mandou aqui, ó. Boa tarde, Barreto. Eu vou de coroa. Ela tá votando aqui na dupla de Paulo e Paulino. É a Vani lá de Esmeraldas, votando nos cowboys apaixonados. Ela falou, mas eu gosto da outra também, hein? Eu gosto. Hoje nós temos aqui Cara e Coroa. A música antiguinha, mas a música novinha. Pra você decidir aí. De Paulo e Paulino e Guilherme Benuto. Aô, trem. A Sayonara tá no Morro do Engenho, lá em Itaúna. Boa tarde. Ela votou aqui, ó, de Paulo e Paulino. Escolheu aqui a coroinha.
18: Eita, nós!
0: Ela mandou na pergunta aqui, respondendo o seguinte, a respeito da amizade de ex. Eu acredito na amizade de ex, sim. Eu sou exemplo disso. Mais uma! Sou amiga do ex-noivo e, além disso, madrinha de batismo de 2 filhos dele. Quem me conhece sabe... E ri disso. Olha aí a Sayonara. Bacana, que Deus abençoe sempre aí, viu, Sayonara? Amizade continua, rapaz. Tá pensando aqui, bebê. O Maurício tá na audiência com nós. Ele falou assim, ô Barreto, Maurício da Borracharia, o Zé Felipe admira a Virgínia, sabe por quê? É porque... Não vou falar isso aqui não, só. Ah, fica ativo, rapaz. É amor que fica. Ele tá falando que é por causa do chazinho. Eita, ferro, sou.
19: É inevitável

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3: O INSS publicou nova portaria que amplia a exigência de cadastro biométrico para a concessão de benefícios previdenciários e assistenciais, como aposentadorias, auxílios e o benefício de prestação continuada, BPC Loas. O cadastro biométrico da carteira de identidade consiste na coleta das impressões digitais dos dedos das duas mãos e da fotografia do rosto do cidadão, que são armazenadas em uma base de dados do governo federal. O objetivo é confirmar a identidade do beneficiário e impedir que terceiros recebam valores de forma indevida. Quem solicitar benefícios ao INSS deverá comprovar registro biométrico em bases oficiais do governo, como carteira de identidade nacional, título de eleitor e carteira nacional de habilitação. E em 2025, o Brasil tinha 8,4 milhões de pessoas com 15 anos ou mais de idade analfabetas, correspondendo a uma taxa de 4,9%. A menor da série histórica iniciada em 2016. Em relação a 2024, houve redução de 0,4 ponto percentual na taxa nacional, representando uma diminuição de cerca de 592 mil pessoas analfabetas no país. Em 9 anos, a taxa nacional de analfabetos caiu de 6,7% em 2016 para 4,9% em 2025, uma redução de 1,8 pontos percentuais no período. A região Nordeste, 4,8 milhões de pessoas, concentra 57,4% desse total. Os dados estão numa pesquisa divulgada pelo IBGE, que informa sobre a educação em 2025. Direto da redação, repórter Sérgio Viana.
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5: 3:24.

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7: Continuamos com o clima de sol aqui em Pará de Minas. Umidade relativa do ar agora 46%. 26 graus aqui na Major Manuel Antônio, 26.

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1: 3:27.
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1: Confira, 3:30.
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1: Because I'm loving you. Dama Yu! Because you're loving you. Pra começar a nossa Discoteca do Revista. As antiguinhas estão de volta. Dentre os aniversariantes famosos, hoje nós temos também o Gaúcho da Fronteira.
3: Barbaridade, tia, coisa de louco.
1: Eu já tô até com a minha cuia de chimarrão aqui no estúdio, viu? Homenagear o gauchão, hein?

Boa tarde, Wilson Barreto. Para você, sua equipe aí, para todos os ouvintes. Eu acredito sim. Relacionamento deles aí pode ter amizade, sim. Eles têm filhos, acreditam no outro. 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Ronaldo Martins.

0: Ô Barreto, boa tarde, aqui é o Taylor. Barreto, acho que dá sim. Se tiver um respeito mútuo aí, acho que dá sim. Agora a música aí é essa do Guilherme Beluto, Barreto. Nossa Deus, olha como é que música é, né? A gente escuta a música e nem lembra da época. Escutava essa música lá em casa, na pandemia, não podia sair, não podia fazer nada, aquelas lives que tinha antigamente, você lembra? Vou votar no Guilherme Beluto. Especial, se essa é aqui.
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0: voo.
1: Oh, é Polônia!
2: Eu não tô escutando mais nada, tô entendendo tudo errado. Quando essa música foi lançada, ele falava a respeito disso tudo. Eu tô ouvindo isso de novo, tô não, tô. Hã? Essa música é lançamento? Você tá agarrado no trânsito? Você tá batalhando aí pra poder salvar o do feijão? É, meu Deus do céu.

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10: Informando, 3h47.
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4: Gente, agora 10 para as 4.
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4: Daqui a pouquinho vamos liberar a kit da Espacial, hein? Chaveirinho, copão, mais a camisa 105.

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Ô Barreto, boa tarde, é o Coronel Maciel. Ó, ex, eu posso até ter amizade, mas relacionamento nunca mais. Põe a mão em mim também, não. Colocar a mão nesse corpite, hein, sou o Coronel Maciel. De rede nenhum. Aí, quem mais tá aqui comigo? A Cleonice Soares também tá participando. Tá deixando aqui, ó, a resposta pra nossa cara ou coroa. Ela falou assim, amor de primavera, tá votando na coroinha. Valeu aí, Cleonice. Quem mais aqui comigo? A Daniela, lá no bairro São Luís. Tá votando em De Paulo e Paulina, coroinha. Rapaz, você percebeu, né? Meu amigo, minha amiga, você que jogou o Carol Coroa, quem é que se deu bem hoje? De Paulo e Paulino! A coroinha, rapaz, levou 75% aqui. Eita, mas ganhou de balaiada. 75% das intenções dos votos. Guilherme Benuto ficou com 25%. Já é argunecocita, né? Já é argunecocita. É... Pois é. Quem leva kit da Espacial FM? Tá se dando bem aí, ó. João Henrique, final do telefone 8304. Ele reside na cidade de Pequi, é nas Minas Gerais. João Henrique ganhou o quitaço da Espacial FM. Tá na hora do Barretola cascar fora? Vambora, minha gente, vamos lá. Tá chegando o Igor Araújo e o Sozé pra comandar o sertanejo bom demais. A gente se encontra amanhã, hein? Com as graças de Deus, o nosso regente maior. Some não, hein? Falou!

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2: 4 horas.
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2: 4:05.
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0: Boa tarde pra você que tá aí, ó, ligadinho com a gente na nossa Espacial FM. Tamo chegando, hein? É tardezinha de terça-feira e a partir de agora mais um programa na nossa Espacial. O nosso sertanejo bom demais!
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1: Vambora com Deus e Nossa Senhora. A partir de agora no ar, mais um programa nas tardes da Espacial. O nosso sertanejo bom demais, né? E juntos, até as 19 horas, contando com seu carinho, contando com a sua participação aqui, ó, na nossa programação.
0: E ó, dupla de dois, igual feijão com arroz.
1: Já marcando aquela presença no estúdio da nossa Espacial FM. Ele que é o responsável pela sonoplastia. É um sonoplasta. É um plasta com sono ou um sonoplasta, hein? Ô, José! Boa tarde!
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2: Tarde pra vocês, gente.
1: Vamos mexer o doce, né, José? Agora com nós, hein? É o melhor da música sertaneja. Iremos juntos, como eu disse, até as 19 horas. E pra começar, José, pra começar... Chico Rei, Paraná, primeira do bloco musical aqui do Sertanejo Bom Demais, Dona da Verdade.

sofrência só. Chico Rei e Paraná, dona da verdade. Gente, 4 horas, 12 minutos. É muito bom ter você na sintonia, acompanhando a Espacial FM, acompanhando o nosso programa Sertanejo Bom Demais. Ô, companhia boa essa sua, viu? Só tá faltando a sua mensagem aqui no nosso programa, através aí do nosso zap, né? Do 999-740-105. E nós vamos abrir mais uma brincadeira aqui no programa, né, Sozé? É a turma que gosta de marcar presença aqui nas tardes da Espacial e, claro, tentar responder as nossas perguntinhas, né? Hoje, atenção! Atenção! Hoje a nossa brincadeira é essa. Raiz até o osso. Atenção! A pergunta é a seguinte. Respire fundo, muita calma nessa hora. A pergunta desta tarde é essa, ó. Qual dupla interpreta a música Ela Chorou de Amor? Qual dupla seria essa que interpreta a música Ela Chorou de Amor? A partir deste momento, WhatsApp liberado, hein? Envie sua mensagem, participe com nós e no 999-740-105. E hoje, Sozé, hoje tem o quê, hein? 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Oh, mais uma saudade, hein? Leandro e Leonardo, diz que me ama. É mais uma sofrência pra você.

0: Haja peito pra aguentar uma música dessa na voz do Gustavo Lima, hein? Ô, oh, musicão, som! Nossa senhora! Essa chega a dar até um nó na garganta da gente, né, Zazé? É muita emoção, né? Eita nós, hein? Gente, 4 horas 21 minutos desta tarde, terça-feira. Nós já lançamos aqui a nossa perguntinha de hoje, né? Raiz até o osso. Qual dupla interpreta a música Ela Chorou de Amor? Qual seria essa dupla que interpreta essa música? Ela Chorou de Amor. Vamos lá, Sozinha, vamos trazendo abraços, vamos trazendo participações. Alô, Tainara! A Tainara tá ligadinha com a gente, tá lá na Cidade de Maravilhas. Ô, Tainarinha, um abraço, viu? Muito obrigado pela participação, muito obrigado pelo carinho aqui na nossa programação. E ela tá dizendo que é Teodoro Sampaio, viu, Sozinha? Olha aí, Sozé. A Tainara tá falando que é Teodoro Sampaio, Sozé. Nossa senhora. Tem mais. Alô, Vanusa. A Vanusa também ligadinha com a gente, lá no Jardim Beatriz. Ô, Vanusa, seja sempre bem-vinda. Muito obrigado pela participação, pela audiência. Também dizendo que é Teodoro Sampaio. Vanusa. Eu tô achando que ela acertou, viu, Sozé? Ai. Sozé, nós não podemos perder hoje, não, Sozé. Ontem a turma faturou, hoje nós temos que faturar pra empatar, Sozé. Nós não podemos perder, não, Sozé. Tem mais abraços. O Coronel Maciel, ligadinho com a gente lá no Recanto, dizendo que quem canta é Léo Magalhães. Sozé. Será que é Léo Magalhães, hein? Coronel Maciel, muito obrigado pela participação. Um abraço a todos aí no bairro Recanto, acompanhando a Espacial FM, acompanhando o sertanejo bom demais. A Ana Paula também ligadinha com a gente no bairro Santos Dumont. Ô, Ana! Dizendo, Sozé, adivinha, Sozé, dizendo que é Vitor e Léo a resposta correta. Vitor e Léo. Esse negócio, eu não sei, Sozé. Tô achando que esse trem tá virado pro nosso lado hoje, hein, Sozé? Tô achando que nós vamos faturar esse negócio aí, Sozé. Hoje, Raiz até o Osso. Qual dupla interpreta a música Ela Chorou de Amor? Então, já apareceu aqui que é Teodoro Sampaio. Já apareceu aqui que é Léo Magalhães. Já apareceu aqui também que é Vitor e Léo. Nossa senhora, Sozé. Ai, ô, Sozé, vamos pro intervalo. E já a gente volta, não saia daí, hein?
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0: 4h25.

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2: Gente, nesse momento, a temperatura 25 graus em Pará de Minas, tempo parcialmente nublado. A umidade 49%.

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forrozinho bom, hein, só? E você, claro, sintonizado com a gente na nossa Espacial FM, acompanhando o nosso programa sertanejo bom demais. São 4 horas 32 minutos e a turma vem chegando, né, Sozé? É gente todo tipo, todo jeito, todo lado, toda banda. É o pessoal marcando presença aqui no nosso programa. Deixa eu mandar um abraço aqui em especial, viu, Sozé? Tá ligadinho com a gente, o cantor de forró, o Edmar Laurentino, né? Ô Edmar, um abração pra você, viu? Obrigado pela participação, tá no recanto, Sozé, tá no recanto, tá marcando presença, tá abraçando aqui o Ulisses Tiu, o comedor de ovo, Sozé que falou, viu? Eu não tenho nada a ver com isso. Edmar, aquele abraço. Obrigado pela participação, pela audiência aqui na nossa programação, hein? E hoje, a pergunta continua. Qual dupla interpreta a música Ela Chorou de Amor? Qual seria a dupla que interpreta a música Ela Chorou de Amor? Igor, oi! Sou eu! Eu quem? Sou eu, Igor! O Walter! Ô, Walter! Igor, eu estou aqui no bairro São Pedro e essa é muito fácil. A dupla é Teodoro e Sampaio. Olha aí! Sozé, nós vamos perder essa, Sozé. E nós não podemos perder, Sozé. Será que é Teodoro e Sampaio? O Walter também acompanhando a turma do Teodoro e Sampaio. Ai, ai, ai, ai, ai! Qual dupla interpreta a música Ela Chorou de Amor? O Amaral também ligadinho com a gente. O Amaral do Bariral tá firme na escuta, né, Amaral? Obrigado pela participação, viu? Pela audiência aqui na nossa programação. O menino bom tá lá, né, Sozé? Só não presta, mas é bom, né? Amaralzão! Gente, 4 horas e 34 minutos. Hoje começa e amanhã também, né? Ah, amanhã, 24 de junho, é dia dele, dia de São João. Viva São João! É, mas hoje tem um festão, viu, Sozé? Um festão lá em Carmo do Cajuru. O padre vai fazer um festão maravilhoso, uma fogueira de 18 metros, viu? É, eu tô falando sério, a fogueira, rapaz, que chama atenção, hein? Tradicional evento que mistura religiosidade, cultura popular e conta com uma fogueira de 18 metros lá em Carmo do Cajuru. Nós tivemos também uma fogueira parecida, eu não sei quantos metros também, né, Sozé? Em Campo Grande, né, comunidade rural de Pitangui, esse final de semana que passou, né, um festão de São João lá também que eu vou te contar, viu? Nossa Senhora! O negócio foi bom demais, um fogueirão maior do que a igreja. Quase, né, Sozé? Ficou na mesma altura da igreja, né? É, rapaz, e hoje tem, viu? Hoje tem algumas comunidades rurais, parece que a cidade lá de Conceição do Pará também terá, né? Uma festa bacana lá de São João. Eu lembro da fogueira do 200, ou a fogueira do 200 lá na comunidade de Velho do Taipa, zona rural também de Pitangui, lá na beira do Rio Pará, né, rapaz? Era um frio de lascar, viu? Nossa Senhora! Ô, lugarzinho que fazia frio! Ô, 200, você tem que voltar com essa fogueira, moço. O pessoal tem saudade dessa fogueira aí, na beira do Rio Pará, aquele frio de lascar. E a turma toda lá, tomando um quentão, mas chegando uma pipoquinha, experimentando um docinho. Ah, tinha aquela canjiquinha também que eu vou te contar, viu? Um amendoim ali, que delícia! Um abraço, viu, 200, a você e toda a sua família aí em Velho do Taipa, que tá sempre acompanhando a nossa Espacial FM, o nosso programa sertanejo bom demais, 4 horas e 35 minutos. Vambora, Sozé, vamos trazer mais uma agora.

Ataíde e Alexandre. O Tempo do Amor. São 4 horas 42 minutos. Você acompanhando a nossa Espacial FM, acompanhando o nosso programa Sertanejo Bom Demais. Saudade atrás de saudade. Aqui o programa sertanejo é diferenciado, né, Sozé? É música sertaneja de qualidade. Gente, 4 horas e 43 minutos. 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E tem festa, né, Sozinha? Tem festa, né? Ah, lembrando da nossa perguntinha de hoje. Qual dupla interpreta a música Ela Chorou de Amor? Qual seria a dupla que interpreta a música Ela Chorou de Amor? E tem festa, né, Sazé? Tem festa, gente. Tem festa. Oh, é um festão, hein? Completando 79 anos hoje. Quem, Igor? Quem? O cantor e compositor, o Gaúcho da Fronteira. Nascido em Uruguai, né, Sazé?

0: costumava até ficar furada a sola, né? De tanto rodopio. Você dava com a mulherzinha lá no salão, né? Ah, dançava agarradinho. Dançava grudadinho. Eu sei que você é um forrozeiro, uma forrozeira, viu? Mas não é só ele, não. Não é só ele, não. Tem mais outro que tá completando mais um ano de vida. É esse aqui, ó. Hoje é dia dele também, rapaz. Nascido em 23 de junho. Completando hoje 86 anos. Serjão, o Sérgio Reis. Eita, Serjão.
1: Estão falando que ela é muito coroa.
0: É.
1: Ela é madura.
0: Soprando velhinhas hoje também, Sérgio Reis, hein?
1: Mas para mim o que importa é a...
0: 86 anos. Você já dançou essa música, né? Eu sei que você já dançou.
1: Velha é que faz comida boa.
0: Não me interessa se ela é a coroa. Panela velha. É que faz aquela comidinha boa. Parabéns pra eles, né, Sozé? O gaúcho da fronteira e o Serjão, o Sérgio Reis. Ambos soprando velhinhas hoje.
2: Parabéns, aniversariante de hoje.
0: Oh.
1: Não tem segredo, Ivi.
0: Esse forró é danado bom, hein, senhor? E a turma gosta, né, Sozé? A turma gosta de um forrozão. Tem gente que espera o finalinho de semana pra poder procurar uma casa de forró pra dançar até o outro dia, né? Até o sol raiar. Aê, trenção! Show, Sozé.
1: Panela.
0: Ah, eu tava lá na mercearia Boca Ardida, todo final de semana tem, viu? Lá na comunidade do Pau Furado tem forró. E dos bão, né, Sozé? E dos bão. Vamos lá, vamos trazer mais uma? Bruno Marrone, Ligação Urbana, Saudade no Sertanejo Bom Demais.

0: E Marrone, Ligação Urbana. Rapaz, ô Zé, mas tem uma turma animada nesse exato momento, às 4 horas e 50 minutos, sintonizados com a gente. Sabe onde, Zé? Sabe onde, Zé? Hã? Não sabe não, Zé? Eu vou te falar, Zé. Tá lá, rapaz. Tá no meio da horta, Zé. É uma turma animada no meio da horta, Zé. Eles gravaram um vídeo e mandaram pra nós aqui, ó.
1: Manda um alô aqui pra turma da Máfia do Tomate. Aí, ó, é tá assando um costelão aqui no meio da horta, aqui, ó, tomando uma.
2: É no meio da poeira.
1: Manda uma pra nós aí, ó.
0: Ô, povo animado, hein, Zô? No meio da horta, na plantação de tomate. E acompanhando o nosso programa, eu tô falando, hein? Eu gosto de frisar aqui, né, Sérgio? Eu gosto de frisar aqui no nosso programa. Aqui é assim. Eu vou falar bem devagar pra turma entender. Aqui no nosso programa é assim. É gente de todo tipo, é gente de todo jeito, é gente de todo lado, é gente de toda banda. É um povo marcando presença no nosso programa. Um abraço a vocês aí marcando presença no meio da horta, saboreando aquele costelão, pegando um tomatinho, né? Diretamente do pé. Yes, mandando uma pinga no peito e acompanhando o nosso programa nas tardes da Espacial. Eita, povo manso! Deixa eu mandar um abraço também aqui, Sérgio. Tá firme com nós, tá na escuta aqui do nosso programa. Mandou áudio aqui, Sérgio? Mandou áudio. Ela mandou áudio, Sérgio. Tá participando com a gente. É ela, Sérgio. É a Cris Fonseca. Hoje nós temos aqui a seguinte pergunta. Qual dupla interpreta a música Ela Chorou de Amor? Cris Fonseca, fala pra nós aí, Cris.
3: Boa tarde, Igor. Boa tarde, Sérgio. Seja bem-vindo, tá? Das férias merecidas. Espero que vocês tenham descansado a tolerar nós aqui, azucrinando as suas tardes. Oi, Igor, olha, respondendo a pergunta aí da música, é Teodoro Sampaio, né, que canta o trechinho, né, que você falou aí, ela chorou de amor, porque, de que ela chorou, ok? Então é isso, Espacial Tênis, isso aqui, beijo para você, beijo para você, beijo para as poderosas, minhas coleguinhas da atração, Espacial Tênis, isso aqui onde você estiver, beijo, Igor.
0: Cris, você, olha aí, Sozé, nós vamos perder, viu? Eu tô achando que nós vamos perder essa, Sozé, porque o que tem de gente falando que é Teodoro Sampaio é a resposta correta, viu? Eu confesso que eu tô com medo, Sozé. Nós não podemos perder hoje, não, Sozé. Nós temos que faturar pra poder empatar a situação, Sozé. Eu já tô ficando com medo. Mas não pode perder mesmo, não, viu, Sozé? Agora é sério mesmo. Senão vai ficar complicadíssimo pra nós, viu? Como é que nós vamos conseguir reverter a situação se a gente perder hoje? Não pode perder de jeito nenhum. Show? Intervalo? Vamos mandar mais abraço? Não dá tempo? Então vamos pro intervalo. Daqui a pouco a gente volta. Não saia daí.

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2: 4,55.
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2: 4,58.
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4: 5 e 2.
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1: Excelente tarde para você na sintonia, para você que está acompanhando o nosso programa Sertanejo Bom Demais. A gente agradece a audiência. Ô, povo balsa! E por aqui, suas as participações continuam, viu? O pessoal marcando presença com a gente. O pessoal, ligados no Sertanejo Bom Demais. Hoje, com a seguinte brincadeira no programa. Raiz até o osso! Qual dupla interpreta a música Ela Chorou de Amor? Que dupla seria essa? Vamos trazer a participação dele, José. Tá marcando presença no recanto. Ô, Paulo!
2: Oi, abençoada tarde pra nós. Quem canta essa música é o Rio Negro Solimões. Eu sou dessa época. É o Muleta, Espaço FM, CSA aqui. Toda que é naipe.
1: Que é isso? O que é isso? Muleta, Muleta! Falou que é Rio Negro e Solimões, Sozé? Ai, ai, ai, Sozé, será que é Rio Negro e Solimões, hein? Será? Tem mais abraços, o José Geraldo tá comendo um bolo, viu, Sozé? Ele tá comendo um bolo de laranja com coco, feito de fubá de moinho. Estou aqui acompanhando a Espacial FM, estou aqui acompanhando o Sertanejo Bom Demais. Peço por gentileza, Igor, que você mande um abraço para o Fofo lá na cidade de Pitangui. Gosto dele demais, viu? E ele tá sempre na escuta, né, José? Tá sempre na escuta. Ô, Fofo! O José tá lá em Volta Redonda, no Rio de Janeiro, acompanhando aí o nosso programa e tá dizendo que a resposta da pergunta de hoje seria Gina e Geno, José. Aí, apareceu mais uma dupla aqui. Será que é Gina e Geno, hein? Será que é Gina e Geno? Tem mais abraços, tem mais participação. Alô, Marcelino! Ô, Marcelino, como é que você tá, moço? Obrigado pela participação, pela audiência aqui com nós, hein? O Marcelino agora também tá falando aqui. Quem que é? Gina e Geno também, né? Marcelino! Mais um aí, que apareceu dizendo que é Gina e Geno, viu, José? Será que é Gina e Geno? Um abraço pra você, Marcelino. E tem mais um aqui que tá no meio da horta, viu, José? Fez questão de mandar uma foto aqui pra mostrar que tá no meio da horta acompanhando o nosso programa. É o Cláudio Antônio, só não diz de onde é, né? Mas tá ligadinho com a gente. Ô, Cláudio, um abração pra você, viu? Muito obrigado pela participação. Tá ligado aqui no nosso Sertanejo Bom Demais no meio da horta. E dizendo que é Gina e Geno a resposta de hoje. Olha aí. Será? Tem mais. A Cássia. Tá tudo bem por aí, Cássia?
3: Boa tarde, meus amigos da Espacial FM. Amo escutar Espacial FM. Manda um alô pro Piridão aí. Fala que é a Cássia. E peda a parada da trabalho, que eu gosto muito dele. E a dupla aí é Gina e Geno. Tem nada que eu dou a Sampaio. É Gina e Geno.
1: Cássia do São Vicente e Paula. Mandou um abraço pro Pernilongo? Eu não entendi direito, Sozé. Hã? Eu não entendi o que ela falou, não. Tá dando trabalho? Ih, rapaz, quando começa a dar trabalho assim é difícil demais, né, Cássio? Hã? Ah, haja paciência, né, Cássio? Ai. Igor, sou eu, a Andréia. Tô aqui em Nova Serrana. Se possível, manda uma pra gente de Mato Grosso e Matias. Pode deixar, viu, Andréia? Pode deixar que a gente vai mandar, viu? O Adelso tá por aí, né? Ariane, Paulo, Edgar, Kimberly, a Melissa, a Rebeca. A gente agradece a audiência e o carinho aqui com o Sertanejo Bom Demais. O Gustavo e também a Dani dizendo que é Gina e Geno. Pessoal de Campo Alegre acompanhando aí o nosso programa. A gente agradece o carinho a todos aí. Um abraço em Campo Alegre, né? A turma na escuta aqui do nosso programa. E vai brotando gente, viu, José? É gente atrás de gente. Quando pensa que não, vai chegando mais gente. O João Bosco também ligadinho. Ô, João, tá lá no bairro Santa de Vinhos dizendo que é Gina e Geno. O negócio tá mudando aqui, José. De Teodoro Sampaio, o pessoal tá migrando agora pra Gina e Geno. Edmar Barbosa também ligadinho com a gente, dizendo que é Gina e Geno a resposta correta. Ai, ai, ai. E o José Antônio? Fala com nós, Antônio.
4: A música, Ela Chorou Demais, é Gina e Geno. É José Antônio da Silva que tá falando. Fala, Gine Geno. Ela chorou de amor.
1: José Antônio Ribeirão das Neves, aquele abraço, José Antônio, aquele abraço. Vambora! É César e Paulinho agora. Que saudade matadeira. Eita, nós, hein, só!

0: Ô, Igor Araújo, e o seu Zé, voltou mais calmo da serra aí ou não? Será que vai ter gente beber refrigerante fiado aí com a Maria Cecília? Onde ela mandou pra você isso, mas que já tava tarde já, você não respondeu direito. Era aniversário dela, e ela tava perguntando se o Zé, você tava mais calmo. Ela queria beber um refrigerante lá comigo, porque ela não tinha dinheiro e tinha que ser fiado. Nem fiado ela não falou, ela falou, foi de graça mesmo. Que ele não ia pagar mesmo. Esse sonoplasta aí, nervosinho. Mas passear o sucesso aqui.
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2: Ô Igor, boa tarde, Igor. Quem canta, quem é o dono da música Ela Chorou de Amor? É Gino e Gênio.

0: Zezé de Camargo, irmão da Lua, amigo das estrelas. Alô, Júlia!
1: Oi, Igor, boa tarde. Boa tarde, seu Zé. Que saudade que eu tava de vocês. Como é que você tá? Como é que você tá, seu Zé? Aqui, toca uma música aí bem bonita aí pra mim, do Rio Negro Solimões, tá? Um abraço, com Deus.
0: Ô, Julinha, um abraço pra você também aí em Ripas, viu? Muito obrigado pela participação.
2: Muito boa tarde, Igor. Estamos aqui, viu, na rodagem aqui na entrega do Super Confusão. Clebão, hashtag 0015 na escuta, pose. Fala com o Paulinho Muleta aí que eu tô levando o querosene pra ele, um litro de para tudo agora no antigo bar do Valdir, hein? Vou mandar ele esperar lá que Bebidas Alex tá representando.
0: Falou! Fez o jabá, né, seu danado? Agora pode mandar pra cá o cascalho, viu? É, pode mandar. Juninho, você não é brinquedo não, hein, Juninho?
3: Oi, Igor, boa tarde. Aqui, a música aí que você tá perguntando aí é o Gino e Geno, viu? E mandou uma música bonita aí pra nós, aqui no Recanto. Luciadora e Rony, Jenny, Laura e Ludmilla.
0: Maria Luciadora no Recanto, aquele abraço pra você, seja sempre bem-vinda, viu, Maria? Obrigado pela participação. A Renata também ligadinha com a gente, respondendo a nossa perguntinha, dizendo que é Gino e Geno. Tá abraçando aqui a madrinha Sônia Silveira, que tá sempre ligadinha no bairro São José, né? Um abraço pra você, Renatinha. Muito obrigado pela participação, pela audiência aqui na nossa programação, hein?

0: música sofrida, show. Essa é doída, né, Sozé? Alô, Adão!
1: Fala, Igor. Tarde pra você, Sozé. Resposta aí, vindo e vindo. Um cheiro de amor. Manda um abraço aqui pra Coquene. Pra mim, o Betão, aqui no Canjica. Pra todos do Especial. 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
0: É o pessoal de Canjica acompanhando o nosso programa. É o Betão, Adão. A Maria Vitória também tá ligadinha. Maria.
2: A pergunta é dirigindo.
0: É dirigindo? Maria Vitória, aquele abraço pra você, viu? Obrigado pela participação. Alô, Gilvan de Paraupeba!
3: Aê, boa tarde, muito boa tarde, meu cordial, boa tarde, é o Gilvan para Paraupeba. A dupla que interpreta aí é Gino e Geno. Tudo de bom, fala com o Sozé que eu vou comprar fiado na mercearia dele, vê que eu tô sem dinheiro.
0: Até tu também, já não bastasse o magrelo com o papo, agora tu também, Gilvan. Pedindo fiado, Sozé, aí não. Aí não tem jeito não, né, Sozé?
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0: Ô, Gilvão, um abraço pra você, viu? Obrigado pela participação. A Roseli Santos também ligadinha com a gente, dizendo que a resposta correta seria a dupla Gino e Geno. Tem mais abraços. O José Adão tá onde? Ô, Sozé, ele é de onde? Não disse? Não disse, né? Dizendo que a resposta também é Gino e Geno. José Adão, não é possível. Será que é Gino e Geno? O Cláudio Geraldo em Onça de Pitangui também participando, dizendo que é Gino e Geno. Oi, Igor, boa tarde. Quem canta Ela Chorou de Amor? É Gino e Geno. Manda um abraço pra mim. Eu sou a Marta. Tô aqui no Jardim das Piteiras acompanhando o programa. Ó, Martinha. Muito obrigado pela participação. Um abraço a todos aí do Jardim das Piteiras. Ligados com a gente. O Anderson, no Santa de Virges, também dizendo que é Gino e Geno. Anderson. Será? O Jonathan tá em Perdigão, sozinho. Tá lá em Perdigão. Tá ligadão aqui no nosso sertanejão. Também dizendo que é Gino e Geno. É, sozinho, o trem virou, viu? O pessoal tava falando, é Teodoro Sampaio. Teodoro Sampaio. Agora vem despejando um caminhão de Gino e Geno aqui, né? Renato Israel, o Hulk, também ligadinho. Ele que é carreteiro lá em Pitangui, viu, Sozé? Tá sempre nos dando uma carona, dizendo que é Gino e Geno a resposta de hoje. Ah, mas não é possível. Será que é Gino e Geno, hein? Ai, ai, ai, hein, Sozé? O negócio tá virando. A Raimunda também ligadinha com a gente. Ô, Raimunda, boa tarde. Seja bem-vinda. Obrigado pela participação, Raimundinha. A Sônia Silveira retribuindo aqui um abraço pra Renata. Tá certo, dona Sônia, um abraço pra você, viu? Obrigado pela participação. A Adriana também ligadinha com a gente, lá no bairro Santo Antônio. Adriana!
5: Boa tarde, meu lindo. Boa tarde, José, meu lindo. Respondendo sua perguntinha. É Gino e Geno, lindão. Beijo!
0: Adriana, será que é Gino e Geno, Adriana? Renata Viviane também na escuta com nós aqui no programa. Um abraço pra você, Renata! É, a turma marcando presença aqui no Sertanejo Bom Demais, na nossa Espacial FM, hoje com a seguinte perguntinha. Qual dupla interpreta a música Ela Chorou de Amor? A turma tá falando que é Gino e Geno, a turma tá falando que é Teodoro Sampaio, já apareceu aqui Vitor e Léo, também Léo Magalhães apareceu por aqui. Mas qual dupla que interpreta essa música Ela Chorou de Amor? E aí? Sabe responder? Ele chegou, viu, Sozé? O homem que você gosta dele demais, Sozé. Ele chegou. Sozé gosta demais dele, né, Sozé?
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0: Pois é, vamos trazer o áudio dele aqui, ó.
6: Essa dupla aí tem muita história pra contar. É uma história de superação até. São daqui de Pará de Minas e é lá da Vila Maria. Piriá e Júlio Bocão que canta essa música aí.
0: Rapaz, é de amargar o José Antônio, né, Sozé? Misericredo!

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2: 5:23.
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2: 5:29.
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2: É sucesso atrás de sucesso. É saudade atrás de saudade. É o nosso programa Sertanejo Bom Demais, da nossa Espacial FM. Deixa eu mandar um abraço aqui, sozinha, a Nathalie, lá no Belvedere. Acabou de chegar da escola e tá dizendo o seguinte: ô Igor, acabei de chegar da escola, tô tomando meu cafezinho. E a resposta da pergunta de hoje é Gino e Geno. Nathalie, será que é Gino e Geno? Hoje, a pergunta: qual dupla interpreta a música Ela Chorou de Amor? 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E a Conceição Duarte?
3: Oi, Igor Araújo. Boa tarde. Boa tarde, seu Zé. É a Conceição aqui da Vila Ferreira. Oi, Igor. Sobre sua pergunta aí, é Gino e Geno. Um beijo no seu coração. 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
2: Mulher do Doce, Mulher do Doce. Será que é Gino e Geno? Será? Tem mais aqui no Sertanejo Bom Demais. Quem é que tá chegando? Quem é que tá marcando presença nesta tarde de terça-feira? Pode trazer, Sozé. Vamos lá.
4: Boa tarde, amigo. A enquete da música aí é Gino e Geno. É, o trem tava bem descarriado, tá nós, hein? Mas agora o povo começou a responder certo, vai dar nós, hein?
2: Ah, vem não, Ney! Me ajuda aí, Ney! Olha o Ney aí falando que já ganhou e coisa e tal. Para com isso, Ney, para com isso! Um abração pra você, viu? Tá trabalhando, né, sozinho? Parece que ele mora lá na injetora, né? Hã? É, o Ney, rapaz, ele trabalha na injetora. Eu acho que ele mora na injetora. Um abração pra você aí, Nova Serrana, viu, Ney? Obrigado pela participação, pela audiência aqui na nossa programação. Tem mais. A Lindalva e o Hudson em Itaúna. Tudo bem com vocês aí, gente? Tá lá no sítio Macanudo, né? Dizendo que a dupla é Rick e Rangel. Será que é Rick e Rangel? E apareceu outra dupla nova aqui, ó. Rick e Rangel. Será que é, hein? Rick e Rangel, a resposta de hoje? É, vai saber, né, Sozé? Vai saber. Tem mais aqui, pode trazer. Vamos lá.
5: Ô, Igor Araújo, boa tarde. Você tá bom, Eduval? O autor da música aí é Gino e Geno, meu amigo. Falou? Fala com o Sozé pra dar a dica aí pra nós, que o trem tá bravo, viu? Falou, Igor. Ele não dá a dica pra nós? Falou, Igor. Obrigado, um abraço.
2: Durval, aquele abraço, Durval! Aí, Sozé, ó. Aí, ó. Tá pedindo dica, Sozé, tá pedindo dica. Falou. O senhor não dá uma dica. Tem que ajudar, Sozé. Não, Sozé? Hã?
6: Que homem chato, senhor.
2: Que isso, Sozé? Ele não é chato, não. Ele só pediu uma dicazinha, coisa e tal. Ô, Durval, um abraço pra você, viu? Obrigado pela participação, pelo carinho. Aqui com o nosso programa Sertanejo Bom Demais, a gente agradece a audiência. Igor, manda uma música pra Sozinha. Sozinha? Deve ser Sãozinha, né? Na verdade é Soninha. Soninha, também o Davi, o Vitor, a Expedita, Fabiana, Gleison, pessoal de Fortuna de Minas. Pessoal lá na Jaguara, né? Um abraço a todos aí da Jaguara. Acompanhando aí a programação, a gente agradece a audiência e a participação. Essa turma nota mil. O Cleiton Rocha também firme com nós. Fala, Cleitão.
7: Aô, nego do Bom Demais. Boa tarde. Boa tarde, seu Zé. Passar nesse botiquinho pra tomar umas cachaças aí. Eu não vou responder essa pergunta, essa pergunta é muito fácil, beleza? O doce tá chegando, hein? Do mês que vem lá na roça. Vamos ver se nós vamos fazer esse docinho lá. Vou levar um pedaço do doce pra vocês aí, hein? Pode aguardar. O doce vai chegar, hein? Vai demorar, mas vai chegar, parceiro. Tamo junto. Se correr, o bicho pega. Se ficou, o bicho come. Vamos que vamos. Vamos pra frente, pra trás, vem. Gente, galinha com o pão é pato, mal afogado, passarinho com o pão é você, que dá uma cabeça pra baixo e amanhã é cagado. Você é cachorro?
2: Ô, esse doce não vem a nada, rapaz. Você tá... Oh, faz tempo, né, Sozé? Já tem uns 2 anos e meio que ele tá prometendo aqui trazer um doce pra mim, pro Sozé. E nada, né? Nada. Você sabe o que é nada? É nada. Ô, Cleiton, você não tem vergonha na cara, não, Cleiton? Não é possível, esse doce não vem de jeito nenhum, hein? Ô, docinho! Eu vou ser sincero, eu tenho até medo de receber esse doce. Depois pode dar uma dor de barriga de nós, não é mesmo, Sozé? Ô, homem, mão fechada, viu? Misericredo. O Antônio Carlos também ligadinho com a gente, dizendo aqui, Sozé, que a resposta de hoje é Gina e Gina. Antônio! Será que é Gina e Gina, Antônio Carlos? Será? Que é isso, Sozé? Ah, Chitãozinho e Chororó. Não desligue o rádio.

0: Oi, Igor Araújo, boa tarde. Sou a Helena aqui do Vilaça. Oi, essa música, quem canta ela é Gino e Gino, viu? Se não sou Zé hoje, não vai levar nada, não.
1: Boa tarde, Igor. Eu cheguei agora de Pará de Minas, agora que eu prestei atenção, mas a dupla é Tunico e Tinoco.
2: Fala, Igor Araújo, como é que você tá, meu irmão? Você sumiu, ué? Tá de volta, né? Você queria ser o Titã, hein?
3: Obrigado pela participação.
2: Ô, quem canta essa música é o Gino e Geno, viu? É o Gino e Geno. Tamo junto, hein, Igor? Um abraço. Passa a FM, o sucesso é aqui.
4: Ô, povo Balson, alô, Charlie da Catita. Aquele abraço pra você, obrigado pela participação, pela audiência aqui na nossa programação. A Expedita também ligadinha com a gente, a Expedita. Muito obrigado pelo carinho. A Marli, lá em Caetano Preto, também marcando presença com a gente. Mais uma que vem chegando. Essa é boa também, hein? É a saudade, é Lourenço e Lourival. Meu grande erro. Eita, nós, né, São Zé? Musiquinha boa, só. Vamos matar a saudade, gente. Alô, Ângela Maria, a mulher apaixonada de Sete Lagoas, dizendo que é Gino e Gino. Aquele abraço.

0: sei de nada, né, seu Zé? O Jailson apareceu também aqui. Ô, Jailson!
1: Ô, seu Igor! Boa tarde, quase na boca da noite. Hoje eu tô aqui no São Gonçalo fazendo uma visita pro povo aqui. Vamos tiver no pão d'água, oferecer pra nós aí, viu? De 0 a 100 pra não esquecer de ninguém. Ah, não mandei. Eu falei com você que eu moro no Campo Alegre, pra frente de Garatinga. Você podia ter ido lá, Cabo da Peste. Mas no Campo Alegre não é a chave.
0: Jailson, eu vou marcar um domingo pra poder ir te visitar, viu? Pode ter certeza disso. Nós vamos marcar direitinho, né, sua gente? Marcar um domingo pra nós aí bater um didinho de prosa. Colocar a fofoca em dia, viu? Um abração pra você, Jailson, a todos de Campo Alegre. Hoje já tá batendo perna lá em São Gonçalo, né? Já tá quase na boca da noite, né, Jailson? Agora mesmo vira o relógio, né? 18 e um tiquinho, né? Aí é nós. Ai, Jailson, muito obrigado pela participação, viu? Pela audiência aqui com a gente no nosso programa Sertanejos Bom Demais. Lembrando da nossa brincadeira de hoje. A pergunta é essa, raiz até o osso. Qual dupla interpreta a música Ela Chorou de Amor? Que dupla seria essa que interpreta a música Ela Chorou de Amor? Envie sua mensagem, participa com nós e no 99974.

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2: Gente, o tempo aberto em Pará de Minas com a temperatura marcando 23 graus, a umidade relativa do ar 57%.
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2: 5:51.
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3: 5:54.
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música som, já na boca da noite, igual o nosso amigo Jailson, lá de Campo Alegre, falou no áudio que ele enviou pra gente aqui, né, Zezé? Já tá chegando a boquinha da noite. Ô, Jailson! Abraço mais uma vez aí em Campo Alegre, viu? Hoje nós temos a seguinte perguntinha no programa. Qual dupla interpreta a música Ela Chorou de Amor? Qual seria essa dupla, hein? Que interpreta a música Ela Chorou de Amor. Participe enviando a sua mensagem de texto ou de áudio no zap aqui da nossa espacial no 99974-0105. E neste momento nós vamos trazer a oração aqui no Sertanejo Bom Demais. Hoje uma linda oração, véspera de dia de São João, né? Amanhã, 24 de junho, amanhã é dia de São João. Então nós vamos trazer uma oração de véspera de dia de São João. É hora de falar

Senhor. Abençoai as famílias que nos acompanham agora. As famílias da zona rural e da cidade. Protegei os trabalhadores do campo, suas plantações, seus rebanhos e seus lares. Abençoa também todos aqueles que trabalham nas cidades, Pai, dando-lhes saúde, paz e força para vencer os desafios de cada dia. Pela intercessão de São João Batista, renovai nossa fé, nossa esperança e nosso amor ao próximo. Que não falte pão em nossas mesas, união em nossas famílias e confiança em nossos corações. Guardai-nos nesta noite que se aproxima, Pai. Livrai-nos de todo o mal e conduza-nos sempre pelos caminhos.

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2: 6 e 6 da Espacial.
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1: Ô, tem bom, agora é recado importante, né, Igor?
2: Com toda certeza, Sazé. 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
2: 6:11.
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0: 2,48.
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4: 6:14.
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0: moçada, maravilhosa noite de terça-feira. Você acompanhando o Sertanejo Bom Demais, a nossa Espacial FM. Deixa eu mandar um abraço aqui, só você tá participando com a gente. Alô, Nilton! Ô, Nilton, é o Niltinho. Está nos dando uma carona, tá marcando presença. Ótima noite para você e bom trabalho, Niltim. É o Niltim da van, né? E ele tá respondendo também a nossa perguntinha de hoje, viu, Sazé? Ele tá dizendo que é a dupla Gino e Geno. Para você que tá chegando agora, nós temos aqui a seguinte perguntinha no programa. Qual dupla interpreta a música Ela Chorou de Amor? Que dupla seria essa, hein? O pessoal tá falando aqui que é Teodoro Sampaio, que é Gino e Geno, que é Vitor e Léo, que é Léo Magalhães. Eu quero saber a sua resposta. Qual dupla interpreta a música Ela Chorou de Amor? Deixa eu trazer abraço. Quem é que tá chegando agora?
1: Boa tarde, Diego. Bora dar um bolinho na roça, Deus por quem? Tudo bom aí? Manda um abraço pra El, pra Ada, pra Ayla. Tudo de bom.
0: Ô Rosa, um abraço pra você, pro Bael, o Otto, também a Maria, toda a família, né? Muito obrigado pela carona e pela participação aqui no nosso Sertanejão, hein? Um abraço. O Arthur também ligadinho com a gente no bairro Santo Antônio. Alô, Arthur! Seja sempre bem-vindo, abraçando aqui a mamãe Adriana e abraça também toda a família que acompanha o nosso programa Sertanejo Bom Demais. A gente só tem a agradecer a audiência e o carinho. E a mulher apaixonada continua lá, só Zé. Firme, sintonizada com a gente em Sete Lagoas, Ângela Maria. Aquele abraço pra você, viu, Ângela? Boa noite, Ângela. Muito obrigado pela participação, pela audiência. O Marcelão no Recanto também ligada com a gente. A Nair Macedo, a Valentina, a Ana Paula. Nós só temos a agradecer também a participação desta turma espetacular lá do Recanto. O Ronaldo também ligadinho com a gente em Itaúna. Ô, Ronaldo! Muito obrigado pela participação, viu? Pelo carinho aqui com nós e na programação. Eita, povo bom, sou! Bom, vamos lá, Sozinha. Vamos trazer mais uma. É saudade no Sertanejo Bom Demais.

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1: Eduardo Costa. Vem. Linda demais. Alô, Valdeir. Um abraço para você, Valdeir. Seja sempre bem-vindo. Muito obrigado pela participação. O Valdeir tá sempre firme com a gente, né, Sazé? Sempre acompanhando o Sertanejo Bom Demais. A gente agradece o carinho. Ó, daqui a pouquinho teremos a informação, hein? Aqui dentro do nosso Sertanejo Bom Demais. Daqui a pouco. Lembrando também da nossa perguntinha de hoje. Qual dupla interpreta a música Ela Chorou de Amor? Que dupla seria essa, hein? Que interpreta essa música Ela Chorou de Amor? Dá tempo de você participar, hein? Envie sua mensagem no 999-740-105. Intervalo chegando. Daqui a pouco a gente volta.

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5: 6h28.
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2: Seis horas 29 minutos e a gente volta aqui com o nosso Boletim da Copa. Durante toda a programação aí, as principais informações sobre a Copa do Mundo. E a gente destacando, fazendo um resumo aí dos jogos da tarde, né? À tarde tivemos um jogo completo, já terminou. O time de Portugal, a seleção de Portugal goleou. E nesse momento estão jogando Inglaterra e Gana. 20 minutos, 48 segundos do segundo tempo. Gana segura a Inglaterra, forte Inglaterra, uma das favoritas para conquistar a Copa do Mundo. 0 para a Inglaterra, 0 para a Gana. A gente está acompanhando aqui. E saindo gol aqui, a gente, claro, vai te avisar aí, você que tá no carro, você que tá no radinho aí, você que tá escutando o seu programa Sertanejo Bom Demais com o Igor Araújo. Mas, falando de Portugal, eu comecei falando de Portugal, gente. Ele voltou. Cristiano Ronaldo não ficaria para trás. Depois de tanto destaque de Messi, Mbappé, Haaland na Copa do Mundo, desta vez o Cristiano Ronaldo, foi a vez de Cristiano Ronaldo brilhar. Foi a vez do camisa 7 fazer 2 gols. Foi o grande nome da goleada por 5-0 de Portugal sobre o Uzbequistão, no estádio de Houston, nos Estados Unidos. Em uma das comemorações, CR7 falou para as câmeras: ele voltou. Olha só, ele está confiante. A semana vinha sendo dura para a seleção portuguesa, com várias pequenas polêmicas. Falatório por um dia de praia dos jogadores, mal entendido envolvendo João Neves, a mulher do CR7 e, por fim, uma fotografia nas redes sociais que tranquilizou o ambiente. Na saída de campo, Cristiano Ronaldo desabafou bastante. É. E agora, Portugal volta a vencer, vence bem, com 2 gols de Cristiano Ronaldo. E como fica o Grupo K? Portugal agora, a seleção portuguesa, está classificada. Só não sabe ainda em qual posição. São 4 pontos em 2 jogos, o que garante lugar no mata-mata, nem que seja entre os melhores terceiros colocados da Copa. Portugal, gente, que também era colocado como uma das favoritas da Copa do Mundo no início por alguns especialistas, hein? Ainda hoje, pelo grupo de Portugal, às 11 da noite, tem Colômbia e Congo. Quem vencer pode tirar Portugal do primeiro lugar. E, como eu disse agora há pouco também, saindo de Portugal, vamos para o Grupo L. Está acabando a segunda rodada, hein? O Grupo L vai fechar a segunda rodada da Copa do Mundo e nós vamos entrar amanhã para a rodada decisiva da primeira fase. Estão jogando nesse momento Inglaterra e Gana, como eu disse, pelo Grupo L. 0-0 nesse momento. Uma pressão agora nesse momento do time da Inglaterra, da seleção inglesa. E quase a Inglaterra conseguiu fazer um gol. Bom, também por esse grupo, às 8 da noite, hoje tem Panamá e Croácia, que precisam pontuar para ficarem com reais chances de classificação. Até o momento, as duas têm nenhum ponto na Copa do Mundo. E agora vamos falar de seleção brasileira, que é o que interessa aí para os brasileiros. A seleção brasileira enfrenta dificuldades para deixar Nova Jersey hoje e viajar para Miami, onde vai enfrentar a Escócia amanhã. A partida será às 7 da noite desta quarta-feira, pela última rodada do Grupo C da Copa do Mundo. Devido às más condições climáticas, o avião que leva o Brasil para o estado da Flórida demorou a receber autorização para decolar, hein? Posteriormente, o tráfego aéreo também foi influenciado. A delegação brasileira aguardou dentro do avião por cerca de 2 horas e meia. Que zica, hein? O voo estava previsto para as 3h10 da tarde no horário de Brasília e decolou somente agora há pouco às 15 para 6 da tarde do horário de Brasília. A chegada em Fort Lauderdale estava prevista inicialmente para 6 da tarde, agora há pouco, pois agora deve ocorrer somente às 15 para as 9 horas da noite, a chegada da seleção brasileira. E falando aí de campo, né? Mais cedo a seleção brasileira realizou um treino no CT de Columbia Park, o último antes de enfrentar a Escócia. Para esse confronto, o técnico Ancelotti deve realizar mudanças no time principal. Segundo fontes, o volante Casemiro deve ser poupado do jogo, já que está pendurado com um cartão amarelo. Fabinho deve entrar no lugar de Casemiro. Outras possíveis mudanças devem acontecer no setor defensivo. Na lateral esquerda, Alexandro iniciaria entre os 11 no lugar de Douglas Santos, que também tem um cartão neste Mundial. O zagueiro Gabriel Magalhães vem apresentando desgaste físico nas últimas atividades. Ancelotti pode optar por Léo Pereira ou Bremer para compor o setor ao lado do capitão Marquinhos. Apesar das prováveis mudanças citadas, a grande dúvida segue sendo no ataque. Rafinha está fora do duelo por lesão e, para a posição, o treinador conta com algumas opções. Rayan, Luiz Henrique e Endrick. Igor Araújo, qual você prefere? O Rayan? O Luiz Henrique? O Rayan, que era do Vasco, seu rival, Botafogo. Luiz Henrique, que era do Botafogo. Ou o Endrick, que a torcida brasileira tá doida para ver ele jogando.
1: E eu tô junto. Endrick.
2: Tá aí, então. Você, como Titone, também é fã do Endrick. E a torcida brasileira também é fã e tá querendo que o menino joga. Eu também quero. Quem sabe aí o Endrick faça uma boa partida e faça uns gols aí pra gente classificar em primeiro lugar amanhã contra a Escócia, valendo pelo Grupo C da Copa do Mundo. Pra fechar, atualização. 26 minutos, 26 segundos do segundo tempo. Inglaterra 0, Gana 0. Estamos aí na parada de intervalo para hidratação, né? E a gente vai continuar acompanhando essa partida e trazendo ao longo da nossa programação e amanhã também noticiário esportivo do Jornal da Cidade. 6h36, eu fico por aqui. Um abraço a todos e até mais. Um abraço, Igor Araújo.
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2: 6:43.

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2: Gente, o tempo aberto neste momento em Pará de Minas, com a temperatura marcando 22 graus, a umidade 63%.
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2: 6h46.
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0: Amado Batista.
1: César.
0: Princesa.
1: Oh,
0: essa aí é boa, viu, sua Zé? Essa aí mata a saudade de muita gente, né? Amadão, passando por aqui, fechando mais um bloco do nosso programa Sertanejo Bom Demais. A gente agradece a audiência, a gente agradece o carinho, você que tá sempre ligadinho, ligadinha, você que tá sempre acompanhando, né? A nossa programação, aquele abraço.

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2: 6h55.
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2: Conferindo 6h56.
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10: 6h59.
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Gente, deixa eu trazer aqui os últimos abraços. Minha amiga Sônia Silveira, lá no bairro São José. Um abraço, viu, dona Sônia? Alô, Marciano! Tá sempre ligadinho com a gente. Tá lá na horta do tomate até agora com a turma, viu, Sônia? Misericórdia, hein? Um abraço, viu? O Pedro Cirino também passando por aqui. Um abraço. O Ronaldo José, no bairro São Paulo. Um abraço pra você, Ronaldo. Deixa eu mandar um forte abraço também ao Buiú. Ô, Buiú, obrigado pela participação. Hoje nós tivemos aqui a seguinte perguntinha no programa. Qual dupla interpreta a música Ela Chorou de Amor? Resposta da nossa pergunta de hoje. A dupla é Giro e Geno. Giro e Geno. Resposta de hoje. Se dando bem, levando pra casa o motorrádio da promoção na frequência da Copa da Espacial FM. Quem fatura é Cláudio Geraldo. Cláudio Geraldo, ele que é da cidade de Onça de Pitangui, final de telefone 6749. E aí, sozinha, faturamos hoje? Não. Ganhar mais uma? Não. Vambora, sozinha, vambora. Vambora, porque amanhã tem mais. Gente, um grande abraço. Boa noite, hein? Juiz! E até amanhã. Tchau!

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19: 8 e 5.
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Oba, boa noite, estamos começando mais um Conexão aqui pela sua Espacial FM 105.5, a mais ouvida. O sucesso é aqui, vamos juntos nessa noite gostosa. Hoje é terça-feira, hein? Noite gostosa de terça que fica muito mais gostosa com a sua audiência, fica muito mais gostosa com a sua companhia. Olha, bom dia para você que está em casa. Bom dia nada, né? Boa noite para você que está em casa, boa noite para você que está no seu trabalho, boa noite para você que está no trânsito, onde quer que você esteja. Muito obrigado pela sua audiência, muito obrigado aí pela sua companhia. A dona Joana já está dando aquele sorrisinho ali, porque eu falei bom dia. Ai, ai, ai. 8:07 agora, hein? Alô, um abraço, você que está jantando agora, bom apetite. Alô, motoristas de coletivos, trocadores, passageiros, motoristas de aplicativos. Alô, um abraço para todos os taxistas também, motoristas de ambulâncias, né? A turma aí não está em ocorrência agora, está curtindo a gente? Um abração aí para você. Olha, os motoristas também do transporte escolar, muitos já trabalharam de manhãzinha, à tarde, agora estão de folga, outros estão trabalhando agora, né, levando aí a moçada aí para as faculdades, para os colégios, depois buscando a turma aí, um abraço para vocês, todo mundo ligado com a gente. Que bom, né, que nós estamos juntos. Frentistas, meus amigos aí dos postos de combustíveis, meu abraço. Pessoal nos prédios, né, aí nas portarias dos prédios, um abraço. Nas recepções dos hotéis, onde quer que você esteja. Muito obrigado, viu, pela sua companhia no Conexão. E você participando com a gente pelo 999-74-0105. Quantas pessoas já participando com a gente, hein? Abração aí para todos vocês, viu? E você aí que não participou ainda, pode participar pelo 999-74-0105. É um prazer, viu? Um prazer atender você. Às 10 horas tem Moda de Rancho. O pessoal já pedindo suas músicas também do Moda de Rancho, né? Às 10. Para você, hein? Conexão, a programação do Ricardo Alexandre, a direção é de Matheus Mendonça e do Ricardo Alexandre. Te lembrando, né? Te lembrando que até às 11 da noite você vai comigo. Carlos Leite. E a gente começa bem demais Conexão de hoje com o João Neto e o Frederico. É a primeirinha de hoje. Clichê, música linda pra você. Música.

Essa aí foi só para começar, João Neto e o Frederico Clichê. Agora 8h12, apenas mais uma de amor no seu Conexão. Daniel.

Espacial FM, 8h15, agora você ouviu o Daniel, apenas mais uma de amor. Olha que música linda chegando pra você, hein? Nessa noite gostosa de terça-feira, Shania Town. I'm Still The One, nossa, que música linda, que lembrança no Conexão pra você. 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

Pois é, te falei que essa música é linda, né? Que lembrança aqui no seu Conexão, Shania Twain, o Still the One. Para você que está em casa, para você que está preparando jantar, para você que está no seu trabalho, onde quer que você esteja. Que bom que nós estamos juntos. Queria mandar um abraço para Ana Lúcia, está ouvindo a gente. Alô, Marli Assis também e toda a sua família lá no São Luís. Estão ligados aqui no Conexão. Boa noite para vocês. O Zé Carlos também lá do Belvedere. Alô, um abraço. Quem também está ouvindo a gente é a Dardânia, do Transporte Escolar. Alô, Dardânia. Abraço para você também, viu? Boa noite, obrigado aí pela sua companhia. Pessoal que está participando com a gente pelo 99974-0105. Um abraço aí para todos vocês, viu? Vocês que estão chegando agora, sejam muito bem-vindos aqui no Conexão. 8:19 agora. Alô, Suzana, boa noite. Olha, o Davidson Tirré também está com a gente. Alô, Davidson Tirré, um abraço. Ele mandou um vídeo aqui para a gente, hein? Depois nós vamos dar uma olhadinha nesse vídeo, ver o que, que o Davidson está aprontando, hein? Abraço aí para você, obrigado pela sua companhia. Vera Leite, Bairro das Graças. Um abraço para você, já pediu sua música do Moda de Rancho às 10 horas. É ouvir, né, Vera? Um abraço para você, obrigado, viu, pela sua companhia. Ana Alice está lá em Uberaba, ligadinho com a gente. Alô, Ana Alice, um abraço para você, viu? Obrigado também pela sua participação aqui no Conexão. É Ana Alice, lá em Uberaba. Abraço, Rosa Pura, lá em Pitangui, sempre com a gente. Alô, Rosa Pura, um abraço para você, boa noite. Todo o pessoal aí, né? O pessoal aí de Pitangui,

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Música.

0: Conexão Espacial FM, às 10 horas, daqui a pouquinho tem moda de rancho para você, viu? Pessoal já participando, já pedindo aí suas músicas, né, pro moda de rancho. Alô, Ângela. Ângela tá com a gente, tá lá em Sete Lagoas. Alô, Ângela, boa noite.
1: Boa noite. Boa noite.
0: Com muita alegria.
1: Boa noite, Carlos Leite.
0: Boa noite.
1: Boa noite, com alegria.
0: Alegria, claro.
1: Tudo bem com você, Carlos?
0: Tudo bem, graças a Deus, você, ô, Ângela.
1: Carlos, comigo tá tudo bem, Carlos?
0: Que bom que tá bom, ô,
1: Carlos,
0: com você.
1: Manda um abraço pra essa minha amiga que mandou um abraço aí pra mim em poucas horas.
0: Tá bom, viu? É a Rosa Pura.
1: Um abraço pra ela, pra família dela.
0: Sim.
1: Eu queria ouvir uma música, Carlos Leite.
0: Qual música?
1: Rio Negro, Solimões. Esperando na janela.
0: Esperando na janela.
1: Eu ofereço essa música para todos os ouvintes que estão ouvindo o programa.
0: Tá bom.
1: Ofereço essa música para todos os locutores. Ofereço para ela também essa música.
0: Ah,
1: viu?
0: Tá bom.
1: Que
0: claro.
1: Tá lá ouvindo o programa, né?
0: Tá ouvindo sempre.
1: Para todos os ouvintes que estão ouvindo o programa. Obrigado, Carlos.
0: Eu te agradeço, Ângela, pela
1: boa
0: sua
1: noite,
0: participação, viu?
1: Boa noite. Boa noite, com alegria.
0: Boa noite, com muita alegria. Obrigado, viu, pela sua companhia aqui no Conexão. Olha também a Cleonice, lá da Vila Maria. Alô, Cleo, um abraço. Boa noite pra você.
2: Oi, Carlos, boa noite.
0: Boa noite.
2: Tudo bem?
0: Beleza, e você?
2: Você está aqui pra gente ouvir o modo de rancho.
0: Qual?
2: Fio de cabelo.
0: Fio de cabelo?
2: E se você também está aqui pra gente ouvir o Mama Maria, tá bom? Oferecer.
0: Ah, Mama Maria.
2: A tá música bom. Mama Maria pra minhas amigas, a Dardânia.
0: Sei.
2: A Marli Assis.
0: Estão ouvindo.
2: E tá o fio bom. De cabelo pra... Pra Rosa Pura e pro Fofo.
0: Ah,
2: e beijo
0: tá
2: pra
0: bom.
2: Todos os ouvintes, tá bom?
0: Beleza.
2: Um abraço pra vocês. Pra CFM, sucesso aqui onde você estiver.

0: sempre, sempre. Obrigado, viu, pela sua participação aqui no Conexão. Olha, também, você falou, né? A Cleo mandou um alôzão pro Fofonete lá de Pitangui. Ele tá participando com a gente. Alô, boa noite.
1: Boa noite, Carlos Leite. Mandou um abraço pra Rosa Pura, pra Penha, Bruno Wesley, pro Dineizinho, pro Jimba. Ah, tá muito calor, tomando a do Pinguim. Está tudo doido aqui, a do Pinguim. Então, meu Deus, eu fico estressado.
0: Hoje tá tão quente assim? Você tomando a do Pinguim hoje? Fofonete também tá mandando um abração pra Cleo, né? Ah, abraço, viu? Obrigado aí pela companhia de vocês. Que bom, né, que nós estamos juntos. Gostoso, né, ter a sua audiência, ter a sua companhia, né, aqui no Conexão. A Rosa Pura tá convidando a Dona Joana e também a Branca, né, pra tomar aquela tequila, não é isso?
2: Hoje, obrigada, querido. Nós estamos juntos e misturados. Espacial, sucesso é aqui, viu? Abraço pra todos aí em Centro Lagoa, viu?
0: Ah, tá
2: pra
0: bom.
2: Pra Cleo, pra você. Boa noite, amiga.
0: Pra Cleo também. E convidando a Dona Joana, não é isso, Rosa Pura? E a Branca também?
2: Pitangui, Dona Joana, tomar aquela tequila e a Branca. Ai, Nike. Hoje, obrigada, querido.
0: Pois é, tá dado o recadinho, 8h37 agora. Ah, essa turma é, nossa, turma especial, né, Dona Joana? É bom demais, né? Ter a companhia desse pessoal todas as noites aqui no Conexão. E o Michel do Santos Dumont, será que é Michel ou Michael, hein? Alô, boa noite.
3: Boa noite, Carlos Leite.
0: Tudo bem?
3: Michel do bairro São Cristóvão.
0: Ah, é o Michel.
3: Se possível, toca aí pra gente, assino com X do Moda de Rancho.
0: Tá bom.
3: Tá ok, meu amigo.
0: Tá, beleza. Sino com X, tá bom? É o Michel. É do São Cristóvão, né? Não é do Santos Dumont, não. É do São Cristóvão, não é isso, Michel? Um abraço pra você. Obrigado também, viu? Pela sua companhia aqui no Conexão. Ah, o Michel falou que era do Santos Dumont, mas agora mudou, né? Ah, então é isso, hein? A gente muda aqui também, tá bom, Michel? Agora 8h38, Cleiton e Camargo. E essa agenda, hein? Tá rabiscada, né? Boa noite pra você.

Cleide Camargo, agenda rabiscada aqui no seu Conexão. Olha, um abraço para a Adriana Cássia, tá ligada com a gente. Alô, Adriana, um abraço para você lá no Cores de Minas, super ligada também aqui no Conexão. O Antônio Vantuir, lá de Torneiro, está ligado com a gente. Alô, Antônio, um abraço. Obrigado, viu, pela sua companhia. E a Marcilene Cássia também está com a gente. Alô, Marcilene Cássia, abraço para você. E todos vocês que estão chegando agora aqui no Conexão, muito boa noite, viu? Você que está participando pelo 99974-0105. Também participando de todas as promoções, hein? De todas as promoções da Espacial pelo aplicativo. Que bom que nós estamos juntos. 8h42, o sucesso é aqui, sempre.

0: Olha aí pra você que pediu, eu vi o Luan Santana aqui no Conexão Chuva de Arroz. Agora 8h51, Espacial FM, a mais ouvida com Douglas e Vinícius.
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0: Prazo de validade, esses rolos aí que você pega. É, estelionato, hein? Estelionato afetivo. Coloque em 8h53 agora. Espacial FM, a mais ouvida, o sucesso é aqui. Você ligou, você participou com a gente, está participando? 99974-0105. Aqui você está em primeiríssimo lugar, sempre. Até às 11, você vai comigo.
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2: 8h54.
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2: 8h55.
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0: 8h59.
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Conexão Espacial FM, são 9 horas, você está chegando agora, sintonizando agora, seja muito bem-vindo, seja muito bem-vinda. Daqui a pouquinho tem o boletim da Copa do Mundo para você ficar por dentro de tudo que está acontecendo, hein, nessa Copa do Mundo de 2026. Agora tem Henrique e Juliano, Liberdade Provisória, aqui no seu Conexão. Boa noite para você.